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1: Como já lhe dissemos, o Cais Cultural de Caído de Rei dá início às suas atividades, vamos chamar-lhe assim, em 2005. Aliás, às suas atividades não, mas à ideia, a quando da comemoração dos 130 anos da chegada do comboio à freguesia. E foi desde aí que a ambição passou a ser mais e melhor estruturada e que se avançou com o projeto. Atualmente há já muita história para contar e é dela que nos vai falar o António Brandão.
2: A 20 de dezembro de 1875, o comboio chegou a Caído de Rei. 130 anos depois, na celebração desta data, teve-se a ideia de começar a rentabilizar um espaço que deixou de ter utilidade, o Cais. O objetivo seria criar um lugar de convívio, de desenvolvimento cultural e artístico e juntar também as associações da terra. O projeto avançou e a 20 de dezembro de 2008 foi inaugurado o Cais Cultural de Caído de Rei, que rapidamente se constituiu como associação. Foi a 5 de julho de 2010 que se decidiu homenagear Albano Moreira da Costa, um ferroviário que ajudou a salvar vidas no desastre que se deu no túnel de Caído em 1924. Criou-se então uma associação com o seu nome. Hoje são já vários os sócios e atividades também não faltam, desde dança, teatro, leituras, caminhadas e sopas solidárias. O Cais dispõe também de um bar e há ainda a confraria do Sarrabulho Doce, que promete progredir nos próximos tempos. A criação de uma festa deste prato típico, o investimento melhorado no Festival de Teatro e a substituição do telhado do Cais são os principais projetos da associação.
1: Descrita que está a história da Albano Moreira da Costa, Associação Cultural, é tempo de passarmos à conversa com os nossos convidados aqui em estúdio. Eu agradeço desde já a vossa presença, muito obrigada por terem vindo, ao Luís Peixoto, que é o presidente da Albano Moreira da Costa Cais Cultural, ou Associação Cultural, eu vou passar a chamar-vos Cais Cultural porque é mais fácil, à Nazaré Isabel, que é membro da direção, e ao Filipe Pinto, que é o homem da massa, o tesoureiro vulgarmente chamado, não é? Portanto, muito obrigada mais uma vez por estarem aqui connosco, por cederem algum do vosso tempo para virem partilhar aquilo que é darem-se aos outros em prol de uma causa comum, não é? Eu acho que isso é muitíssimo importante e bonito e por isso valorizo sempre muito o trabalho daqueles que aqui vêm prestar esse contributo. Vamos começar a nossa conversa pelo Luís Peixoto, que é o presidente do Cais Cultural. Chegou à instituição em 2010 e em apenas 2 anos tornou-se o seu responsável máximo. De 2012 para cá, o licenciado em Criminologia tem, juntamente com a sua equipa, contribuído para desenvolver o Cais Cultural de Caído de Rei. A trabalhar nos voluntários da freguesia, como tripulante de ambulâncias, Luís Peixoto trouxe melhorias para a associação, mas há muitos projetos para o futuro. Há aqui uma pergunta que não consigo deixar de lhe fazer. Portanto, um criminologista, tripulante de ambulâncias, portanto, isto bate certo?
3: Sim, bom dia, muito obrigado
1: pelo convite
3: e por nos ajudarem a divulgar o nosso trabalho, precisamente neste ano que é muito especial para nós, porque assinalamos precisamente os 10 anos da abertura ao público, digamos assim, do Cais Cultural. Agora, relativamente à questão que faz, eu acho que no fundo...
1: O trabalho que faz nas ambulâncias é como voluntário?
3: Não, neste caso é mesmo como profissão.
1: É mesmo o seu trabalho?
3: Sim. Okay. Portanto, lidando com pessoas, acabo por ser a Associação dos Voluntários também de Caído, portanto, lido com pessoas da nossa terra. O Cais é precisamente em Caído, portanto, acaba por estar sempre presente.
1: Está em casa.
3: Exatamente.
1: Está sempre em casa.
3: Com o nosso meio, com as nossas pessoas e é algo que gosto muito de fazer também.
1: Porque estou a imaginar, não é? Um criminologista, ambulâncias, parece que as pessoas que vão nas ambulâncias são sempre criminosos. Mas não, não é?
3: Portanto, de todo.
1: É só a minha cabeça aqui a funcionar de forma errada. A ideia de se criar o Cais de Caído surge exatamente a 20 de dezembro de 2005 pelo António Meireles. Com que objetivos é que esta instituição foi criada? Têm ideia? Eu não sei se algum dos três estava presente nessa altura. Não, nenhum dos três. Mas o Luís consegue mais ou menos, em palavras assim muito genéricas, contar-nos Como é que foi esta ideia?
3: Como é que surgiu a ideia? Basicamente foi nesse dia, 20 de dezembro de 2005, quando fez precisamente 130 anos que chegou o comboio a caído. Nessa altura, o cais já foi utilizado para fazer uma pequena exposição de trabalhos das crianças das escolas associada a essa temática. No entanto, ele estava abandonado, porque desde 2001, 2002, quando se fez a eletrificação da linha até caído, acabou de deixar de utilizar muito as mercadorias e utilizar aquele espaço para fazer as trocas. Portanto, ele estava, como na altura o António Meirelles dizia, um pombal. Portanto, aquilo era um espaço que na parte telhada era muito aberto, e aquilo no início era um espaço muito complicado. Eu recordo-me terem saído caminhões de mercadoria dentro daquele espaço. Portanto, ele estava abandonado e certamente, se não tivesse sido aproveitado desta forma, estaria ainda hoje nessas condições. Portanto,
1: se calhar já teria caído, eventualmente.
3: Possivelmente. Né? Portanto, aí o António Meirelles foi um visionário e conseguiu, com muitas dificuldades, entrar em comunicação lá com a CP na altura, e reutilizou o espaço. Na altura foi a Junta de Freguesia que fez e suportou todas as despesas com a remodelação do espaço. E pronto, ele queria precisamente ver aquilo como um centro cultural, onde várias sedes, até da vários
1: das
3: grupos
1: das coletividades da
3: freguesia, pudessem ter uma sede para fazer as suas reuniões, para fazer os seus ensaios.
1: E isso assim se manteve durante algum tempo,
3: sim,
1: não é? Até que, entretanto, as outras instituições arranjaram os seus espaços e vocês ficaram com o espaço todo só para vocês, é mais ou menos isso?
3: Exatamente, durante alguns anos, principalmente o Range Folclórico utilizou aquele espaço como sede, mas entretanto, com a questão da desativação das escolas e a criação de um centro escolar, os grupos foram, claro, criando as suas próprias casas, e acabamos por, neste momento, já ter o cais cultural à nossa inteira responsabilidade. Não é que quando os grupos estivessem lá as coisas não funcionassem bem, mas é óbvio que funcionavam na mesma. Tínhamos uma outra logística, tínhamos que articular com todos os grupos que lá estavam presentes, mas felizmente agora temos total liberdade para dinamizarmos da melhor forma.
1: E talvez também por isso a quantidade de atividades que têm vindo a implementar seja cada vez maior, e alguns dos projetos começam a ser projetos já com... já fazerem quase tradição na própria freguesia, tendo ainda a associação tão pouco tempo, já eventos que são da terra e que vão ficar, se calhar, por muitos anos, vão começar a ser tradicionais de Caído de Rei, como o Festival das Sopas, ou a Sopa, como é que vocês
3: chamam? Do Cais.
1: A Sopa do Cais, exatamente.
3: Exatamente.
1: Que é uma das primeiras,
3: sim,
1: atividades que me
3: vem
1: lembro.
3: Desde o início, precisamente.
1: E portanto, e que tem vindo a acontecer sempre, e cada vez mais procurada, e sempre com uma energia imensa daquelas pessoas e toda a gente que acorda até
3: vocês. É uma família,
1: vocês,
3: como a gente diz. Ao longo deste ano, fomos que inicialmente ela estava a ser realizada todos os meses, mas lá está, por uma questão também de diversificação e para tentar também dinamizar novas atividades, este ano decidimos que iríamos fazê-lo apenas de dois em dois meses, para também criar destaque noutras atividades que ao longo do ano já sabemos que naquelas datas realizamos determinadas atividades, e já vai sendo também uma rotina, que é para as próprias pessoas que nos visitam saberem que naquelas datas existe algo no cais cultural, e nós realmente ao longo do ano temos várias atividades que podemos falar que já são sem dúvida uma referência.
1: Portanto, o objetivo inicial da instituição era dar alguma atividade cultural à terra, não é? Sentia-se de alguma forma que havia um vazio na parte cultural. Esse objetivo acham que está completamente cumprido ao fim destes 10 anos?
3: Eu acho que sim, porque a freguesia, felizmente temos muitas coletividades, mas sentíamos que para presentear o público, para que o público pudesse visitar, faltava qualquer coisa. Eu acredito que não na totalidade, porque nós temos perfeita consciência que não existem muitas pessoas em caída que não conhecem por fora, mas nunca entraram propriamente no cais cultural, mas eu acredito que ao longo do tempo, e nós que estamos lá, e eu principalmente que já estou lá desde 2012, mais ativamente, percebo que ao longo destes anos tem sido maior afluência, temos pessoas que nos visitam várias vezes ao longo do ano, e pronto, vamos percebendo que há um crescimento. Claro que é um trabalho que demora o seu tempo, não é? Como há atividades que nós sabemos que só vão ter alguma sustentabilidade, digamos assim, com o decorrer dos anos, mas felizmente acho que temos feito um bom trabalho.
1: Também me parece que sim, à distância daquilo que me vai chegando em termos de atividades, parece-me que há efetivamente um excelente exemplo do que é que se pode fazer ao nível cultural numa terra, numa pequena terra, numa instituição. As pessoas queixam-se às vezes que a falta de verbas ou falta que impede, mas às vezes um bocadinho de criatividade e imaginação faz milagres, não é? E portanto, ali foi exatamente isso que aconteceu. Com alguma imaginação, com algum esforço, com algum voluntariado, fizeram-se bastantes milagres. Eu acho que vocês estão de parabéns por isso. Para melhor percebermos os inícios do Cais Cultural de Caído de Rei, vamos ouvir a história que tem para nos contar a sócia número 1, Virginia Soares. Ela tem atualmente 49 anos, colaborou muito com o António Meireles para que se criasse a instituição quando ainda fazia parte da Junta de Freguesia de Caído de Rei. A assistente técnica da Unidade de Saúde de Santa Luzia, em Friamundo, falou ao A Nossa Terra das negociações com a REFER para a cedência do espaço, das primeiras atividades e da evolução do Cais nestes últimos 10 anos.
4: Começámos a avançar com os contactos com a, na altura, REFER. Tivemos várias reuniões com os responsáveis da REFER, até que chegamos, pronto, em vias de facto, eles concordaram connosco, fizemos tipo um contratozinho e soubemos avançar com as obras. Começou a nascer a obra, que foi evoluindo ao longo dos tempos. Começámos com algumas atividades, com a sopa, algumas que se mantêm até aos dias de hoje, e outras foram nascendo ao longo dos tempos. Isto nasceu para ser um espaço cultural, para ser um espaço dinamizador, para ser um espaço de convívio, e isso são os três pontos que realmente continuam a existir. Todas as atividades que eles realizam é pensar nesses três pilares fundamentais.
1: Portanto, Luís, voltamos à nossa conversa. Como acabamos de ouvir, as negociações que a REFER, aliás, já tinham aqui sido referidas, foram muito complicadas, muito difíceis. Conseguiu-se finalmente um acordo e em 2008 é inaugurado oficialmente o Cais Cultural. Terá sido o dia mais importante da instituição?
3: Eu acredito que sim, a abertura de um espaço é sempre o marco, e estamos a falar de um local que era emblemático pelo facto de ser um antigo cais de mercadorias associado à Estação de Caído, que é muito conhecida na zona. Eu acho que por si só o espaço acabou por ser uma novidade, porque aproveitarmos um espaço de mercadorias para fazer um centro cultural, acho que por aí já se fazia a diferença. Portanto, acho que foi sem dúvida um marco aqui na nossa região.
1: Diz bem, na região, portanto, não é um projeto provavelmente só de Caído, não é? Acaba por saltar as fronteiras da freguesia e provavelmente atrair e chamar até Caído pessoas de outras freguesias vizinhas, não é?
3: Sim.
1: Portanto, o Filipe, inclusive, não é daquelas bandas, foi lá parar, não é? Portanto, mas já iremos lá. Portanto, em julho de 2010, constituíram-se como associação. Era uma necessidade, não é? Para poderem legalizar-se e ter direito a todas as regalias e consequências que isso traz de responsabilidade. Albano Moreira da Costa é uma homenagem a um antigo ferroviário. Conseguem em três palavras dizer-me quem foi este senhor e porque é que esta homenagem era importante para as pessoas de Caído de Rei?
3: E muito rapidamente posso falar. Lá está, como estamos a falar de um cais de mercadorias, tinha todo o sentido homenagear algum ferroviário que pudesse ter um papel importante para a freguesia. Porque Alvaro Moreira da Costa, apesar de não ser natural de Caído, que é natural de Recarei Paredes, mas morou em Caído, foi chefe de estação de Caído, e além disso teve um papel muito importante quando aconteceu o acidente no túnel de Caído, em que ele conseguiu salvar imensas pessoas para que realmente o acidente não fosse uma tragédia. Para além disso, foi também vereador na Câmara de Lousada, foi presidente de junta em Caído, portanto acabou por ser uma pessoa que era uma referência na freguesia. E além disso, o facto de o terem, na altura, António Meireles, escolhido este nome para a associação, foi também como forma de homenagear todos os ferroviários que ao longo dos anos foram passando pela estação de Caído, quer fossem naturais ou não.
1: Temos que pensar que Caído é uma terra de ferroviários, não é? Aliás, todas as terras onde havia uma estação da importância da vossa
3: tinham muitas pessoas ligadas ao meio.
1: E, portanto, é uma terra em que, se calhar, quase todas as famílias têm alguém no seu passado que esteve ligado ao caminho de ferro. Fazia sentido esta homenagem,
3: sim,
1: não é? Portanto,
3: sem dúvida.
1: O Cais evoluiu ao nível de espaço e de atividades, e hoje já são muitas as atividades que vocês oferecem. Comecemos por falar de uma atividade de extrema importância, que é o teatro. Têm um grupo apresentado a 27 de março de 2009 chamado Linha 5. De onde vem este nome, Linha 5?
3: Quando começamos, na altura precisamente com a Patrícia Queiroz, nós tivemos como que a nossa apresentação, tivemos que fazer qualquer coisita a convite, precisamente do António Meireles, para o 20 de dezembro de 2008, para a inauguração do Cais. juntámos um pequeno grupo e ficou sempre aquele bichinho, porque não tentar criar um grupo, e assim o fez a Patrícia, e escolhermos precisamente o dia 27 de março, por ser o Dia Mundial do Teatro, para fazer a primeira peça e fazer a estreia do grupo. Mas na altura impunha-se que deveríamos escolher um nome para o grupo, e após várias tentativas, foi precisamente a própria Patrícia que sugeriu o nome de Linha 5. E porquê Linha 5? A estação de Caíde tem 4 linhas.
1: Vocês teriam
3: então
1: a quinta.
3: Então nós fomos precisamente a quinta linha, porque era a linha para a cultura, a linha para o teatro, a linha para, neste caso, uma nova aventura a nível do teatro amador, e daí o facto de termos a Linha 5.
1: Portanto, a Linha 5 é um dos primeiros projetos concretizados. Algum de vocês estava na Linha 5 na primeira? Também não.
3: Não temos. Eu é que estava lá precisamente desde o dia 20 de dezembro de 2008, e com a Diana, que na altura também, que ainda está, fomos os únicos dois que nos fomos mantendo até aos dias
1: de hoje. Mas fazia parte do Linha 5?
3: Sim.
1: Portanto, estreou-se na primeira peça, ali como ator, amador, de teatro amador, nessa altura. Como é que a comunidade reage a esta aventura que era fazer teatro numa comunidade que estava completamente fechada a este tipo de atividades, provavelmente?
3: Exatamente. Na altura foi precisamente a novidade, e nós, salvo erro, começámos com à volta de 20, 25 pessoas na primeira peça. Portanto, aquela novidade, toda a gente quer experimentar como é que é fazer teatro, e felizmente correu muito bem, mas lá está a ser circunstâncias da vida. Neste momento devemos ter à volta de 14 elementos e pronto, tentamos dar sempre
1: já
3: o nosso
1: um excelente elenco.
3: Vai variado,
1: não é?
3: Um bocadinho.
1: Portanto,
3: de acordo com as nossas peças, com os nossos trabalhos, mas poderemos andar entre as 12 e 14 pessoas neste momento.
1: Portanto, é um excelente número para um grupo de teatro amador, não é? Portanto, conseguir variar o número de atores em cima do palco, ou diamantes do teatro, chamemos-lhe assim, não é? Em cima do palco, nas peças que vão representarmos. Mas para continuarmos a falar desta arte de representar e da sua importância no CAIS, eu chamo à conversa a coordenadora do grupo teatro, ajudou a criá-lo, é encenadora, escreveu também várias peças de muito sucesso na região. Atualmente tem o privilégio de viver do teatro e para o teatro, e o que é um privilégio, naturalmente, nos dias de hoje. Não pode estar aqui connosco precisamente porque está em turnê lá mais para o sul, e portanto não é possível estar aqui, mas está neste momento connosco ao telefone, e é para mim um privilégio sempre conversar com a Patrícia. Bom dia, Patrícia, muito obrigada. Viva. Mais uma vez por se juntar a nós para falar de teatro. Está a ouvir-me bem?
5: Olá, eu é que agradeço. Sim, estão a ouvir-me?
1: A Patrícia está a ouvir-nos perfeitamente, eu ouço a ela também. Eu gostava que os convidados também a ouvissem, os outros convidados que temos aqui no estúdio. Patrícia, o Linha 5 já me contou aqui o Luís, que é exatamente uma ideia da Patrícia. Portanto, a estação de Caíde tinha 4 linhas, a quinta seriam vocês, que levariam cultura às pessoas. Podemos dizer que, passados 10 anos, este projeto é um projeto que atingiu as expectativas que a Patrícia eventualmente tinha criado para ele?
5: Olá, viva a todos. Um beijinho muito grande àqueles que estão aí do Caixa Cultural. Um beijinho também à Natália e a toda a equipa da Rádio Clube Marcial. Sim, de facto, a ideia surge há 10 anos. Na verdade, a ideia não surgiu propriamente de mim. Foi-me feito um convite, na altura, presidente da Junta, António Meireles, para criar um grupo de teatro amador. Naturalmente me estava a contratar, mas eu acabei sempre por oferecer esse meu trabalho a uma freguesia que me é tão querida, porque é onde eu tenho a maioria da minha família. E portanto o projeto arrancou assim. Eu só tinha uma certeza na altura, e nem sou muito de ter certezas, mas havia uma certeza que eu tinha, que era, independentemente da minha disponibilidade, a partir do momento em que o grupo foi criado, o que eu mais gostaria que acontecesse é que o grupo não acabasse. E de facto houve ali uma altura, eu não sei agora precisar em que ano, mas houve ali uma altura, provavelmente ao fim de 6 anos de existência do grupo, em que não só a minha disponibilidade, como também a própria dinâmica do CAIS mudou um pouco, e o grupo estagnou um bocadinho. Ora, quando o Luís Peixoto, que está aí precisamente presente, que é o presidente da Associação Albano Moreira da Costa, assume a direção do CAIS, eu acho que é a pessoa ideal para assumir também a direção do próprio grupo de teatro. Isto porquê? E fiz esta proposta, ele aceitou, portanto acabou por finalmente anexar o Grupo Teatro da Linha 5 à associação, entretanto, criada, portanto, a associação que dinamiza locais. E a partir daí, o que é que aconteceu? Aquele salto que eu achava que o grupo poderia dar, nomeadamente ao nível da digressão, portanto, não fazer-se espetáculos locais, mas também noutras terras, acaba por ser o Luís e a sua equipa, a sua direção e os seus colegas que acabam por levar o grupo a outras terras. Ora, nós aí entramos numa nova fase. E aí é que supera as minhas expectativas, para não falar na criação do Festival de Teatro Amador, que então aí foi a cereja no topo do bolo. Portanto, aquilo que eu não tinha programado, digamos assim, mas que obviamente sonhava, acaba por, pelas mãos do Luís e por força da sua dinâmica e da sua equipa, por acontecer. Para a grande alegria de todos, não é?
1: Portanto, o Festac, de alguma maneira, acaba por ser o culminar deste trabalho que vocês têm vindo a fazer, enquanto equipa, enquanto direção, enquanto atores, enquanto... E até poderemos quase dizer que, apesar de ser teatro amador, já é cada vez menos amador, quanto mais não seja na exigência que se coloca naquilo que se faz em cima do palco.
5: Sim, claramente, não é? Porque é evidente, e qualquer profissional que trabalhe com amadores não pode crer que em 2 horas por semana... faça o mesmo que os profissionais fazem num horário de expediente normal, como qualquer trabalhador. Obviamente que no teatro nós trabalhamos as horas necessárias para a criação de um espetáculo, mas temos um mês e meio, às vezes 2 meses para criar um espetáculo com horário de expediente normal. Ora, no Grupo Teatro Amador, para além da falta de formação natural que os atores não têm, há também a questão do tempo. Agora, é evidente que eles próprios, ao fim de uns anos, com a experiência que vão acumulando, vão também colocando novos desafios, eles mesmos, e isso também tem acontecido. Ora, quando a direção do Luís toma a iniciativa de criar um Festac, é também, primeiro penso eu, por causa da foi uma consequência natural da sua digressão, ou seja, o Teatro de Balinha 5 começa a ir a outras terras e também tem de receber, não é? Começa a haver as tais permutas que nas associações normalmente acontecem. E, portanto, foi um bocado fruto das circunstâncias, ainda por cima tendo uma casa própria, não é? Fazia todo sentido. Ora, como eu costumo dizer que o Luís é muito bom a ler sinais e muito bom a aproveitar as oportunidades e a deixar que se entre pelas portas que se abrem, o que ele fez foi uma coisa perfeitamente natural, que foi que nós vamos aos outros sítios e se vamos participar até de outros festivais, porque não criar o nosso. E fez aconteceu, e em boa hora, porque... Isso criou não só uma forma de comemorar o aniversário da Linha 5, que foi criado na altura de março, da comemoração do Dia Mundial de Teatro, no dia 27, como acaba por criar ali um aglomerado de espetáculos, ao longo de quase 2 meses, em que se reúnem os grupos por onde, durante o ano anterior, a própria Linha 5 passou. E então é incrível, não é? Porque dá-se um cruzamento entre pessoas e entre outras terras e até algumas outras culturas, muito interessante.
1: Vocês, são inúmeras as peças que vocês têm levado à cena. A vossa especialidade, não sei se isto é muito certo dizer, Patrícia, mas a comédia é efetivamente o vosso género forte, não é? Velhos, velhinhos e velhotes, Cornuda à Força, Alice no País das Armadilhas, Quaisquer Coisas Show, isto são peças que fazem as pessoas descontrair. O Teatro Amador tem muito desse objetivo também. E esse é o objetivo para se escreverem e para se levarem à cena este tipo de peças?
5: Sem dúvida. Naturalmente que o objetivo com a dinâmica de um grupo de teatro amador não é tanto aquela vertente artística que o teatro profissional impõe, de certa forma, não é? Mas, acima de tudo, é a vertente lúdica, a vertente do entretenimento, quer para quem vê e também para quem faz. E, portanto, claro que a questão da comédia é uma opção nossa, não é? É também a nossa forma de estar na vida, sempre com muito humor, sempre com uma visão muito positiva sobre as coisas, e, portanto, isso reflete a nossa forma de trabalhar a criação dos espetáculos. Isso é uma questão de género nosso, não é? Agora, no que diz respeito depois também àquilo que nós pretendemos transmitir ao público, para além da nossa identidade, é também transmitir um bom momento de descontração, de humor. Claro que também já fizemos produções em que, nomeadamente espetáculos de intervenção, na comemoração de 25 de Abril e tudo isso, mas o forte, o elemento identitário do grupo da Linha 5 é realmente a comédia. Os textos são, na sua maioria, originais, e aqueles que não são, porque ultimamente temos arriscado mais a fazer adaptações, são sempre adaptações muito fortes, ou seja, pouco se encontra do texto original, muitas vezes, nas adaptações que nós fazemos. E porquê? Porque há sempre uma, por exemplo, no País das Armadilhas, a adaptação foi tão profunda, porquê? Porque nós conhecemos a história original, mas depois tínhamos o tema do ambiente para abordar, porque era a proposta que a Câmara Municipal de Lousada não estava a fazer, para integrar no Diocese, que era dedicado ao ambiente. Então, toda a história da Alice acaba por ser posta um bocado de parte. A única coisa que ficou foram as personagens, algumas delas, e a ideia de realidade e sonho. Mas o tema que acaba por ser abordado é o tema do ambiente. Isso foi uma experiência muito interessante, muito trabalhosa, como devem imaginar, mas muito interessante e quase até pedagógica. Claro que nós não temos essa intenção primeira, mas acabou por ser bastante pedagógica. E então foi uma revelação para todos, porque executou-se muito bem, foi muito prazerosa, foi cómica, como não podia deixar de ser. E por isso, sim, inclusivamente no que diz respeito às expectativas, cada vez mais a Linha 5 se ultrapassa, se desafia e se concretiza com espetáculos muito bem recebidos pelo público, sempre com essa toada da comédia, naturalmente.
1: Patrícia, eu ficava aqui o resto do dia a ouvi-la, porque eu sou sempre com imenso prazer. E sei que está em turnê, portanto tem um imenso trabalho e deve descansar. Sim. Esta hora supostamente deveria estar a descansar e eu estou a incomodá-la. Peço desculpa.
5: Não, é problema absolutamente nenhum. Tem sido um gosto sempre colaborar convosco, por isso é um gosto também hoje estar em direto, uma vez que não podia estar presencialmente, e agradeço desde já o convite também. Na verdade, eu estou no Fundão, estamos a produzir um espetáculo para estrear aqui na próxima semana e depois sim vamos andar para outras cidades do centro, num projeto também muito interessante.
1: Parabéns enquanto atriz e parabéns enquanto voluntária que ajuda a dar vida a esta Linha 5, que eu acho que é um projeto interessantíssimo para a região, e naturalmente muita força enquanto atriz profissional, porque é um trabalho meritório e que exige muito. Por isso, força, beijinho grande e boa
5: muito
1: viagem
5: obrigada.
1: De regresso à terra quando ela for possível.
5: Muito obrigada, Natália, e parabéns ao RCT por mais uma vez acolher as associações locais e por dar visibilidade aos projetos, porque são realmente é necessário este ponto de contacto com o público, criar pontos com as comunidades, e por isso vocês também fazem um trabalho incrível. E mais uma vez, muito obrigada por darem a oportunidade ao Cais Cultural de promover e de apresentar os seus projetos. Muito obrigada e um beijinho a todos que estão aí e também para todos os ouvintes que nos estão a ouvir.
1: Obrigada, Patrícia. Beijinho grande.
5: Beijinho grande a todos. Adeus.
1: Nós vamos prosseguir esta nossa conversa sobre o Teatro do Cais com o tesoureiro da associação. Ele é de Taboada, Marco Canaveses, tem 27 anos, mas faz teatro desde os 10, portanto há 17 anos já. Já tem mais tempo a fazer teatro do que sem ser. Chegou ao Cais em 2014 e diz que o facto de poder estar no palco ajudou a desenvolver a capacidade de comunicação e que isso até hoje lhe dá jeito na sua própria profissão, já que é comercial na área automóvel. Filipe, mais uma vez, muito obrigada por ter vindo. Faz parte do grupo de teatro e até disse que isso já o ajudou a desenvolver capacidades de comunicação. Para além deste benefício, que outros benefícios lhe parece que faz que traz fazer-se parte de um grupo de teatro? Às vezes as pessoas acham, vou lá dar do meu tempo, vou lá gastar o meu tempo. Será que é mesmo assim, ou será que vai lá receber nova energia para uma semana de trabalho? Será que vai lá aprender coisas novas, ganhar novos amigos e encher-se de energia para uma vida se calhar mais alegre e mais bem disposta?
6: Acredito que é exatamente isso. Aliás, nós temos por hábito, os nossos ensaios têm um dia fixo, que são as terças-feiras. Eu estou sempre ansioso que a terça-feira à noite chegue, porque é a nossa bomba para poder trabalhar durante toda a semana. Aquele clichê que às vezes nós dizemos mesmo, que é estes grupos de teatro que estão organizados, que é o nosso caso, muitas vezes cá corre-se o risco de dizer e tal, é o clichê da família. É mesmo isso, é uma partilha incrível. Aprendemos imensa coisa uns com os outros, e posso dizer mesmo que desde que estou no Cais Cultural, os meus amigos diretos, e quando digo amigos é amigos, não são colegas, são provenientes de lá, portanto devo muito àquele grupo.
1: E, portanto, isso é extremamente importante. Vocês, como já vimos com a Patrícia, apostam muito nas comédias. Neste momento têm em cena o Velhos Velhinhos e aliás, eu peço desculpa, o Cornudo à Força e o Perfeito de qualquer jeito. Isto fazem parte desse elenco? Fazem, os três, pelos vistos, vá lá. Ao menos que há aqui uma hegemonia, ao menos em qualquer coisa. Portanto, os três fazem parte destas peças. Como é que tem sido levar estas peças à cena? Como é que a comunidade reage? Como é que vocês se sentem em cima do palco? Quem é o Cornudo à Força? Já agora está aqui presente, ou não? A personagem. Quem faz a personagem? Estou, é o Filipe.
6: Sou eu. O senhor Nelo. Mas é à força, atenção, é à força. Por mim não era assim.
3: Esta peça surge precisamente como uma adaptação da Molière, de Casado à Força, e nós damos-lhe aqui ainda um tom mais cómico. E temos precisamente o Filipe, que adaptamos a personagem do Esganarelo para o Nelo, e é ele, sem dúvida, o Cornudo à Força. E acaba por ser a dita querida que ele tanto quer, que acaba por o trair comigo. Portanto, temos aqui uma coisa complicada.
1: E, portanto, e a querida é ali a... Não, pronto. Não. Não é.
6: É o meu amor, é a minha vizinha.
7: Eu sou apaixonada por ele, que o vai consolar no
1: fim. Pronto, ok. Já iremos lá falar muito sobre isso. É um papel que, pelos vistos, tem sido muitíssimo elogiado. O que é que lhe parece que é preciso para o poder desempenhar bem? Sendo certamente algo, porque o teatro é mesmo isso, é representar personagens, não é? O que é que acha que é necessário um ator ter para conseguir fazer estes papéis tão distantes da sua realidade?
6: É verdade, porque nós, lá está, somos amadores e, portanto, muitas das vezes falta-nos a técnica. No entanto, e um bocadinho como a Patrícia disse, é a experiência que vamos tendo com as várias peças faz com que nos tornemos melhores atores. Eu acho que a principal, digamos, qualidade é a disponibilidade. O ator, quando sobe ao palco, mesmo em ensaio, deixa de ser o Filipe. Passa a ser o Nelo, passa a ser o Doutor Virtuoso, independentemente do nome da personagem. No momento em que entra no palco, deixa de ser quem é. E tem que estar disponível. Se é para saltar, se é para gritar, se é para atormentar, enfim, seja o que for, nós temos que estar disponíveis. E a partir daí é deixar levar a personagem.
1: É uma disponibilidade mental a de que fala, não é?
6: Sim, sim.
1: Portanto, ter a cabeça livre para se dedicar inteiramente àquela personagem.
6: É.
1: E o teatro é enriquecedor. Vocês sentem-se mais ricos por fazerem teatro.
7: Sem dúvida.
1: Portanto, é uma experiência extraordinária, não é?
7: Acho que o teatro dá-nos vida.
1: Eu ia só pedir que chegasse um bocadinho mais para o microfone. Portanto, o teatro acaba por ser uma fonte de inspiração para o resto da vossa vida.
7: Não. Sim, sem dúvida. O teatro, eu costumo dizer que o teatro deu-me vida. E dá-me tempo, não me tira tempo. Não é eu não vou para lá perder tempo, eu vou para lá ganhar tempo.
1: Excelente. Portanto, fica aqui essa dica, precisamente para aquelas pessoas que acham às vezes que fazer este tipo de atividades é gastar tempo, é tirar tempo à família, mas faz-se coisas que dão prazer, e quando estamos com a família estamos melhor, não é? Porque estamos mais felizes. Se calhar é assim. Enfim, cada um depois tira as conclusões que quiser, mas só experimentando mesmo. Mas nós vamos passar do teatro para outra atividade da associação, que é o Ocuparte, e eu chamo-a à conversa. Ela já esteve aqui a conversar connosco sobre o teatro, porque também é atriz. É a Nazaré Isabel, tem 43 anos, é mais conhecida por Bela, faz parte do grupo de teatro e da direção da confraria do Sarrabulho Doce, também criado pelo Cais. Portanto, uma novidade, algo que para mim é completamente novo. Seja também muito bem-vinda. Tem um problema de saúde, está aposentada por invalidez, não é?
7: Exatamente.
1: E, portanto, o teatro veio-lhe dar uma vida, e a associação também, o Cais também, porque agora meteu-se na confraria do Sarrabulho Doce. Enfim, portanto,
7: Ou seja, não tenho tempo para estar doente.
1: Ora, é mesmo assim. Eu gosto de ouvir pessoas falarem assim. Esta atividade Ocuparte é, no fundo, dirigida às pessoas supostamente mais idosas,
7: sim,
1: porque estarão mais disponíveis.
7: Exatamente.
1: Mas a qualquer outra pessoa...
7: De qualquer idade pode vir e participar no Ocuparte. Não tem que ser aposentado, não tem que ser idoso. Desde que queira participar, a porta está sempre aberta.
1: Portanto, acontece às terças e quintas, não é?
7: Sim, da parte da tarde.
1: Durante a tarde. E, portanto, qualquer pessoa que esteja disponível durante a tarde, às terças e quintas, pode correr até vocês. Fazem exatamente o quê?
7: Nós temos duas vertentes. Temos os trabalhos manuais e temos, digamos, o aprender a cantar ou as atividades culturais. Já fizeram uma pecinha de teatro, Aldeia e o Lobo, certo? Que também foi a Patrícia que os ensaiou. E também já cantaram as janeiras, já fizeram as marchas de São João, já... E eles adoram participar nessas coisas. É só lhe
1: Portanto,
7: dizer...
1: São muitos já os elementos que participam de forma mais ou menos assídua?
7: Cerca de 12.
1: Bem, portanto, já começa a ser um número considerável, sim, não é? Portanto, uma equipa...

0: imaginavam ser capazes ainda de fazer as coisas que conseguem fazer?
1: Principalmente o teatro. Quando se foi proposto aos idosos fazer o teatro, alguns diziam, eu não vou, eu não subo ao palco, eu não sou capaz, eu nunca fiz e eu também não quero fazer. E depois foi preciso fazer um trabalho que aí também entrou aqui o Filipe, foi levá-los ao palco, fazer algumas atividades para eles aprenderem a estarem no palco e depois todos eles participaram. Até a que esteve doente, que foi a Aninhas, a avó da Patrícia, na altura não pôde entrar por questões de saúde, e para ela foi uma imensa pena não poder entrar, porque todos os outros participaram e ela teve imensa pena de não poder estar nessa peça. Porque...
0: Portanto, é uma atividade muito mais do que cultural, é uma atividade social também, não é?
1: Sim, exatamente, é uma atividade social
0: que ocupa as pessoas. Luís, há também um clube de leitura, o Lê de Letra. Portanto, o objetivo inicial era trocar livros, que é uma forma económica de se poder ter acesso a, enfim, à leitura, podem ser obras técnicas ou simplesmente romances, mas os livros ensinam. E portanto começaram por aí. Mas hoje parece que o Clube de Leitura é um bocadinho mais do que isso, não é?
2: Exatamente. O Clube de Leitura surgiu precisamente associado à biblioteca. Nós criámos uma biblioteca no Cais. Uma vez que na altura a Junta de Freguesia de António Meireles fez uma candidatura e recebemos uma série de livros, e felizmente temos vários amigos e sócios que nos vão oferecendo vários livros, e temos uma sala que é precisamente a nossa biblioteca António Meireles, que atribuímos o nome ao nosso fundador e ao nosso pai, como nós lhe chamamos, como uma forma precisamente de homenagem.
0: É muito jovem para ser vosso pai, mas pronto.
2: Mas no fundo é o pai do Cais Cultural, como a gente lhe diz. E então, precisamente criando a biblioteca, nós queríamos criar uma dinâmica que pudesse dar mais vida àquele espaço, e então estabelecemos também uma parceria com a Biblioteca Municipal de Lousada, que nos cedeu também alguns livros e que pontualmente vão fazendo trocas de livros mais comerciais, digamos assim, e mais conhecidos, para que também as pessoas possam requerer. Nós sabemos perfeitamente que a cultura associada à leitura, ainda para mais no meio pequeno, é algo que vai demorar o seu tempo, como é óbvio. É um projeto que vamos aos pouquinhos desenvolver. Felizmente encontramos também um amigo, que é o José Neto, que também nos vai contribuindo, não só com livros, mas também com a sua disponibilidade e com a sua amizade, também a nível do teatro. Tem sido também uma pessoa muito importante para nós, alguém mais velho. Mas precisamente o Clube de Leitura surgiu também com a ideia de, pontualmente, inicialmente a ideia era todos os meses dedicarmos um dia da semana à discussão à volta dos livros, quer a nível de poesia, quer a nível de partilha mesmo de obras de autores conhecidos. Entretanto, por questões óbvias e pelas imensas atividades que nós temos, não conseguimos chegar para tudo, e então neste momento o Clube de Leitura fez uma pequena pausa até então, mas a partir de setembro nós queremos voltar a recomeçar com o projeto, e temos aí uma ideia também, e também conciliada com a própria vontade do José Neto, que é começar a fazer viagens literárias, que é percorrer determinados locais na nossa região, que é riquíssima a esse nível, associada a determinadas obras, portanto, é isso que nós vamos começar a trabalhar também.
0: Deu-me o modo certo, porque nós tivemos a oportunidade de ir ouvir o Sr. José Neto. Afinal, para não serem só letras soltas e percebermos melhor o projeto, vamos ouvir o homem que muito tem contribuído para dinamizar o Clube de Leitura. Adora pintura, está a tirar o curso na área, na Cooperativa Árvore, no Porto. O teatro faz parte da sua vida e até já fundou um grupo há 2 anos que faz parte do Cais. Começou como colaborador da biblioteca, mas depois também ajudou a dinamizar o Ocupar, tentando ensinar as pessoas a pintar. Tem 69 anos, está aposentado e foi na Universidade Sénior que decidiu que devia integrar a Associação Cultural existente em Caído de Rei. Explicou que foi o Clube de Leitura que começou com pequenas leituras de textos, que até foi evoluindo para debates e apresentações de livros. O objetivo agora é dar-se continuidade ao projeto.
3: Nós começamos por fazer pequenas leituras de textos. Sugeriu-se muitas vezes falar de autores, também se fez, várias sessões, ou sobre temas, desde a última fase em que esteve ligeiramente parado por causa do Ocupar-se. Estamos a apresentar livros, que já fizemos 2 apresentações, e vamos continuar, é o que está previsto, provavelmente 2 próximas e relativamente breves.
0: Luís, deixando agora as atividades culturais e passando para uma vertente que não é muito habitual nas associações de cariz cultural, que é a vertente gastronómica. Portanto, vocês, para além da sopa do Cais, que é uma das primeiras atividades que vocês começaram a fazer, recentemente criaram a Confraria do Sarrabulho Doce. E eu vou-vos dizer honestamente que para mim foi uma grande surpresa, porque eu não associava Caído.

0: ao sarrabulho doce. Para mim, o sarrabulho doce vinha do Marco. Portanto, eu não sei se vocês chamaram a vocês essa tradição ou se efetivamente ela existia desde há muitos anos, estava esquecida e vocês foram repescá-la. Portanto, sarrabulho doce, confraria em Caide, portanto vamos ter mais uma maneira de promover aquela terra, não é? Exatamente. Através de um prato tradicional que é extraordinário, que é um prato que vem de há muito tempo atrás e que vocês conseguem ainda recriar lá na freguesia.
1: Exatamente, o sarrabulho doce é um prato também muito típico de Caide e eu desde pequenino que lá em casa comia o sarrabulho doce. E como é que surgiu esta ideia? Foi precisamente pelo António Meirelles no ano 2013 de querer fazer um evento associado ao sarrabulho doce, ele também como apaixonado, e aos rojões de porco. E então começamos em 2013, no último domingo, a realizar aquilo que chamamos o Reis de Caide, que era termos precisamente um almoço com rojões, a sobremesa ser o sarrabulho doce e no final termos um encontro de grupos de janeiras. Nós, ao longo do ano, fomos esmiuçando e percebendo que potencialidades é que podíamos tirar dessa atividade e o que interessa é que desde 2013 até então fomos realizando sempre este evento no último domingo do mês de janeiro, precisamente com estes moldes, mas fomos, mais do que chamar-lhe Reis de Caide, um encontro de janeiras, fomos puxando mais a ideia do sarrabulho doce, e então agora chama-se festa.
0: Exatamente. O melhor sarrabulho de... Um concurso, no fundo, não é?
1: Certo. Começamos a dar-lhe o nome de Festa do Sarrabulho Doce para precisamente promover esta ideia, onde nós começamos precisamente a convidar as pessoas da terra a confeccionarem o seu próprio prato, elegíamos aquele que determinávamos um júri, e o júri determinava aquele prato que achava ser o melhor, muito embora fosse muito difícil, porque o prato é muito idêntico, independentemente da receita. Depois, no final, leiloávamos todos os pratos, e é claro que o vencedor, a base da citação era sempre maior. E nós fomos percebendo que de ano para ano nós tivemos que começar a limitar as inscrições porque conseguimos ter numa vez à volta de 250 pessoas e por questões de logística e para nosso desagrado, não é? O espaço é grande, mas nestas alturas torna-se pequeno e então nós não tínhamos condições para conseguir aceitar mais inscrições.
0: Portanto,
1: para o nosso almoço.
0: Quer dizer que a tradição do sarrabulho doce é uma tradição que chega aos nossos dias. Não é algo que foi repescado. Mantinha-se, as pessoas continuavam a confeccionar e a comer o sarrabulho doce por altura da matança do porco. Ou seja, não é propriamente uma coisa antiga que se foi repescar.
2: Não. Eu conheço o sarrabulho doce desde criança em minha casa todos os anos, na altura da matança do porco, na altura do frio, há sempre sarrabulho doce.
0: Portanto, na verdade, não estão a recriar, estão a dar só continuidade a um prato que é feito lá e que vocês mantêm e que é preciso dar força, não é? Transformá-lo num ícone da terra. E estão a conseguir.
1: Sim, percebemos que realmente era um prato que, apesar de ser aqui da nossa zona, muita gente não conhecia. E então nós, e também um bocadinho com a mão do próprio António Meirelles, percebemos que criando uma confraria, que percebemos que não existia nenhuma confraria associada ao sarrabulho doce, começamos a trabalhar nesse sentido e felizmente o ano passado criámos uma nova associação, que é da confraria. Em janeiro deste ano, precisamente no encontro, porque passamos de um dia que era domingo, para este ano já foram 3 dias, sexta, sábado e domingo, daí começámos a designar a festa do sarrabulho doce, e este ano fizemos precisamente a tomada de posse dos órgãos sociais da nova associação e a apresentação do traje da nova confraria. E agora o objetivo é, no próximo festa do sarrabulho do próximo ano, fazermos o nosso primeiro capítulo para a internização dos primeiros confrades, como manda a tradição das próprias confrarias, claro que sim.
0: Portanto, as coisas vão de vento em popa, como se costuma dizer, não é? Claro. Portanto, o Luís aqui a pôr a sua mãozinha, enfim, de perspicaz, de análise e tal, para descobrir novidades e maneiras
1: exatamente.
0: De pôr aquela
1: sempre
0: terra a bolir, não é?
1: Exatamente.
0: Sempre, sempre, sempre a evoluir. Quem vos ensina, vamos chamar-lhe assim, a fazer o sarrabulho, porque é preciso também, de alguma maneira, que esta tradição se mantenha e que esta tradição passe para os mais jovens. E vocês, através dos concursos, acabaram por reconhecer à dona Margarida Pereira, uma antiga guarda da passagem de nível com 75 anos, que é uma pessoa que tem ganho imensas vezes este concurso e continua a ter uma aptidão natural
3: e especial para a cozinha. Ela está no Cais Cultural desde 2008 e sempre como cozinheira. Se quiser, portanto, aprender a fazer um bom sarrabulho doce, ouça o conselho da dona Margarida Pereira, que certamente vai ser útil.
4: O sarrabulho doce é bom de fazer. Põe a panela ao lume com a água, deita-lhe um bocado, o frasco de mel, o que ele quiser deitar. A garrafinha de milho porto, lá dentro, um bocado de canela e deixa ferver. Deixa cozer, ferver aquilo tudo. Depois rela o pão, deita o pão, deita o sangue, aquilo tem que ser bem mexido, que é para ficar assim um ponto bom. As pessoas adoram aquilo lá.
3: Voltamos à Nazaré. A Nazaré também faz parte da confraria do sarrabulho doce. Sabemos que as confrarias existem para promover um produto, para levar esse produto, enfim, pelo país fora e se calhar além fronteiras. Neste momento, vocês ainda estão em fase muito, muito
2: inicial.
3: De qualquer das formas, sente que este projeto vai trazer benefícios ao sarrabulho, mas principalmente benefícios à terra?
2: Foi por isso mesmo que eu aceitei entrar nessa confraria. A ideia é promover um prato que é da nossa terra, mas principalmente promover a nossa terra, para que a nossa terra seja conhecida, porque eu acho que a nossa terra tem que ser conhecida pelas coisas boas, não precisa ser conhecida pelas coisas más.
3: Ora, porque é que eu concordo tanto com isso, não é? Portanto, às vezes conseguimos atrair à nossa terra a comunicação social nacional porque acontecem algumas desgraças, nem sempre porque acontecem coisas boas. Então o objetivo, se calhar, é atrair também quando acontecem coisas boas, não é? E felizmente aqui a nossa região tem conseguido atrair com coisas boas que vão acontecendo ao nível cultural. Portanto, quem sabe daqui a algum tempo estarão vocês aí, grandes protagonistas de programas de televisão de estações nacionais
2: a promover o sarrabulho doce.
3: Quem sabe, não é?
2: Era uma boa ideia.
3: É uma boa ideia, não é? Portanto, há que fazer por isso. Faltam 6 meses, não é? Portanto, ou nem isso já, para que vocês façam o primeiro capítulo da internalização dos vossos confrades. Portanto, quem vão ser os confrades? Já estão destinados?
1: Sim, nós já temos os primeiros, digamos assim, que são os 13 que compõem os órgãos sociais, e esses automaticamente são os meus confrades, mas a ideia agora é precisamente até janeiro do próximo ano determinarmos se haverá mais alguém disponível e receptivo para integrar também este nosso novo projeto.
5: Já temos alguns interessados. Sim. E deixamos até já o convite para quem é...
3: Qualquer pessoa pode aderir à confraria.
1: Diz que gosta de sarrabulho doce, como é óbvio.
5: Okay. Mas também tem aqui uma boa oportunidade para descobrir muito mais, porque há pessoas que até experimentam e depois não voltam a provar. E portanto tem aqui uma boa oportunidade.
1: Exatamente.
5: Para conhecer a fundo o sarrabulho doce.
1: Até temos pessoas que neste momento integram os órgãos sociais da confraria, foram participando em nas diferentes festas de sarrabulho que vamos fazendo, que não gostavam de sarrabulho doce. É um facto, foram a primeira vez para experimentar, porque viam, mas até tinham um aspecto um bocadinho duvidoso. Mas a questão é que gostaram, ficaram e realmente agora fazem parte da confraria. É porque realmente perceberam que no sarrabulho doce havia ali muito mais que a aparência.
3: Oh Nazaré, só como o sarrabulho ou também sabe fazer?
2: Não, também sei fazer.
3: Pinte-nos lá assim muito rapidamente como é que se faz o sarrabulho doce.
2: Ora bem, para o sarrabulho doce precisamos água, mel, vinho do Porto, canela, pão velho, especialmente o de padronelo, que desfaz melhor, e sangue de porco cozido.
3: Portanto, é por isso que é sarrabulho, é porque é sangue de porco cozido. E portanto, o mel é o único adoçante.
2: E açúcar também.
3: Um bocadinho de açúcar. E, portanto, isto mexe-se tudo e fica ali uma coisa parecida com formigos, não é? Assim,
2: sim, e pronto. Depois do pão já estar bem cozido, então é que se acrescenta o sarrabulho. O sangue.
3: O sangue, exatamente, e por isso daí o nome sarrabulho doce. Isto para vocês que estão habituados a comer desde sempre, não é? Deve ser um petisco. E, honestamente, eu nunca comi, mas já me está a crescer água na boca.
5: Já ia um pratinho.
3: Bem, no meu caso não é difícil perceber porquê, não é? Já no vosso não tinha tanta certeza. De qualquer das formas, conto que daqui a um ano vocês já tenham escolhido as vossas capas, se já sabem de que cor vão ser.
1: Sim, já estão definidas. A apresentação este ano do nosso traje oficial.
3: E portanto, qual é que será o traje? De que cor?
1: Nós
3: quais
1: temos
3: são?
1: A capa que é tons de cor de vinho, digamos assim, uma cor muito
3: idêntica.
1: Eu
3: estava mesmo a pensar nisso por causa do sangue
1: da
3: do
1: cor
3: porco.
1: Do sangue, e depois a parte de baixo, a túnica maior, é assim um bege, digamos assim, que é para associar à cor do pão.
3: Do pão. Muito bem.
5: Portanto, são os dois ingredientes principais.
1: São os ingredientes fundamentais do sangue.
3: Muito bem, muito bem. Portanto, acho que vão ter um traje bonito para espalhar por esse país fora o serrabulho doce e que passe a ser algo que as pessoas queiram vir comer cair de rei. Depois vão ter que arranjar maneira de ter esse rabulho doce o ano inteiro, não é? Para conseguir que isso seja um prato de atração turística.
1: Claro que sim. E agora, uma outra parte, nós também este ano apresentamos, associado ao serrabulho doce, os pastéis de serrabulho doce, onde nós temos a base associada aos pastéis de nata, só que ao invés de termos o creme da nata, digamos assim, o recheio é precisamente o serrabulho doce, e então é um produto, digamos assim, que nós também,
3: original,
1: queremos potencializar associado ao serrabulho doce, para ser mais fácil, digamos
3: como
1: assim.
3: É que reage? Como é que reage a comunidade a estas novidades?
1: Apresentámos também este ano, na sexta-feira, precisamente da nossa festa de serrabulho, e superou, e fica, temos aquela base folhada muito crocante, depois há a possibilidade de podermos aquecer ou comer frio, mas sim, é diferente, acompanhado por um cálice de vinho do Porto, portanto está aí uma conjugação divinal.
3: Ainda é um bocadinho cedo para o vinho do Porto, mas honestamente já ia. Bem, voltamos ao Filipe para falar de uma outra atividade que não me parece menos interessante. Fazer desporto dá saúde, e vocês não podiam deixar de arranjar uma maneira de, também associada ao cais cultural, fazerem qualquer coisa ligada ao desporto. Idealizaram as cais minhadas.
5: É verdade.
3: Portanto, que são, no fundo, caminhadas organizadas por vocês.
5: Exatamente.
3: O que é que acontece? Onde é que têm ido? Organizado também por vocês, já vão fazendo outras atividades que deve ser para ganhar energias para depois das caminhadas, que são as francesinhas, os passeios de comboio, os concertos. Portanto, há muita coisa a mexer por cair de rei, nomeadamente no cais cultural.
5: É verdade. E precisamente para que as pessoas não fiquem só paradas no nosso cais, aqui está também uma maneira para conhecer a freguesia, e não só, porque de facto começamos por fazer algumas caminhadas em diversas, ou em comemoração de alguma data específica, e depois decidimos mesmo criar um grupo organizado para fazer não só caminhadas em percursos de caído, mas também para outras localidades. Posso dizer já que no fim de semana passado estivemos nos passadiços do Paiva, fizemos aqueles quase 9 km muito, muito bem, e fizemos outros. Recordo-me também um recente que fizemos no Marco Canaveses, inserido também na Rota do Românico. Portanto, juntar a caminhada à história, à cultura, e foi um passeio e uma caminhada deliciosa.
3: É certamente uma junção perfeita, não é?
5: E o caminho, o futuro será um bocadinho por isso. Nós fazemos e tentamos fazer uma caminhada todos os meses, conforme as condições meteorológicas, que às vezes é o principal dificuldade, mas principalmente no verão e na primavera apostamos bastante.
3: Portanto, depois de alimentar o estômago, é preciso alimentar o físico e a alma, não é?
5: É bem
3: preciso. E as cais minhadas nessas condições servem para isso, não é? Para manter o físico em boa forma e para alimentar a alma com o património, com aquilo que se vai vendo, com o convívio. A comunidade tem aderido bem, tem sido um êxito as vossas cais minhadas?
5: Sim, aliás, o aparecimento deste grupo organizado foi porque realmente estávamos com uma afluência muito grande, e portanto mais do que ter uma caminhada pontualmente é ter um grupo para tornar isso uma rotina, e os domingos de manhã não dá para dormir, é logo cedinho e começar bem com a atividade, dá-nos uma liberdade mental para encarar bem a segunda-feira que vem a seguir.
3: E portanto mantém a rotina, também é importante, não é? Portanto, quando se quebram as rotinas ao fim de semana, a segunda-feira é terrível. Então, assim não se quebram as rotinas.
5: É verdade.
3: E é o ideal, não é? Portanto, é o ideal. Enquanto tesoureiro da associação, que sustentabilidade estas atividades todas que vocês vão fazendo ou que têm vindo a fazer permitem a sustentabilidade da associação? Chegam, servem, ou é preciso ainda encontrar outras fórmulas de criar sustentabilidade para o cais cultural?
5: É verdade, o cais cultural tem 10 anos e são 10 anos muito vividos, e temos um leque de atividades e de grupos e que obrem de facto a uma elasticidade muito grande orçamental. Nós tentamos fazer sempre que todas as atividades sejam autossustentáveis. Nós temos alguns subsídios de algumas instituições e candidatamos-nos também a outros, mas é uma dificuldade que nós temos. Mas é o principal princípio, digamos assim, da nossa associação, é que fazer com que as nossas atividades sejam autossustentáveis. É óbvio que umas vão compensar outras, mas felizmente...
3: Estamos
5: a trabalhar bem.
3: O saldo é positivo. Nós vamos fazer aqui um pequenino interregno para os comerciais do RCP, mas voltamos a seguir ao sinal horário das 11 horas da manhã e vamos preencher ali uns minutinhos da segunda hora do programa, que hoje estava completamente destinado para o especial retrato do Padre Marílio Ferreira, mas hoje especialmente vamos ter aqui uns minutinhos ainda dedicados ao Cais Cultural de Caído de Rei. Fique por aí, nós voltamos já.

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1: Estamos de regresso para este que é o último a nossa terra antes de férias, neste domingo 29 de julho. Estamos com o Albano Moreira da Costa, Associação Cultural, mais conhecido como Cais Cultural de Caído de Rei. E estávamos a conversar com o Filipe Pinto, que é o tesoureiro da associação, a propósito da sustentabilidade de todas estas atividades que temos vindo a falar, que são inúmeras, desde o teatro, passando por um clube de leitura, passando por as sopas do Cais, ou até mesmo pelas Cais Minhadas, que no fundo têm que ser autossustentáveis para a saúde financeira da própria associação. O Filipe assegurou-nos que sim, que é uma ginástica financeira considerável, mas que de qualquer das maneiras têm conseguido levar a bom pôr todos estes projetos e que o saldo é efetivamente positivo. Alguém que tem contribuído muito também para a parte de comunicativa do Cais é mesmo a irmã do Luís Peixoto, é uma jovem de 22 anos, até já lhe chamam a Relações Públicas da Associação, pela colaboração que tem dado na divulgação. A Ana Peixoto entrou no Cais há cerca de 6 anos, apenas como colaboradora, mas aos poucos foi ganhando apreço pela própria instituição e hoje, naturalmente, para além de vogal da direção, é atriz e participa no teatro, nas atividades mais viradas para a gastronomia e também nas Cais Minhadas, naturalmente. É uma jovem esteticista, cosmetologista, que alertou para a importância de se divulgar o trabalho do Cais, falou das atividades como forma de sustento à associação e do trabalho que tem na preservação das boas condições do espaço que ocupam.
2: O espaço, a gente tenta sempre manter o espaço sempre em boas condições. Atividades tenta sempre fazer melhor. É preciso divulgar acima de tudo, porque que com a divulgação as pessoas vêm mais ao Cais, vêm às visitas, vêm fazer as atividades, tudo o que a gente faz. É com alguns eventos que a gente consegue sustentar o Cais, mesmo as atividades, tudo. A gente tem sempre muito gosto em ter aqui pessoas para nos ajudarem.
1: Luís, estamos mesmo a chegar à reta final do A Nossa Terra, mas antes ainda tempo para, de alguma maneira, lhe colocar umas perguntinhas. Olhando para os anos anteriores, sobretudo desde 2012 até à atualidade, porque é quando o Luís se aproxima mais e começa a ter uma ação mais interventiva na direção do Cais. Acha que o balanço é positivo? Nós ouvíamos ali há pouco a Patrícia dizer que o Luís, que veio abanar um bocadinho, juntamente com a sua direção, veio abanar o Cais. Sente-se hoje satisfeito, realizado com o trabalho que está a ser feito e com o produto final que está a ver no Cais?
3: Sim, sem dúvida. Foram sendo 10 anos, aliás, o slogan que nós associamos a estes 10 anos foram precisamente 10 anos a criar cultura. Portanto, nós começamos precisamente por dinamizar atividades no nosso polo, digamos assim, e a questão é que neste momento, 10 anos depois, digamos assim, para além da dinâmica do espaço, temos a confraria, temos o Ocupar, temos a Cais Minhadas, o Clube de Leitura, portanto, temos vários projetos que vão contribuindo para a dinâmica do nosso espaço e, claro, a linha 5, que acaba por ser, no fundo, a menina dos nossos olhos, porque já nos vem acompanhar ao longo destes anos e tem feito um trabalho, sem dúvida, excepcional. Portanto, o balanço é extremamente positivo, porque, no fundo, também ao longo destes anos vou sendo acompanhado por pessoas, por amigos, sócios, voluntários, que vão contribuindo para que realmente todas estas atividades sejam possíveis.
1: Portanto, é um trabalho de equipa, não é?
3: Sim,
1: é um trabalho
3: sem
1: de equipa, sem toda uma equipa não, nada se faria. E a comunidade, a população, está convosco?
3: Sim, nós acreditamos que apesar de termos um grupo, digamos assim, aquilo que nós chamamos de a família do Cais, que são aqueles que são os mais fixos, digamos assim, a frequentar as nossas atividades, mas dependendo um bocadinho do índole das nossas atividades, é claro que a adesão da população vai sendo muito boa, nomeadamente no que diz respeito às atividades gastronómicas, como falou na questão das noites da Francesinha, no nosso Arraial dos Santos Populares com a Sardinhada, no evento precisamente do Sarrabulho Doce, que acabam por ser...
1: Visto que lá para quê, eles gostam é de comer.
3: Exatamente. E acabam por ser aquelas atividades que nos dão mais alguma
1: receita. E eu nasci em Caídia, não sei.
3: Pode ter lá raízes, pode ter raízes. Tem que investigar.
1: Ora, e eu sugeria, porque se calhar vocês nunca fizeram esse trabalho, de fazer uma sondagem, não é? Sobre o que é que as pessoas pensam do vosso trabalho. Gostavam de saber?
3: Claro que sim.
4: Sim.
1: Então eu sugeria que ouvíssemos exatamente o que a população pensa sobre aquilo que vocês têm vindo a fazer. Nós ouvimos testemunhos de algumas pessoas que conhecem o Cais Cultural de Caíde, e só houve direito a elogios para a associação, reconhecimento de mérito e votos de sucesso para o futuro.
5: O Cais Cultural veio ocupar um espaço muito bem estudado. Tenho a sorte de ter pessoas dinâmicas e que saibam, daquilo que desenvolvem. Eu tenho um presidente que consegue juntar todas estas pessoas com o sentido de fazerem o melhor pela terra, e por isso é muito bom, é muito salutar. Eu conheço muitas freguesias que têm muito mais capacidades financeiras do que a nossa e não conseguem fazer nada porque não há união. E aí há união e nota-se que há vontade e há bairrismo, que é fundamental. Eu fico muito contente, como caidense, de que as associações da minha freguesia sejam associações dinâmicas, ativas. A vertente social é fundamental. A minha ambição é realmente seja bem gerida, e eu estou convencido que o é, porque se assim não fosse, não tinha tido os êxitos que tem. Temos de ter sempre cuidado, de forma que não se ande com o passo mais à perna.
6: Mas se eu fazer um bom trabalho, são sempre com atividades novas, construtivas, desde a cultura, desde os passeios, desde o teatro, desde o charrabulho, desde a sopa do Cais, que essa nunca falha uma vez por mês. Isso é como uma empresa. Todas as empresas que vêm para a nossa terra é uma mais-valia. A empresa dá emprego, vai dando frutos, correto? Neste caso, o Cais faz festas. Eles têm que comprar vinho, eles têm que comprar carne, eles têm que comprar pão, eles têm que comprar tudo. É uma mais-valia.
7: O Cais está com um trabalho digno porque consegue cruzar várias gerações, desde a adolescência até a idades mais maduras. E consegue criar atividades onde consegue envolver todas estas gerações. Toda a gente precisa de cultura. A cultura tem que fazer parte da vida de todas as pessoas. É lógico que nós tendo cá um espaço cultural, é uma mais-valia para a freguesia.
6: Acho que a comunidade tem que continuar a existir e com mais pessoas para participar e algumas para ajudar, que também era essencial. Faz todas as semanas, ou praticamente todas as semanas, fazem coisas diferentes. É algo que evolui a terra e que as pessoas começam a divulgar e espalha-se por outro lado, não é?
1: Depois destes simpáticos elogios da comunidade de Caíde, eu volto ao Luís. O senhor José Neto tinha-nos falado também de um projeto de distribuição de livros pelos espaços comerciais da freguesia. É uma ideia realmente para avançar?
3: Exatamente, associado precisamente ao Clube de Leitura Lei de Letra, um dos próximos projetos que temos é precisamente levar os livros para ter com as pessoas, porque para deixar de parte aquela ideia de que as pessoas não podem ir à Biblioteca do Cais. Ok, nós temos um projeto que vai ser precisamente agora, quando regressarmos ao Ocuparte em setembro, depois destas férias, é precisamente pôr as pessoas a fazerem umas pequenas caixas decoradas, onde colocaremos alguns livros e colocaremos em espaços, na cabeleireira, um café, um supermercado, que é para realmente levar os livros até às pessoas, e podem visitar e depois, sempre que possível, devolverem, ou então, enquanto estão à espera, no café, para tomar um café, ou no centro de saúde, poderem ler. É claro, como disse, é um projeto, a leitura é sempre muito difícil de incutir, mas lá está, tem que ser assim pequenos desafios para começar a alimentar mais o gosto pela leitura.
1: E isso é uma coisa que se educa desde a mais tenra idade, não é? Portanto, não é uma coisa instantânea. Demora sempre o seu tempo, mas surte efeitos, não tenham dúvidas disso. Portanto, acreditem, que acho que justifica acreditar. Filipe, que projetos há para o Linha 5?
8: É verdade. Temos aí, nós estreamos a nossa peça no FESTAC, no nosso Festival de Teatro Amador, e que normalmente durante o ano andamos em digressão e vamos fazendo pequenos apontamentos dessa peça, que é o Perfeito de Qualquer Jeito. Aliado a isso, nós não gostamos de estar parados, lá está, e estamos agora já a pensar em fazer um novo desafio. Não é uma peça em si, mas é um conceito diferente, se calhar. Podemos até adiantar e falar aqui, desvendar aqui um bocadinho a notícia. Na tentativa de fazermos o Cais na Rua, nós até já temos um projeto que já tem nome, já o batizamos, é o Cais na Varanda. E portanto é um espetáculo que pretendemos fazer à varanda, lá está. E mais do que apresentar teatro, é juntar várias artes, o teatro, a dança, a música. E portanto é montarmos um espetáculo que aí lá está, não precisamos de fazer no cais, podemos fazer numa varanda qualquer. E portanto deixamos até já o convite para quem nos está a ouvir de algumas instituições, de municípios, junta de freguesia,
1: quem que tem queiram... uma bela varanda.
8: Exatamente, uma boa varanda. Nós temos todo o gosto em oferecer o nosso espetáculo que vamos... que vamos começar a produzir e que ficará disponível à partida em setembro, outubro.
1: Muito bem, portanto, ficamos aqui com essa nota. Esperamos ser os primeiros a saber quando ele estiver concretizado. Que ambições ainda têm para o cais? Eu começava aqui exatamente pelo Filipe.
8: Nós temos tanta coisa, mas há tanta coisa para fazer. É uma envolvência muito grande. É muito. Eu posso já partilhar uma coisa que é um gosto pessoal e que eu acho que é muito importante, porque vivemos numa sociedade em que se valoriza imenso o voluntariado e o associativismo. E é muitas das vezes importante falarmos disso. Já existem alguns pormenores, mas por que não fazermos mesmo em Lousada, eu costumo dizer mesmo um dia aberto no cais cultural, para outras instituições conhecerem a nossa atividade, a nossa casa, para perceberem a forma como nós trabalhamos, como nós nos organizamos. Não vou dizer que somos o melhor exemplo, mas somos um exemplo, e até porque não conhecer outros exemplos. E portanto será uma partilha, um dia de partilha muito interessante entre outras instituições. Outras
1: portanto, é um dos seus objetivozinhos para o cais cultural.
8: Se calhar para o ano.
1: Para a curto prazo. Portanto,
8: sim.
1: Nazaré.
4: É assim, eu não gostava que aquilo parasse.
1: Partilha da ideia da Patrícia, parar nunca.
4: Parar não, mas nós sabemos que há dificuldades, nós sabemos que há imensas dificuldades para aquilo avançar, porque o cais tem algumas dificuldades, mas eu entrei em 2014 e espero não voltar a sair.
1: Portanto, a porta... entrou para abrir, mas não se vai... aliás, abriu para entrar, mas não vai abrir-se para sair. Portanto, está destinado. Está destinado. Luís, enquanto presidente, enquanto comandante daquelas tropas, qual é a sua grande ambição para aquele projeto?
3: Para além de tudo aquilo que já foi dito, é claro que é necessário fazer um voto de labor muito grande a todas as pessoas que têm colaborado connosco nas mais diferentes vertentes. Mas é claro que aquele nosso grande objetivo, que acredito que todos partilhamos, é precisamente o que diz respeito ao nosso telhado do cais, que é sem dúvida aquilo que em certas alturas do ano nos limita as nossas atividades, que é pela chuva que pode cair lá dentro, porque estamos a falar de um telhado que é o da construção inicial, portanto estamos a falar de um edifício com cerca de 100 anos, portanto é sem dúvida a nossa grande dificuldade, mas como devem imaginar, um edifício com 80 metros de comprido, estamos a falar de um telhado imenso, portanto
1: que
3: é sem dúvida
1: massa, não é?
3: Está fora
1: do alcance
3: da nossa associação, portanto vamos acreditar que daqui a uns anos, com a ajuda de alguns amigos e com alguns trocos que a associação vai conseguindo manter de ano para ano, quem sabe daqui a uns anos, e também em negociações com a própria Infraestruturas de Portugal, que são o nosso senhorio, porque temos essa também dificuldade que é o espaço arrendado e às vezes também temos algumas dificuldades no pagamento da renda e de tudo aquilo que diz respeito à gestão do espaço, luz, água, como é normal em qualquer casa, mas felizmente vamos conseguindo, com muita elasticidade e com muitos amigos que nos vão apoiando, vamos conseguindo realmente levar a bom porto o cais. E é claro, é uma porta aberta, estamos sempre disponíveis para receber todo tipo de grupos, todo tipo de pessoas, da mesma forma que nós, enquanto teatro, estamos sempre disponíveis para visitar quem nos queira receber. Portanto, estamos sempre associados à linha 5, estamos na linha da cultura, portanto estamos sempre disponíveis para importar e exportar cultura.
1: Muitíssimo obrigada por terem vindo. Continuem a importar e a exportar cultura. E nós vamos continuar aqui sempre para divulgar o vosso exemplo. Afinal, nós não somos mais do que missionários dos bons exemplos. Levamos de terra para terra estes fantásticos trabalhos que as pessoas vão fazendo. A nós cabe-nos só dar-lhes voz e divulgá-los. Muito obrigada por terem vindo.
3: Muito obrigado pelo convite.
1: Felicidades
3: obrigado.
1: Pelo vosso trabalho. Nós já a seguir terminamos a nossa terra por agora, por hoje. Em setembro haverá mais, mas a partir de hoje e durante o mês de agosto, o espaço que é habitualmente a nossa terra vai ser ocupado pelo retrato em áudio, sendo que em imagem será também colocado em simultâneo no Facebook. Hoje vamos abrir e inaugurar, se assim se pode dizer, com o Padre Marílio Ferreira, uma figura carismática do Conselho de Penafiel, o pároco da Freguesia de Canelas, e a entrevista, naturalmente, como todas as outras, vai ser conduzida pela Iva Soares. 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
10: Olá, estamos de volta com mais um retrato. Desta vez viemos ao sul do concelho de Penafiel para conhecer um homem que é considerado a harmonia desta terra. Falamos do padre Marílio Faria, que há 53 anos espalha e leva a mensagem de Deus ao coração de todos os paroquianos. Se hoje encontramos padres com uma liberdade mental para falar tudo o que pode e o que deve, há 53 anos não era assim. No entanto, padre Marílio Faria trazia a discórdia e as novidades todas para a terra. Usa a sua história para levar a mensagem de Deus e exemplificá-la sempre que entra dentro da igreja. Olá, padre Marílio.
11: Olá, boa tarde.
10: São 78 anos em que traz a sua vida para mostrar e exemplificar a mensagem de Deus. Mas há 78 anos era apenas um menino.
11: Sim.
10: Um menino que ia errando e ia crescendo. Em Felgueiras.
11: Felgueiras.
10: Sim.
11: Com certeza.
10: E como é que
11: mais
10: era?
11: Mais conhecido pela Longra.
10: A Longra.
11: Sim.
10: E há 78 anos, 75, ia crescendo e... A infância de antigamente não é igual aos de hoje.
11: Completamente diferente. A família era sempre uma família muito mais unida. Vivíamos muito mais em casa com os pais. A única coisa que nós praticamente tínhamos diferente era a escola e as nossas brincadeiras próprias de crianças. Sobretudo jogar a bola com bola de trapo. Às vezes depois mais tarde começou a ter umas bolitas melhores. Mas até lá, com certeza que esses anos foram anos diferentes, até porque as dificuldades eram muito maiores. Hoje nós vemos que as crianças, por exemplo, hoje vivem uma infância completamente diferente, não tem nada a ver. E nós, antigamente, por acaso eu tive a sorte de ter os pais que tinha.
10: Sim.
11: E viver a vida que vivi. E, portanto, uma liberdade absoluta e, ao mesmo tempo, também podia, sem muitas necessidades materiais.
10: Sim. Não havia essa necessidade material, até porque também não existia muita coisa para vocês, mas nunca faltou nada.
11: Nunca faltou nada.
10: E fome nunca se passou.
11: Nunca passei fome, até porque, isso posso dizê-lo com muito orgulho, o meu pai era moleiro. Eu tenho muito orgulho na profissão do meu pai, porque era um homem seriíssimo, um homem de um trabalhador, um homem amigo de toda a gente. O meu pai e a minha mãe.
10: Sim.
11: E por isso... E antigamente havia as chamadas trocas, quer dizer, não havia dinheiro.
10: Certo.
11: E as pessoas viviam com as trocas. Portanto, levavam ao meu pai o milho, para o meu pai moer, e davam-lhe em troca ou feijão, ou batatas, ou chouriços, outra coisa qualquer, que levava para casa para que depois nós aí não tivéssemos qualquer problema. De pão não tínhamos, porque o meu pai era moleiro, tinha
10: forçosamente
11: o pãozinho era feito.
10: Era feito pela mãe.
11: Sim, pela minha mãe e pela minha irmã mais velha, que já morreu.
10: Quantos
11: também.
10: Quantos irmãos
11: têm? Agora vivos, estamos dois, eu e a minha irmã mais nova. Mas éramos cinco vivos até há pouco tempo. Mas, segundo a minha mãe dizia, houve mais. Pelo menos um lembro-me, uma menina, lembro que morreu muito cedo, com dois anitos, isso lembro-me. Tive outro irmão, mas a minha mãe disse que teve à volta de 11 com os abortos e com aquela coisa toda, porque antigamente as pessoas não faziam abortos.
10: Sim, eram espontâneos.
11: Eram espontâneos. E eles aconteciam porque não havia assistência médica nenhuma, não havia nada. Nós crescíamos como... Por acaso comigo não aconteceu isso, mas a maior parte crescia como... Desculpem a expressão que eu emprego, mas às vezes crescias como as galinhas, não é? Portanto, vinha-se cá para fora e era o que Deus quisesse.
10: E como é que era o Lilinho no meio da família?
11: Eu era
10: os irmãos?
11: Essa expressão é muito curiosa e eu gosto muito dela, porque fui sempre muito, muito, eu fui sempre muito mimadinho, sabe? E é por isso que eu ainda hoje gosto muito dos afetos, gosto muito dos miminhos que me podem dar, talvez por ter crescido no meio desses mimos todos. Os meus irmãos, mesmo depois da minha irmã nascer, muito mais novita do que eu era sempre o tal lilinho, o menino. E então, os miminhos eram todos, quase todos, para mim. Portanto, eu sentia-me uma pessoa muito importante, E, portanto, os meus irmãos e os meus pais também, pronto, depois quando eu fui para o seminário, era completamente diferente.
10: Aliás, foi para o seminário por sugestão dos irmãos que queriam que o Lilinho estudasse.
11: Eles queriam que eu estudasse. E naquele tempo, eu não sei porquê, eu não posso. Sabe que estas coisas do desígnio de Deus, tem muito que se lhe diga. Nós não podemos muitas vezes dizer, eu fiz isto porque pensei nisto, pensei nisto. Naquela ocasião, eu não tinha nada que pensar. Eu pensava em quê? Ser padre? Mas o que era isso? Eu não sabia.
10: Claro.
11: Portanto, eu ouvi ao padre da minha freguesia, que era um homem espetacular, um homem muito bom e tudo mais, mas tinha os outros meus colegas. Naquele tempo havia muitas vocações, éramos muitos lá em Felgueiras, muitos seminaristas e tudo mais, mas antes de eu decidir, eu quis ir porque disseram-me, se eu não fosse para o seminário, eu ia para o colégio, para Felgueiras. Porque meus irmãos faziam questão que eu fosse estudar. Só que, pronto, eu decidi ir para o seminário, do Porto. Eu queria ir lá para o seminário dos Vicentinos, lá de Felgueiras, não gostava de ir para lá.
10: E depois foi para o seminário, ainda muito, muito criança, e fez um percurso normal de uma criança na escola.
11: Exatamente. Embora, portanto, eu na escola fiz um percurso normalíssimo. Já agora vou contar aqui uma confidenciazinha curiosa, porque naquele tempo havia a escola dos rapazes e a escola das meninas. E, claro, como os outros rapazes, eu também era igual. Então, metia os papelinhos por debaixo da porta para a menina tal, que eu gostava muito dela, e elas mandavam depois o papelinho por baixo da porta, assim o professor ver, não é?
10: Sim.
11: Pronto. Mas, portanto, perfeitamente normal. Vivia com os meus colegas exatamente da mesma maneira, com uma amizade muito grande que ainda hoje se prolonga, ainda hoje quando os encontro, que é muito raro agora lá ir acima a Felgueiras, mas que ainda hoje quando nos encontramos a amizade
10: mantém-se.
11: Mas naquele tempo, portanto, as brincadeiras eram normalíssimas, eu não era diferente.
10: Claro.
11: Porque as pessoas às vezes podem pensar que o facto de a gente ir para o seminário ou outra coisa qualquer, que é porque era muito vietinho e tudo mais. Não, eu até, a minha mãe, e sobretudo a minha mãe, que o meu pai nessas coisas não se metia muito, mas até pela minha mãe, não me obrigava a ir à missa todos os dias, quando eu vinha, por exemplo, de férias. Mas o seminarista tinha que, se não andava no seminário, tinha que ir para acolá. Eu ia com os meus colegas, mesmo depois de andar no seminário, ia com os meus colegas, havia um que tinha o pai dele tinha uma lambreta. Uma lambreta, roubava a lambreta ao pai dele, e lá iam os pais 4 ou 5 em cima da lambreta, enquanto ela tivesse gasolina ou gasóleo, não sei o quê. Quando acabava o gasóleo ou a gasolina, íamos ver as cachopas. E quando aquilo acabava, nós na brincadeira, estava com 12 ou 13 anos ou 14, que é que tanto sabia daquilo. Hoje com 13 ou 14 anos é
10: grande diferença.
11: Agora naquele tempo éramos cachopitos com essa idade. E quando a gasolina acabava, então era a vez. Um punha-se em cima da moto e os outros empurravam. Pronto, até chegarmos outra vez à casa do pai do...
10: Isso era uma brincadeira.
11: Uma brincadeira, portanto. Mas isto é para dizer o seguinte, para dizer que nós não éramos diferentes.
10: Claro.
11: Porque as pessoas pensavam que nós éramos pessoas diferentes, que éramos umas pessoas que não, quase sem sentimentos, quase sem, sei lá, uma vida que nós tínhamos que levar quase sem...
10: Sacrifício apenas, não era?
11: Tínhamos sacrificado, tínhamos andar sempre com duas talas nos olhos para não olhar para ninguém, nem coisa parecida.
10: No seminário, o seminário agora também é diferente de há...
11: Sim, agora eu já nem sei como é que ele é agora. Eu já não sei. Não sei porque...
10: Mas a vida no seminário é diferente agora também.
11: Completamente. É por isso que eu não sei como agora é. Porque eu já há muitos anos que não vou lá, mas agora Eles saem quando querem, quando lhes apetece. Por exemplo, no meu tempo, nós saíamos às quartas-feiras só, da parte de tarde. O resto estávamos sempre dentro do seminário.
10: Certo.
11: Porque uma das coisas que nós tínhamos que fazer era rezar, talvez rezávamos um bocadinho, e estudar. Estudar, estudávamos muito.
10: Claro.
11: Muito mesmo. E, portanto, o agora, não sei, alguns andam cá fora, vivem a sua vida, não sei se é normal, se é anormal, não sei, eu agora vou dizer aqui uma coisa que eu não quero ferir ninguém, e se alguns dos meus colegas ouvirem, mais novos, que não se zanguem comigo, por favor, mas não sei até que ponto nós antigamente tínhamos uma formação moral, espiritual e até teológica, talvez um bocadinho mais forte. Não
10: mais
11: sei.
10: Profunda.
11: Mais profunda. Não, mas eu estou apenas a referir-me à minha opinião.
10: Claro,
11: portanto, é natural que hoje temos padres maravilhosos, padres extraordinários, padres novos, realmente maravilhosos e que de facto têm uma vida extraordinária, que têm uma cultura extraordinária. Talvez a cultura hoje, nós tínhamos uma cultura antigamente mais para o religioso.
10: Sim.
11: Quer dizer, mais para o, por exemplo, a filosofia que nós estudávamos era a filosofia de São Tomás de Aquino, só a chamada filosofia tomista. E hoje não, eles hoje podem ler tudo e mais alguma coisa. Nós naquele tempo não podíamos ler nada.
10: No seu tempo, não era assim tão bom ou tão fácil lidar com os padres no seminário?
11: Não era muito fácil, porque
10: havia muitas rigidez.
11: Exatamente, quer dizer, mas essa rigidez começava logo na escola primária. Mas logo na escola primária começávamos logo, e até às vezes em casa.
10: Sim.
11: Porque a educação muitas vezes era dada a... Eu não apanhei quase nada, eu, graças a Deus, não fui daquelas crianças que apanhei muito. O meu pai nunca me bateu. Mas a minha mãe às vezes era por ele e por ela, portanto não
10: compensava.
11: Mas tinha realmente o seminário depois, portanto, depois da escola, a escola também tínhamos professores muito duros, mas amigos.
10: Sim.
11: Amigos, olha que eu tenho um caso de um professor, foi meu professor da quarta classe, muito meu amigo. E quando um dia, já depois de eu ser padre, encontrei-o em Felgueiras. E ele perguntou-me o que é que eu fazia, que nunca mais nos vimos.
10: Claro.
11: E eu disse, olha, eu acabei com a teologia, sou padre. E o senhor, já velhinho, começou a chorar como uma criança.
10: De orgulho?
11: Sim, de orgulho. Portanto, batiam-nos.
10: Com
11: certeza que sim. Porque era a maneira de... Agora, no seminário, por exemplo, havia lá situações em que nós hoje, a olhar para trás, nós vemos que eram injustas. Castigos injustos, castigos que não... Aquele livro de Manhã Submersa de Virgílio Ferreira, não sei se já o leram, fala um bocadinho nisso, nesse tempo de seminário, em que nós tínhamos um buraquinho até nas portas para os padres olharem lá para dentro, se nós estávamos bem ou se não estávamos bem. Portanto, a educação, mesmo no aspecto sexual, era uma educação muito restritiva. Mesmo no aspecto, a mulher aparecia-nos quase como um, desculpem a expressão, vocês são mulheres, portanto peço desculpa, mas como um bicho mau, um tentadora e não sei o que é. E portanto, eles, coitados, não eram, eles não faziam aquilo por mal, mas era a maneira que eles tinham de,
10: sim,
11: às vezes, expressar até, sei lá, não sei se alguns até estavam ali no seminário como professores, não é por obrigação nem coisa parecida, mas estavam ali porque foram impingidos para estarem ali e que não tinham jeito nenhum para lidarem com os jovens.
10: Com os jovens, como vocês. O dia da Missa Nova é sempre um dia diferente, é um dia especial.
11: Sim.
10: Como é que foi o seu?
11: Olha, o meu foi muito, muito, muito engraçado porque... Eu morava um bocadinho longe da igreja. E como morava um bocadinho longe da igreja, fizemos um cortejo de minha casa para a igreja. Em que o meu pai, a minha mãe, o meu padrinho, nunca mais me esqueço, a minha madrinha, depois os meus sobrinhos e tudo pequeninos e tal. E é o povo, ia todo, pronto, por lá fora. E fomos até à igreja onde eu celebrei a primeira missa, lá, na igreja, com o padre de lá. Com dois colegas, parece dois colegas de curso. E pronto, depois A missa nova é qualquer coisa
10: São as emoções todas?
11: São as emoções. E as emoções não se explicam, as pessoas vivem-se. E portanto, eu vivi essa emoção, mas antes disso, a maior emoção que eu vivi foi quando me ordenei sacerdote. Porque a ordenação é qualquer coisa de é qualquer coisa do
10: outro mundo.
11: Do outro mundo. Porque há uma altura em que o bispo nos manda deitar prostrados mesmo no chão. Nós sentimos ali as coisas, as criaturas mais pequeninas deste mundo. Perante Deus, um Deus que é misericordioso, que é bondade, que é justiça, que é perdão. E nós ali deitados, ali completamente. É qualquer coisa de fabuloso.
10: O que é que se sente nessa altura?
11: Não sei. Sente-se uma pequenez tão grande, mas uma grandeza interior tão grande, percebe? Pequenez no sentido de fisicamente, pronto, não valemos nada. Mas com uma força interior tão grande deste Deus em que nós acreditamos, que realmente nos dá a força necessária para depois nós podermos exercer. E a missa nova é, digamos, um complemento disto.
10: Uhum.
11: Portanto, e depois as outras missas.
10: Certo.
11: Porque todas as nossas missas, a celebração da Eucaristia, deve ser sempre uma celebração nova. O Papa Francisco fala isto muitas vezes. Muitas vezes. E portanto, nós não devemos habituar-nos à missa. Dizia-me alguém, um dia, um padre dizia assim: olha, quando vocês se habituarem a celebrar a missa, perderam a fé.
10: É sempre igual.
11: É sempre igual, vocês dizem convosco. Corações ao alto. É o que é. Portanto, não há.
10: Sério. É por isso que as pessoas dizem que quando entra na igreja, que vai celebrar a Eucaristia, é sempre a sua vida que está aqui, transporta, levada a mensagem
11: sempre
10: de Deus.
11: Sempre. Por exemplo, eu tenho quatro paróquias. E das quatro tenho nas missas, nunca tenho uma homilia igual. Quer dizer, o centro da conversa é igual. Portanto, o assunto principal é o tema.
10: Certo.
11: Agora, a maneira como nós pegámos nesse tema e lançámos ou conversámos com os outros é um bocadinho diferente. Porque as realidades de Rio Mau, Sebelido, Canelas e Capela são completamente diferentes.
10: E adapta.
11: E adapto.
10: Sim.
11: Por exemplo, aqui em Canelas, as pessoas estão mais habituadas a uma missa mais. Já, nos outros lá também, mas aqui um bocadinho. E no outro dia tive uma alegria tão grande de um miúdo, um pequenito, da catequese, que chegou à minha beira, deu-me um abraço e um beijinho e disse: Senhor Sapato, hoje a missa foi fixe.
10: Foi melhor.
11: Sei lá, eu não fiz nada de especial, percebe? Quer dizer, foi a missa, eu procuro vivê-la o melhor possível, pronto, isso é um facto, isso. Temos gestos, nós andamos agora a fazer umas homilias da semana, dos gestos que nós fazemos, do sinal da cruz, das mãos, do ajoelhar-se, do levantar-se, etc. Isso é importante. E, portanto, em todas as freguesias, eu tenho que me adaptar muito à realidade das pessoas. Porque senão as pessoas não percebem absolutamente nada,
10: claro.
11: Não é? Quer dizer, porque a palavra de Deus, ela é sempre a mesma. A palavra de Deus não é diferente. A maneira de a proclamar é que tem que ser diferente.
10: Sim. Tem essa consciência no dia da Missa Nova que começa ali um caminho diferente.
11: Um caminho diferente.
10: E tem essa consciência em frente ao pai, à mãe. E diz, o seu padre diz que o seu Deus é o seu pai. Porquê?
11: Olha, eu não sei, o meu pai foi sempre uma pessoa que me marcou muito. Deus, no sentido.
10: Sim.
11: De, pronto.
10: Referência.
11: O meu pai era uma pessoa com uma personalidade muito forte, com uma vivência extraordinária e depois muito dado às pessoas, percebe? Quer dizer, o meu pai era uma pessoa que se dava com toda a gente, que tinha uma palavra toda a gente. Eu nunca vi o meu pai zangado com ninguém. Percebe? Nunca vi o meu pai levantar a voz, nem à minha mãe, nem aos meus irmãos, nem a mim, nunca. E portanto, o meu pai é uma referência para mim. A minha mãe também. Mas a mãe é mais mãe. A mãe é.
10: Então tem que ralhar, tem que ralhar.
11: Tem que ralhar, tem que ralhar e tal. E o pai às vezes quer ralhar e não consegue. não é? Mas a mãe ralha bem e tudo mais, pronto. Mas a minha mãe também tem uma minha mãe, e teve uma importância fundamental na minha vida, até na minha vida de seminário, mais até do que o meu pai. Minha mãe foi-me buscar um dia ao seminário, eu reprovei um ano, e a minha mãe foi-me buscar. E eu estava no seminário de Vila de Gaia, em Trancoso, chamado seminário de Trancoso. E a minha mãe, eu saí, e vim com a maleta na mão e tal, e a minha mãe só me perguntou assim: meu filho, passaste? E eu disse: não, mãe, à espera que viesse. E a minha mãe só me disse assim, com uma cara tão triste, mas eu vi naquela cara, ainda hoje estou a ver aquela cara triste: não voltas a reprovar, pois não. Eu: não, mãe.
10: E acabou.
11: A conversa acabou ali, continuei as minhas férias como se estivesse tudo na mesma e nunca mais reprovei.
10: Claro, foi uma lição ali.
11: Foi uma lição, mas uma lição de humildade da parte da minha mãe, de compreensão, de ajuda, que o meu pai nesse aspecto não tinha. O meu pai era mais, pronto, cuidava mais de nós no sentido de nos dar um conforto, de nos dizer: ó filho, olha que isto deve ser assim ou deve ser assado e tal. O meu pai não falava assim muito. Um homem muito culto, ele gostava muito de ler, lia muito e tudo mais. E realmente era um homem, realmente, pronto, gostava imenso de ele e marcou muito. Não só a mim, até aos meus irmãos, nós temos todos pelo meu pai uma admiração muito, muito, muito grande.
10: Vem para Canelas, para a capela também, muito jovem, chega cá.
11: Eu vim para aqui primeiro.
10: Sim,
11: para
10: sim.
11: Primeiro. Eu logo que me ordenei, tanto passado uns meses, ordenei-me em agosto, em novembro, se não me engano, fui para Anhos, para o Porto, e estive 17 meses, ou 17 meses.
10: Que é o estágio, não é?
11: É o estágio, pronto. E estive lá. E depois, em 66, com 26 anos, vim para aqui, só aqui para Canelas, 26 anos.
10: E como é que é um jovem, 26 anos, chega a uma terra que não conhece, como é que é recebido aqui?
11: Eu fui recebido muito bem, porque, e depois havia, isto é uma história muito, muito, muito, muito, muito curiosa, porque o senhor Bispo chamou-me lá, o senhor Dom Florentino, que já morreu, chamou-me ao passo e disse-me: vais para Canela.

0: depois vieram a saber que havia aí problemas muito sérios e tudo mais e tal. Depois começaram a aceitar muito bem. E aceitar muito bem porquê? Porque eu comecei a minha atividade, digamos, religiosa, pronto, da maneira que eu sou. Mas também outra atividade que foi muito importante foi o futebol. Porque eu fiz o campo de futebol, aquele campo de futebol que está lá em baixo, foi eu que o fiz. Portanto, já havia aqui uma equipazinha de futebol e eu meti-me a jogar futebol com os rapazes. Até havia uma história muito engraçada, porque eu usava calças compridas para jogar a bola. Porque as mulheres nunca tinham visto pernas a um padre, não é? E então, eu usava umas calças compridas e tal, e um dia, a malta, nossa, tira as calças, eu usava sempre os calções por dentro, tira as calças e tal. E ela, pá, qual será a reação das pessoas e tal. Mas um dia peguei, chovia muito, e as pernas ficavam muito presas, e eu tirei as calças e entrei ao intervalo, depois do intervalo entrei em calções. Foi um desastre.
1: Oh, meu Deus.
0: As pessoas ficaram escandalizadas porque o padre mostrou as pernas na rapariga. E então um dia eu soube disso, e um dia, ao anunciar o futebol, que anunciava sempre, olha, logo vai haver futebol, e eu vou fazer uma pergunta: vão ver futebol ou vão ver as pernas do padre? Pronto.
1: Ficou pronto.
0: A partir daí nunca mais tivemos.
1: Acabou-se o burburinho.
0: Acabou-se o burburinho, os rapazes adoravam-me, era extraordinário. Aquilo que eu dissesse, eles faziam. Quem se zangava mais eram as raparigas, porque queriam namorar e não tinham tempo para namorar.
1: Não dava
0: tempo para namorar.
1: Mas é padre, chega cá, muito jovem, aos 26 anos, mas aos 30 partes em missão.
0: Vou para a tropa.
1: Como é que foram esses 3 anos em Moçambique?
0: Foi muito difícil. Se quiser dizer assim. Foi muito difícil e extraordinariamente importante. Porque difícil no sentido em que eu tive que ir para a guerra.
1: Claro.
0: Deram-me uma arma, eu não sabia usar aquilo, que nunca usei arma na minha vida. Pedi as balas não tinha. Portanto, fiquei com a pistola na mão, com medo, porque não tinha balas. E a pessoa que estava na frente, que pensava que tinha balas, também já ficava cheia de medo. Pronto, e fui para lá. Passei realmente uns tempos muito difíceis, não por mim, porque eu era capelão,
1: claro.
0: Eu era alfésbe, fui tenente, portanto eu tinha uma vida mais ou menos, pronto, boa. Agora, olhar para aqueles moços com 20 anos, deixar aqui muitas vezes as namoradas, as mulheres...
1: Eles tinham a sensação que a morte estava muito perto.
0: Muito perto, sim.
1: E como é que se lida e como é que se passa
0: pois,
1: a mensagem
0: pois,
1: com
0: o eles? O problema é esse, é estar com eles, saber estar com eles. Saber estar com eles. E se não souber, eu nesse aspecto tive realmente a sorte e talvez o engenho e o jeito de realmente saber estar com eles. E procurar realmente estar com eles de tal maneira que eles, eu era um Deus para eles. Por tudo o que eu dissesse e fizesse, eles faziam tudo aquilo que eu quisesse e tudo mais. Portanto, eram moços que a maior parte deles não praticava, porque eram do bairro da Moraria, da Alfama, do bairro Alto, da Ribeira, que antigamente era o Barredo, hoje é a Ribeira
1: é
0: Chique,
1: Pomposa,
0: naquele tempo era o Barredo, pronto. Eu tinha a malta de todo lado, mas que éramos amigos. Eles podiam não ir à igreja, podiam não ir à missa ao domingo, mas respeitavam. Respeitavam. Eles, por exemplo, tínhamos um rinque junto da capela e eu dizia assim, jovens, olha, vai haver missa agora. Sim, senhor Zé Capelão. E durante toda a missa não se ouvia um barulho sequer. Eles continuavam a jogar a bola.
1: Era respeitado, quer
0: Sim.
1: pelos soldados, quer pelos superiores.
0: Pelos superiores era muito respeitado. Porquê? Porque nós tínhamos uma preponderância sobre eles. Nós éramos os capelães. Portanto, nós, embora tivéssemos um posto, e o posto era só para ganhar dinheiro, não é? Nós tínhamos uma importância muito grande, porque o capelão, e eles queriam que os capelães fossem, digamos assim, uma justificação para a guerra. E no aspecto psicológico, que nós ajudássemos os rapazes a não terem tantos problemas.
1: Claro.
0: Claro que eu revoltei-me sempre contra isso, não é? Eu fui sempre contra a guerra, sempre. Tipo a ser preso, não fui porque não calhou. Também podia ser, até passavam as férias de categoria lá e não pular na prisão, mas pronto, ou vinha-me embora, que era o que eu queria. Pronto. E realmente tive da parte deles uma recepção e uma atenção extraordinária.
1: De tudo o que era mau, porque na guerra não pode haver... Ou não há...

0: haverá certamente muitas coisas boas, há histórias.
1: Histórias lindíssimas. Eu, se fosse a contar isto, nunca mais acabava.
0: Sim.
1: Estamos aqui o dia todo. Olha, a coisa mais importante que eu lhe posso dizer disso tudo é que ainda hoje, e lá vão, eu vim em 74, em 73 que eu vim, e já lá vão estes anos todos, e a amizade com aquela gente continua da mesma maneira.
0: Sim. São as grandes amizades.
1: Alguns já com a bengala na mão, outros já não sei o quê, outros, e eu também a mesma coisa, já mudou não sei o quê, mas uma amizade tão grande, que não, é impossível, com certeza, essa amizade desaparecer. E foi realmente o que eu trouxe da tropa, foi exatamente isso. E algum dinheiro, que eu deixei ficar depois no futebol em Penafiel, não é? Porque eu fui diretor do Penafiel durante um ano. E pediram-me 40 contos que eu tinha trazido da África. Disseram que me davam em dezembro, não me disseram o ano.
0: Continua à espera do dezembro.
1: Naquele tempo, em 73, 40 contos era muito
0: dinheiro.
1: A minha gente ficou um bocadinho aborrecida, o meu pai e a minha mãe já estavam aqui a viver comigo. Pronto, choravam, porque de facto era muito dinheiro naquele tempo.
0: E fazia jeito.
1: Falta mesmo. Pô, e falta, porque eu tinha vindo da África,
0: claro.
1: Quase só com aquele, não é?
0: Sim.
1: Pronto.
0: Dizem que é impulsivo, de provocações, expansivo e reservado, de amizades e de afetos. São estas as características de mais...
1: Sim. Só às vezes sou impulsivo e por isso tenho que ter a consciência dessa impulsividade. Tenho que ter a consciência disso. E não reagir logo à primeira. Se eu reajo à primeira, é um caso sério. Eu perco a razão. Tenho a consciência disso. Se reagir à primeira, eu perco a razão. Por isso eu faço um esforço, muitas vezes, muito grande, para não reagir logo à primeira, para...
0: Serenar.
1: Às vezes custa tão, mas serenar. E dos miminhos gosto muito deles.
0: Mas afetos. É um caso, um contrassenso, impulsivo, mas depois é muito de afetos.
1: Exatamente, mas o impulsivo, isto é...
0: É na provocação.
1: Quando alguém me provoca, eu reajo, ou tento não reagir logo à primeira, mas porque sou provocado, quer dizer, porque se ninguém se meter comigo, não há problema nenhum, a vida corre.
0: Até porque dizem que é o mais alegre de todos.
1: Sim, dizem que sim, e sou.
0: Há sempre uma brincadeira, sempre uma graçola para toda a gente.
1: Sim, isso é verdade, há sempre uma piadinha, tal que eu contei há bocado e tudo mais. Há sempre uma piadazinha que se dá, mesmo nas missas. Mesmo nas missas, às vezes há sempre no meio da homilia, há sempre uma história que se conta. E eu gosto muito do nosso Papa Francisco, sabe? Muito. E é um bocado, eu revejo-me muito nele. Ainda agora há tempo, não sei se leram, que o Papa Francisco fez 36 ou 34 batizados na Capela Sistina. E a certa altura as crianças começaram a chorar e ele disse, ei, daqui a pouquinho temos aqui uma sinfonia. Portanto, é melhor, as costas devem estar com fome, as mãezinhas façam o favor, sentam-se e dão-lhe de mamar. Porque Nossa Senhora também fez o mesmo a Jesus Cristo. Repare, isto é de uma humanidade, de uma alegria, de um humanismo extraordinário. Um homem que está realmente presente, é Jesus Cristo que está presente.
0: Claro.
1: É Jesus Cristo que está presente no meio disto tudo.
0: E é assim que também quer deixar o seu lugar.
1: E é isso que eu deixo. E tenho a certeza absoluta que tenho deixado. Eu já estou quase no fim. Mas é isto que eu tenho deixado. Procurar realmente que as pessoas vejam em mim alguém que ama muito Jesus Cristo.
0: É por isso que não há jovem que não queira que seja o seu padre a casar.
1: Olha, não sei, alguns...
0: É mais casamenteiro.
1: É, dizem que eu sou padre casamenteiro e tudo mais e tal. E eu vou porque... Eu agora já não vou tanto porque já me canso um bocadinho e depois tenho que ir às vezes para longe e tudo mais. Mas, sabe, há sempre uma história que se conta, há sempre uma... Porque falo aos jovens da vida deles, da minha, como há alguns sacerdotes também que o fazem, graças a Deus, também não estão ali para fazer. Eu já fiz um casamento em 10 minutos. Sabe porquê? Porque cheguei à beira do rapaz e perguntei-lhe, queres comigo? Ele foi noutra terra, não foi nas minhas.
0: Sim.
1: Não sei se ele ia preparado, mas não ia. Não era
0: claro.
1: Comigo, eu só ia fazer o casamento, eu ia presidir a celebração. E perguntei-lhe, queres com missa ou sem missa? Diz ele, depressa.
0: Depressa é bem.
1: Não, não disse bem, só disse depressa. E a rapariga a mesma coisa. E eu fiz em 10 minutos. Sabe qual foi a reação dele? Assim sim, sapá. Assim sim, estava todo cheio de fome. Foi. São pessoas. Olha, no outro dia lia de um caso de um padre que fez mais de 100 quilómetros para fazer um batizado. E quando chegou à terra, não dizia à terra, quando chegou à terra para fazer o batizado, as pessoas, a primeira coisa que disseram, sepá, dá-me depressa porque o restaurante está à nossa espera.
0: Há aí uma desvalorização, um desrespeito?
1: Eu chamo-lhe mais desrespeito e desvalorização, porque as pessoas não valorizam aquilo que é importante ou devia ser importante para eles. E desrespeito, na medida em que há qualquer coisa de importante na vida deles e que eles não respeitam aquilo que é realmente importante. Nós temos de ter prioridades na nossa vida.
0: Claro. O seu padre diz que as crianças são o melhor do mundo. Foi por isso que aceitou ser professor e ter tantos anos dedicado ao ensino?
1: Eu aceitei ser professor por uma razão. Não andava numa fase quase de depressão. Deprimido e tal, andava assim, como nós temos, todos temos, e na nossa vida é a mesma coisa. E tive um amigo meu que me pediu para eu ser, para dar aulas. Tinha 8 horas por semana. Tinha mais.
0: É um pouquinho.
1: Mas fui. Olha, deixa-me ir, entretenha-me e pronto. E cheguei lá à Escola Secundária de Paredes, e qual não era o meu espanto quando chegava a uma sala para dar aulas e não tinha alunos.
0: Ups.
1: E cheguei junto desse rapaz que era o presidente do conselho diretivo e disse, olha, vou-me embora, assim eu não consigo estar aqui, vou-me embora. E diz ele, eu vou-lhe pedir um favor, esteja mais um ano ou dois, está bem? Só, não peço mais. Pronto, no fim do segundo ano era a sala cheia.
0: Quem queria e quem não queria.
1: Quem queria e quem não queria, quem se matriculava e quem não se matriculava, ia na mesma, discutíamos, falávamos de tudo mais alguma coisa. Era realmente extraordinário. Foi realmente um tempo maravilhoso, maravilhoso.
0: Mas porque conseguia levar a mensagem.
1: Eles dizem.
0: Sim. Ou porque era tão humano que as crianças se encantavam com
1: isso. O maior, é porque ele sabe, era jovens, a maior parte deles, era de 7º ano ou 12º.
0: Sim, que são naquela fase mais difícil, não é?
1: E eles é que dizem que eu fui o melhor professor para eles do mundo. Agora, eu só pergunto muitas vezes...
0: Porquê?
1: Porquê? Eu não faço nada de especial, mas para eles era especial.
0: Mas o seu padre é especial? Sente que é especial?
1: Não sinto que sou especial. Sou eu.
0: E isso às vezes dá muito trabalho ser-se.
1: Ah, com certeza. Não é? Sou eu ou não? Eu digo isto, mas com toda a sinceridade, eu não faço nada para agradar a ninguém.
0: Foram os melhores anos da sua vida no que toca a atividades que não sejam só o estritamente na igreja?
1: Foi aulas, foi a tropa. Apesar de dizer aquilo que disse, a tropa realmente foi... Foram uns meses de alegria também, de sofrimento, mas também de ajuda aos outros. Foi também aquele ano de futebol, apesar de eu ter deixado lá o dinheirinho, pelo menos vi uma realidade que não conhecia. E isso ajudou-me a perceber o que é a pessoa humana.
0: Sim.
1: Nós muitas vezes, metidos dentro da igreja, não sabemos quem as pessoas são.
0: As pessoas dizem que o padre Marílio não é um padre de sacristia. É um
1: não
0: padre
1: sou,
0: de chegar, de falar,
1: sim,
0: de tocar.
1: Sim. Isso de sacristia não sou. Isso de certeza absoluta. Isso posso fazer uma afirmação categórica. De sacristia nunca fui, nem sou, nem serei. Agora, andei com essa gente, que é uma gente muito especial de futebol, uma gente muito especial.
0: É muita paixão, não é?
1: Não é só paixão, são pessoas que pensam só às vezes no dinheiro, pessoas que não têm formação quase nenhuma. E nós precisamos estar, eu nunca mais me esqueço quando cheguei ao balneário e disse-lhe que era padre, porque eram todos olhados para os outros e... Mas que é isto? Eu disse, a única coisa que eu disse foi isto, eu não lhes vou ensinar a rezar o terço. Eu sou vice-presidente da direção, sou chefe de departamento de futebol. e vou exigir de vocês aquilo que vocês sabem fazer, que é jogar a bola.
0: Porque é um desportista. Só no futebol, no futsal e no hockey.
1: No hockey para ti.
0: Foi o primeiro padre federado.
1: O primeiro padre federado do país a jogar hockey para ti. Foi realmente outro tempo maravilhoso também na minha vida, sabe? Para além, porque nós tínhamos uma coisa, sabe? Nós não jogávamos para ganhar, nós jogávamos para nos divertir. E por isso é que nós dizíamos que o melhor do jogo era o terceiro tempo.
0: Que era no fim.
1: É quando nós íamos para beber umas cervejinhas e comer umas francesinhas e tal. Muito. Gosto muito de francesinhas. Agora não posso comer.
0: E de farra? Gosta de farra?
1: Já gostei, agora não. Agora deixa-me estar em casa.
0: Um sofá.
1: Um sofazinho e tal. Mas gostava de umas farras. Oh, caramba. No meu tempo em que eu podia, às vezes fazia. Às vezes eram noites seguidas, não é? Assim, nem à cama ia, não é?
0: A missa era cedinho.
1: A missa, antigamente aqui era às 7 horas da manhã.
0: Portanto, era logo a primeira coisa que se fazia, era logo a última.
1: A primeira coisa que fazia, a última.
0: A última,
1: também dependia. Eu gostava muito.
0: São essas experiências todas, no futebol, no futsal, no hockey, como professor, que traz para dentro da igreja?
1: É. Foi isso e mais outras coisas, que não dá tempo para falar disso, mas foi isso e mais outras coisas, e, portanto, a formação que me deram no seminário em casa e no seminário, me deram essa formação religiosa e tudo mais. E depois, esta atividade humana que me levou realmente a eu saber estar com as pessoas, que é muito importante, sabe? É muito importante. Eu julgo que a maior defeito que pode existir, ou nos padres ou em qualquer pessoa, é não saber acolher as pessoas. Não saber acolhê-las.
0: E
1: não
0: a
1: saber
0: igreja
1: falar com elas.
0: Acolhe?
1: Depende. A igreja acolhe. Agora, quem é da igreja, não sei se acolhe.
0: Mas o seu padre, sempre que abre aquela porta, é para acolher.
1: É para acolher.
0: Qualquer pessoa, a qualquer hora, pode contactar.
1: Pode contactar comigo a qualquer hora. Ainda há bocado, repara, esta senhora agora que morreu, telefonaram-me e eu disse-lhe, olha, se queres que vá, eu vou ir. Mas eu já sacramentei. Pronto, seu padre está, também já está mesmo a morrer. Também já não me interessava muito.
0: Todos os acontecimentos, as pessoas têm a necessidade de vir assim?
1: Geralmente,
0: para o bem e para o mal.
1: Para o bem e para o mal. Para o bem e para o mal.
0: Então, ontem, e são estas as pessoas que são a sua família?
1: São. Eu tenho a minha família humana, não é? A minha família de sangue, que eu adoro. Pronto. Agora, essa minha irmã veio para aqui. A minha irmã acompanhou-me com 18 aninhos. Quando eu vim para aqui,
0: foi
1: a minha irmã
0: consigo.
1: Veio comigo. Depois vieram os meus pais e as minhas sobrinhas, etc. E portanto, eu... E depois, a minha família é esta. Mas eles já sabem, eu digo-lhes mesmo. Vocês são a minha família.
0: E quando partir, é nesta família que quer ficar?
1: Eu já tenho uma campa comprada.
0: O lugarzinho está garantido.
1: O lugarzinho está garantido.
0: Padre Marílio fazia e faz tudo o que é a humanidade, representa todos os valores, pelo menos é assim que na rua o consideram e o caracteriza.
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1: Olá, bom dia. Seja bem-vindo a mais um A Nossa Terra, o programa que todos os domingos percorre os concelhos do Vale do Sousa e Baixo Tâmega para ouvir as histórias das pessoas ou instituições que contribuem para o desenvolvimento da região. Na próxima hora, a primeira do A Nossa Terra de hoje, vamos viajar até à Quinta do Sol, em Magrelos, no concelho de Marco de Canaveses, uma das casas da ARTE, Associação de Respostas Terapêuticas. A instituição tem outras delegações, a sede, na Quinta Horta da Nora, em Castro Verde, e a Quinta do Horizonte, também no Marco de Canaveses. A ARTE funciona como uma comunidade terapêutica multidisciplinar que trabalha com jovens com comportamentos de risco. As dependências e o afastamento da vida social saudável são os fatores que levam os jovens a aprender uma nova vida nesta associação.
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2: Esta semana, em destaque, o Centro Social de Jazente, em Amarante, e a ARTE, Associação de Respostas Terapêuticas Quinta do Sol, em Magrelos, Marco de Canaveses. 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
1: Quem visita a Quinta do Sol, em Magrelos, percebe desde logo que é um lugar de paz. A paz que a ARTE, Associação de Respostas Terapêuticas, quer dar aos jovens que passam ali a viver. A realidade, o contexto familiar e a classe social dos 27 jovens que estão na ARTE, em Magrelos, são diferentes, mas o percurso deles é semelhante. O passado dos rapazes e raparigas institucionalizados, de idades compreendidas entre os 15 e os 18 anos, de todas as regiões do país, é marcado por furtos, dependência de álcool, drogas e violência. A terapia tem a duração média de 12 meses, com o acompanhamento de profissionais especializados na área social, da psicologia, psiquiatria e também educação. Mas se hoje o trabalho da associação é dedicado aos mais jovens, durante vários anos a missão foi outra. António Brandão.
2: A Associação de Respostas Terapêuticas nasceu em Castro Verde há cerca de 30 anos. O trabalho da associação divide-se entre a Casa-Mãe, a Quinta do Sol e a Quinta do Horizonte, ambas no Marco de Canaveses. Até 2007, a ARTE dedicava-se apenas ao tratamento de adultos toxicodependentes nas três comunidades. A mudança aconteceu quando a associação começou por acolher dois menores que consumiam substâncias psicoativas. A resposta era escassa, a nível nacional, para estes casos. Assim, a instituição percebeu que este deveria ser o novo rumo. A viragem na missão da associação obrigou a alterações nos recursos humanos e na própria atividade. A ARTE, Quinta do Sol, acompanhou a mudança e hoje trabalha exclusivamente com jovens adolescentes enviados pela CPCJ, pelo Tribunal de Menores ou pelas próprias famílias. A comunidade de Magrelos, no Marco de Canaveses, funciona no meio rural, numa área total de 3 hectares, com vista para o Rio Douro. A unidade está preparada para receber 27 utentes em regime de internamento. As estruturas físicas são amplas e estão dotadas de todas as comodidades. refeitório, ginásio, salões de convívio, gabinetes técnicos, salas de reuniões, ateliês de artes, sala de multimédia, entre outros. Enquanto vivem na arte, os adolescentes estão privados de telemóveis, computadores com acesso à internet e tudo o que os possa pôr em contacto com o exterior. O objetivo é eliminar os comportamentos tóxicos em que viviam e proporcionar um estilo de vida saudável, social, física e psicologicamente. A instituição conta com uma equipa multidisciplinar que acompanha os utentes individualmente e em grupo. Entre os profissionais estão psicólogos clínicos e organizacionais, pedopsiquiatra, assistentes sociais e educadores sociais. Os jovens têm ainda o acompanhamento diário de 5 monitores, direcionados, por exemplo, para o ensino de línguas, música, artes e outras competências. No período de aulas, os jovens frequentam as escolas do Agrupamento de Escolas de Sande ou têm aulas online, o chamado ensino à distância. A Escola de Agricultura EPAMAC tem também protocolo com a associação. O processo é, para os adolescentes, longo e difícil, ainda assim o balanço tem sido positivo. A arte Quinta do Sol em Magrelos, Marco de Canaveses, orgulha-se em dizer que a reabilitação dos jovens tem tido cada vez mais sucesso e o número de recaídas tem descido substancialmente.
1: O trabalho da arte Quinta do Sol é de constante superação. O desafio é grande, quer para os jovens, quer para os profissionais. Para nos contar como tudo se processa, temos aqui connosco três convidados e são eles Tiago Pinto, o diretor técnico da Delegação de Magrelos, Diogo Soares, psicólogo clínico, e Francisco Correia, um utente na fase final da terapia. Olá, bom dia, sejam bem-vindos ao Nossa Terra.
3: Bom dia.
1: A arte de Magrelos é dirigida por um marcoense. Tiago Pinto tem 34 anos, é o diretor técnico da Quinta do Sol há 12. Licenciado em Psicologia, começou a vida profissional precisamente nesta associação. Na altura, o trabalho era dirigido a adultos toxicodependentes. A realidade mudou, entretanto, e o desafio também. Vamos perceber então as principais diferenças da arte nos últimos anos com Tiago Pinto. Doutor Tiago, chegou à associação muito jovem, de 22 anos. Como é que foi abraçar este desafio?
3: Foi um desafio extraordinário, visto que não tinha qualquer experiência. E foi-me lançado um desafio novo e rapidamente comecei a perceber que me fascinou a área. E essa área me fascinou e comecei a aprender bastante com as pessoas que lá estavam na altura, que me ajudaram bastante a crescer a nível profissional. Obviamente que essa aprendizagem levou algum tempo e tive muita ajuda neste percurso até o dia de hoje, ainda continuo a ter, felizmente.
1: Mas na altura a arte era diferente, era mais dirigida a adultos.
3: Sim, o público-alvo era outro, o público-alvo era adultos com problemática da toxicodependência e alcoolismo. Era um programa especificamente para esse público-alvo. Entretanto, a partir de 2008, 2009, houve aqui uma conversão no nosso programa. O nosso programa foi alterado. Verificámos que havia ali havia uma abertura na sociedade, uma pequena abertura na sociedade que não estava a haver uma resposta para estes jovens. Estes jovens com estes comportamentos de delinquentes e de adição, percebemos que tínhamos que fazer algo e a partir daí metemos mãos na massa, se assim se posso dizer, e começámos a fazer um trabalho com estes jovens de raiz.
1: Em termos práticos, o que é que mudou na Quinta do Sol? Porque algumas coisas foram de ser alteradas ou adaptadas.
3: Sim, completamente de acordo, Anabel. Palavras mais sábias não podia ter dito. Realmente, nós tínhamos um funcionamento e uma estrutura em que os monitores eram ex-utentes, em que os trabalhos da cozinha, todos os trabalhos feitos na comunidade eram feitos por utentes. E de um momento para o outro percebemos que tínhamos que ter uma estrutura a nível profissional diferente. Tivemos que contratar monitores com formação, tivemos que recrutar cozinheiros, auxiliares, um aumento significativo de recursos humanos que até então não tínhamos. Desde também psicólogo, assistente social, por isso está cá o Dr. Diogo, que é uma pessoa com quem trabalha comigo há alguns anos e que tem sido importante em todo este processo, e obviamente que exigiu de nós este crescimento, e obviamente que tivemos que aumentar o número de recursos perante a resposta que tínhamos que dar.
1: Além da mudança da própria equipa, houve atividades, parcerias e protocolos também tiveram de ser adaptados. Como é que isto tudo?
3: Completamente de acordo. Fez um trabalho de casa, Anabela. Realmente, aquilo que com a escola, foi uma parceria que tivemos de estabelecer. Com a escola, tivemos que falar com a escola e fazer sensibilizar a escola para a necessidade destes jovens terem que estudar. Eram jovens que o insucesso escolar estava muito presente. O absentismo, o abandono. Entretanto, começámos com esta parceria com a escola, eles frequentarem turmas regulares. Percebemos rapidamente que não funcionava. Então temos que encontrar alternativas, visto que a idade dele era muito desfasada do ano que frequentavam. Então criava uma desmotivação e o insucesso escolar estava outra vez presente. Criámos turmas PF de 5º e 6º, 7º e 8º e de 9º ano. E ao longo destes anos podemos dizer que temos um sucesso escolar extraordinariamente muito, muito, muito positivo.
1: Trabalhou com as duas partes, portanto com os adultos e com agora os jovens. Diz que é mais exigente trabalhar com a juventude?
3: É mais exigente. Estão numa fase de desenvolvimento muito, muito complexa. Estão a criar uma identidade, estão a conhecer-se, novos sentimentos, novas emoções, novas experiências, e obviamente que tudo é muito confuso para eles, e muitas das vezes torna-se ainda mais complexo quando percebemos que não há uma retaguarda familiar ou social que os tenha ajudado, que os tenha estruturado, e estes jovens, há duas palavras que são chave: a falta de carinho e a falta de compreensão está muito presente nestes jovens. Alguém que os ouça, alguém que os perceba, alguém que os acarinhe, que os mime, não tiveram.
1: E como é que vos chegam estes jovens?
3: Estes jovens chegam através de, pode ser da CPCJ, pode ser do tribunal, ou até pode ser a nível particular, mas a maioria dos jovens que nós temos é através do tribunal. O tribunal, eles têm uma medida no âmbito do MPP, de medida de promoção, mas a maioria dos jovens que nós temos é através do tribunal, eles têm medida no âmbito do MP, de promoção e promoção, quando ficam que no meio lugar ou instituição.

0: Sabem, a situação do bem, a situação dentro do JR e tal somos, e eles podem optar por referência para a terapêutica. Muitas vezes acontece quando realmente os jovens de fase muito adiantados consumo também adiantes.
1: Mas a cidade 27 utentes é suficiente nesta altura?
0: Suficiente nunca é. Nunca é. Infelizmente é. Existe muitos jovens, nós jovens temos muitos jovens de ajuda. Às vezes haríamos o tipo de respostas no locais, mas tentamos nos fazer daqueles muros que temos, vamos fazer com os nossos.
1: Como é que sucede a fase do acolhido de um jovem colega?
0: Acolhimento é sempre uma fase completa, no sentido do jovem muitas vezes voltado, porque não vem vontade para. Chega furtista, desanimado, contra o mundo todo. Está contra o mundo, visto que estar no sítio que não está, com pessoas que não conhece. As regras para ele são obstáculos intransponíveis, outros são atários que têm que fintar. Tudo muito ligado na cabeça deles. E obviamente carece um tempo para realmente estar a entrar, e essas crenças que eles associar essa revolta para ser destruídas demora tempo, por um mês, máximo três.
1: Muito bem. Durante muitos meses e anos, os acolhidos pela área vivem sem regras, são donos de si próprios. Quando chega a unidade, com uma realidade nova, uma realidade disciplinada e rica, a adaptação, como vimos, é por dura para jovens e adolescentes. Araújo e Diogo Guimarães, instituição há semanas, lentos, e já por duas instituições, uma em Vila Real e outra em Évora. Ao nosso programa disse que chegou a cidade muito rotada, mas foi por um de cada diferente. Hoje, diz já consegue ir um. Diogo tem 16 anos, nasceu em Setúbal e começou comportamentos diferentes aos 11 anos. Com apenas um mês a dia, o jovem garante as diferenças de gestão no texto. Diogo testou algo simples como ler um livro, diz ele que não tinha lido um livro completo. E desde que na comunidade já leu três.
2: Comecei a assumir com 11 anos. Comportamentos começaram aos 11 anos, chefada de cola, discutava os meus pais e praticamente fazia o que eu queria. É como pusei um travão, fui para uma instituição, primeira instituição. Após um e dois meses embora, vim em casa. Em 3 meses, a própria procura dos consumos, voltava a comportamentos, piso, também era velha e pensava que era o meu dia, sei, mesmo de mão, e eu acabei por ir para a instituição, e as coisas eram mais, porque eu via mais o que queria que em minha casa. E o meu caso vai processo para o tribunal, então deve estar, penso realmente, ainda não há igual, valeu, meu grito. Estou a trabalhar do meu com as coisas, a rola minha família, que também é ótimo. Estou a trabalhar muito isso, trabalhar a minha impulsividade, trabalhar, se não mentir, que aqui nesta casa não há mentir. Vou ter a oportunidade de fazer um nono, tão certo, vou ter a fazer um nono. Longo, complicado, mas sei que não fui a valer a pena, já consigo ver isso, que não fui a valer a pena, apesar de bloqueio duas vezes aqui. Algumas outras que me vão ajudar a lutar.
3: Porque foi um de vários sentimentos. Há assim, mal extremo. Muita coisa. Desde agora que como... Falar com o bom computador, perceber que nem mexendo na realidade, para cuidar, contra. Parece que, mas na realidade, mas importante. Tudo que eu da manhã sabia, na realidade, não havia nada. A nível mental, já ser o erro em como é que foi aqui. A gente tinha que ter de mim, sinceramente. Mas na arte, das primeiras coisas em que eu ouvi que me disseram, foi que eu ia para a escola e vou ser um orgulho. Agora o motivo é voltar a ser a pessoa antes de consumir a pessoa que me engana. Para uma pessoa manipulada, mentirosa e egoísta. E tudo contra os valores que ensinaram. O autor diz muito bem, a droga é ciumento e puma. Os valores estão, mas ela arruma os valores. Isto, quem eu quero ser é a pessoa mesmo carinhosa.
1: E voltamos ao verso 15. Diogo Soares. É um dos profissionais que parte da terapia de reabilitação de jovem com portentes desviados na quinta. Este psicólogo clínico tem 31 anos, é de Penafiel e está associado a 4. O professor de Diogo já passou por Mozambique, onde formação Açores, pelo meio, onde trabalha com crianças de risco. Diogo Ares escreve o trabalho na arte, um desafio diário. Doutor Diogo, porquê é um desafio diário na arte?
0: É um desafio diário.

0: estamos a falar de pessoa geral, estamos a falar de jovem em particular, estamos a falar de personalidade específica. Por isso, todos, quando nós estamos na Quinta do Sol, nós nunca sabemos o que vamos encontrar. São vendidas, hoje às 10h30 podem estar a sorrir, às 9h32 podem estar a chorar, às 9h40 podem estar a querer dir-se ou agredir alguém, às 10h podem pensar que é o melhor dia deles, era achar pela primeira vez mãe, e à tarde podem estar a chorar porque sentem que não há nada e precisam realmente um abraço ou orientação. É um desafio que estamos a falar de jovens que, no fundo, sempre quiseram encontrar a hora deles. E o trabalho e aquilo que a gente faz é despoletar o de bom já existe no coração de cada um.
1: Portanto, esse é o grande desafio. Dizia, na altura da produção deste trabalho, que trabalhar com jovens é ir onde ninguém ir. É ver onde toda a escuridão. Dar de jovens o que eles têm. Esse é o vosso desafio.
0: Esse desafio. Olhar agora, olharia essa onde ninguém quer ir. Isso não é verdade. Há essa gente que ir. Às vezes não sabe como, porque são complementos muito passais. E, às vezes, é difícil ajudar um jovem quando é de que não ajude, é de até não mudar. Quando uma adulta recebe este convite de ajude-me a falar o pior, e nós não conseguimos ter uma resposta e vá mostrar que aquele tratamento ser alterado, isso implica estudo, isso implica muita superação, isso implica muito tirar, implica confiar no seu colega e equipa que está ao lado. Por isso, o desafio diário não é só com os jovens, mas também com o colega que cada manhã precisa também de estar dado com ou olhar-me a mim como estou.
1: Já que acho que já passou por MUSIC, com outras experiências, isso foi importante ou dar algumas ferramentas para trabalhar ao jovem?
0: Eu acho que mais do que ferramenta foi a necessidade de ver que o mundo é mais complexo do que aquilo que eu vejo. E não me acabava de olhar e perceber o que é que está a ver, perceber qual é a responsabilidade naquele espaço. Perceber que eu não sou o salvador do mundo e que também espero trabalhar e que aquele jovem que tem muita dificuldade está a fazer de mim um profissional melhor e sou a melhor. Porque é muito sistémico. No fundo, é difícil ver quem ajuda, quem é dado, porque a meio do dia nós já estamos assim, usar da assia de papel, dá para saber que os mundos tocam. Isto de que cada um tem o seu lugar, é verdade, mas cada um tem o espaço comum.
1: Doutor, não sei se podemos dizer, haverá um ótimo motor comum aos jovens que vos chegam?
0: O fio comum que vem entre os jovens todos é o futuro. Acho que tem o futuro. Tem um desejo de sucesso. E um deles, para o sucesso que tiveram, queriam ser, por exemplo, traficantes. Porque, no fundo, o sonho deles era ter um número, era ter dinheiro, era ter dinheiro. Portanto, quando olho para um jovem, penso qual é o sucesso que ele deseja e por que é que ele fez. Portanto, é aquele que ele quer ser em enchimento e o que ele fez. São um monte de neiras que não coincidem com aquilo que ele desejava ser. Portanto, é trabalhar muito o ser e criar um troço e um espaço alternativa para o ser. Por isso que o nosso trabalho é muito estruturado, as regras são bem definidas, o espaço de trabalho é modificado, papéis e as ações são modificadas. E não, nunca temos, existe muita, muita estrutura. No fundo, falta fazer o que eles supostamente terão.
1: O seu trabalho passa também para o próprio jovem família. Como é que se procede esta ideia?
0: Acho que o tema familiar devia ser só
1: para parte.
0: À parte. Parte porque realmente cada vez fala-se mais família e cada vez percebe menos do que significa aí. Que entrei na percebi que aprofundo esse tema e encontro-me a dar, mesmo na Portuguesa Terapia Familiar, porque é isso que vejo. Nós paramos para os jovens, mas nunca tomámos uma. Por isso, meio os contextos dele e de onde veio, as pessoas que cobraram parte pela pessoa ou pela sua ausência, porque temos muitos jovens que são filhos de pais vivos, órfãos de pais vivos, temos outros que são vivos de pais mortos. Por isso é muito complicado eu neste momento ter, porque isso tinha que falar sobre cada um deles e ver o que é o plano individual também para cada um deles, qual é o plano familiar também para cada um deles.
1: Para geral, a família está dentro neste caso, ou não está acompanhado?
0: Temos de tudo, temos pessoas de classe superior, classe meia alta, mas que depois é uma pobreza adicional enorme. As pessoas de uma pobreza, vamos chamar financeira de nível, mas que uma riqueza enorme, tem uma transição de dores e negativa de vida. Temos situações em que não acontece nenhuma coisa em outra, portanto, aquilo que vejo é a necessidade que a equipa de disciplina tem todos os dias quando se ri para falar quem é este jovem andando desta fazer presente ou não.
1: Se calhar um papel de base, quais são os preços desse plano?
0: Claro, para isso eu gostaria que vos convidar a vir à Quinta do Sol para ser em realidade o que fazemos, porque é muito difícil nós dizer qual é o plano base, que no erro de parecer demasiado básico ou parecer demasiado actual, no fundo também é, portanto. Mas, a linhas gerais, nós passamos o processo, né, usando o mesmo, em fase, não só estão muito dinâmicas e sísmicas, estão a ver com a integração dos jovens, tem muito a ver com a aprendizagem de novos e desenvolvimento das competências pessoais, sociais e

0: Tem muito a ver também a terceira fase com a consolidação, aprendizagem e da prevenção, não só dos sumos de drogas, mas também de alimentos. Portanto, nós garantimos que a mudança foi efetiva. Depois a fase final, que é a preparação alta, a preparação, do projeto, em que se volta à sociedade aquele trabalho feito ao longo de 12 a 18 meses. Há uma entra, mas depois, lá no individual, cada um feito de cada jovem. E para isso temos consultas individuais, temos grupos de terapia semanais, temos as consultas familiares, temos a pedopsiquiatria, que é importante também da própria instituição, temos os projetos indivíduos com o monitor de referência, a gestão de caso, feita por cada um com a sua pessoa, que é referência da instituição, e muitas atividades.
1: Vamos ouvir histórias de jovens que, mais ou menos a meio do caminho, para finalizar a reação, diz o Santos Paiva, tem 6 anos, Marcelo Branco, e está em terapia há 1 ano, em primeira instituição com 11 anos. Esta é já a terceira. Nossa terra não escondeu a ser um percurso difícil, mas garante que já identificam a Ana Beatriz. Hugo Lopes tem praticamente o mesmo de casa em 15 anos e é de Lisboa. É na arte de achar que este era alvo de injustiça, hoje de que aprendeu objetivos e lutar por ele.
2: Era dia, daqui a pouco eu fumo a ganza, depois saí da escola fumar a ganza, podia ir eu continuar a consumir. Até comecei a jogar na escola, comecei a faltar, comecei a reclamar, a tocar todos os jornais. Até gostava muito de pais, não tive comunicação com eles. Porque eles me disseram para o meu co-terapeuta, eu fiquei um pouco na altura que entrei para aqui. Entrei para a esquerda e isto não percebi que isto não era como as outras instituições que estava a dizer, que tinha disciplina e já me dei muita coisa lá fora, porque era responder às pessoas, mal educada, e eu me dei tudo, agora já consigo ter de sair, custa estar atentos, vale a pena os resultados.
3: Ninguém me apoia, e eu nem vi, a minha mãe tem sempre tardado, e sempre nunca desistir, como o meu pai. Meu pai chegou mais do que eu, que ele não sabia que eu era filho dele. Era mais fácil financeiro, não tinha muito dinheiro. E eu sempre fui às outras belas mais, não sei. E eu não sei que era diferente dele. Então, comecei-me a vingar, por assim dizer. Complicado, mas ao início, vai, chegava aqui. Mas já começo a crer que é como mais. Aprendi, não. Não se deve tratar quem entra. E aprendi a ter de ser responsabilidade de vida. Aprendi que estou hoje aqui em mal, para não errar ninguém sem ser mim. Não me chatear a minha mãe, vai fazer assim. Mais é diferente.
1: Volta a Chico com o Dr. Tiago, o diretor técnico da arte. Doutor, os jovens falam de criar objetivos e tentar guiá-los ao máximo. Isto tem desafios diários. Que consiste nestes desafios?
4: O desafio diário consiste às vezes em saber fazer limpeza, muitas vezes uma mulher pessoal normal, se podemos dizer, hábitos rotineiros para um pequeno almoço, para almoço, jantar, são desafios constantes que eles próprios se vão, até ter cama direita, uma cama bem feita, esses pequenos desafios que fazem da difícil ao longo, obviamente que os pequenos desafios depois vão ter outros desafios, os desafios que eles possam depois mais à frente com um processo escolar, com um processo de dinâmicas da instituição de expor, ou entre coisas que nós precisamos.
1: Falamos que tem os protocolos. Um dos protocolos, uma das feiras, tem a Câmara do Marco Naveses, que aparece nas duas delegações da arte no Conselho. Cristina Vieira, que é presidente aqui, confessou este programa de privilégio ter uma instituição nacional com esta especial adânico. Por outro lado, a Arca assumiu que é um desvio e que o meio tentado dá resposta a trazer algum protocolo. Projetos entre as duas entes trazem mais-valia, associação, como a solução das pessoas municipais, por exemplo, utiliza-se a passo do vento estudante. A preparação dos alimentos nos itens e atividades municipais também foram referidos.
5: Já tive a oportunidade de visitar as escolas da arte e os jovens que dão tratamento, os jovens do país, e acabam por ficar sempre com uma referência aqui ao Marco de Canaveses. Também é uma forma de nós termos alunos diferentes, de diferentes concelhos e diferentes pontos do país, e é também para nós, comunidade educativa, um desafio, porque esses alunos estão integrados nas nossas escolas e por isso, através de um programa especial ou de um currículo especial, muitos deles, mas acaba por ser muito importante também tê-los integrados cá. Temos alguns protocolos de colaboração com eles,

0: procedência das instalações municipais, as piscinas municipais. Eles podem usufruir uma vez por semana de aulas de natação nas piscinas municipais da Alpendurada e no âmbito da disciplina de educação física também podem usufruir dessas instalações gratuitamente. Depois, como participamos no transporte escolar deles, porque eles têm que ir lá das suas instalações para as escolas do concelho onde estão, que frequentam, e nós participamos no passe no transporte. E depois também eles têm esta afinidade, eu diria, até mesmo não sendo de cá, muitas das vezes são nossos convidados, mas até por iniciativa própria têm feito essa participação. Por exemplo, este ano participaram nas comemorações de Dia Mundial da Criança, participaram nas janeiras, vieram cá cantar as janeiras, participaram no desfile de carnaval da junta de freguesia deles, participaram na Feira do Livro do concelho, e temos tido isso em atenção, porque o papel da arte aqui no concelho é um papel muito importante. A integração social desses jovens é para nós também muito importante.
1: De volta ao estúdio, passo a palavra ao Dr. Diogo. Doutor, a arte tem feito algum trabalho de divulgação no sentido de chegar e de mostrar a vossa escola, a vossa missão à comunidade? Uma das coisas que fazem é também algumas palestras.
2: Sim, é verdade. Apesar de sermos uma resposta de prevenção terciária, ou seja, o problema está instaurado, temos que ter um trabalho específico com ele, neste caso com os jovens, em comunidade terapêutica, nós também temos este desejo de abraçar causas mais de prevenção primária, portanto. Apesar de termos estes jovens a fazer o tratamento, nós potenciamos neles a capacidade que eles têm de mobilizar outros que estão em risco ou que o risco ainda não é existente. E então é uma forma também deles dizerem em voz alta todo aquele processo por qual passaram e que não querem que seja alastrado a outros lugares. Por isso, a Equipa Fiel já teve a amabilidade de nos convidar, diferentes escolas e agrupamentos, mesmo no Mar Canaveses, já chegámos a Viseu e até já fizemos palestras mesmo na Universidade do Politécnico de Leiria e em vários e outros lugares. Porquê? Porque o jovem, que normalmente tem uma autoestima frágil, quando se encontra perante o adulto ou perante um colega e diz em voz alta, eu tive um problema e tive que me cuidar de mim e eu não quero que o mesmo te passe a ti e à tua família, porque a minha família realmente sofreu e sofre com a ausência de eu não estar junto deles e da problemática que me assistia. E ele, quando sai da palestra e recebe aquele abraço e aquela salva de palmas, consegue perceber que o coração dele está um bocadinho mais curado. Por isso, sim, é uma das grandes é um dos grandes desafios que nós lançamos aos nossos jovens.
1: Também, ao fim e ao cabo, doutor Tiago, é alertar consciências.
3: Sim. E responsabilidade social. Sentimos também que temos uma responsabilidade social, enquanto instituição, de, além de trabalharmos com estes jovens, de também podermos prevenir que aconteçam casos iguais àqueles que nós temos. E esse sentido de missão tem que ser feito. E obviamente que estamos...
1: Como é que tem sido feita? Como é que têm sido acolhidos quando fazem esta partilha, ao fim e ao cabo, de experiências?
3: Tem sido muito, muito bem. E superamos, eu penso que superamos as expectativas sempre. Há sempre uma expectativa relativamente ao nosso trabalho, mas penso que estes jovens que estão connosco, quando chegam a estas palestras e realmente conseguem chegar ao coração, à mente dos outros jovens e dos adultos, eles fazem a diferença e fazem a diferença de uma forma muito acentuada.
1: Muito bem, e ninguém melhor para nos contar a experiência de viver no Arte durante vários meses do que o nosso próximo convidado. Chama-se Francisco Correia, é um jovem com 17 anos, natural de Santarém. Depois de um ano e 7 meses de terapia, Francisco está agora de saída do Arte com um novo espírito e um novo estilo de vida. A experiência na comunidade foi de tal forma marcante que o jovem está a escrever um livro com a sua história. Olá, Francisco. Vamos falar um pouco da tua história. Nasceste numa família unida, ao fim e ao cabo. Como é que foi chegares ao Arte?
4: É verdade, eu venho de uma família bem estruturada, mas houve alguns problemas, entretanto, que me desviaram um bocado dos valores da minha família, dos valores que os meus pais me transmitiram. Vim parar à Arte. Quando cheguei cá era um jovem muito revoltado, não conseguia ouvir um não, não tinha objetivos de vida, era muito triste, isolava-me muito, era muito inseguro.
1: E como é que foi este ano e alguns meses aqui na Arte?
4: Foram difíceis, mas valeu a pena, porque agora tudo mudou. Agora peguei nos meus pontos fracos, trabalhei-os e estou mais forte que nunca.
1: Sei que ao longo deste processo tiveste duas recaídas. O que é que terá acontecido? O que é que terá levado?
4: É assim, eu tive uma recaída mais ou menos quando tinha 3 meses de casa e outra quando tinha mais ou menos 5. Acontecia que eu queria mudar, queria fazer um bom processo terapêutico, como os meus colegas mais velhos, que lá estavam e que estavam sempre a dar na cabeça, mas eu acordava de manhã e continuava sempre a sentir o desejo de consumo e de praticar comportamentos de risco. Esses desejos não desapareciam e eu desmotivava. Eu tive que perceber que esses desejos, esses impulsos não iam desaparecer e eu tinha que aprender a lidar com eles.

0: fala das rotinas, não só das minhas, como todo o coletivo em si, para a sociedade perceber como é que se vive no dia-a-dia numa comunidade terapêutica.
1: Também foi importante para ti, ao fim e ao cabo, este refúgio da escrita?
0: Foi muito importante, porque muitas vezes, quando estava em consulta com o meu psicólogo, o Dr. Diogo, que até foi ele que me deu a ideia de escrever o livro, muitas vezes eu não me conseguia exprimir, não conseguia dizer o que sentia, e escrevia. Escrever é uma forma que eu tenho para exprimir o que sinto.
1: E já há data para o livro sair?
0: Não. Talvez para a semana, não sei.
1: Vai sair um dia, entretanto. Francisco, diz-me uma coisa. Quais são agora os teus objetivos para o futuro, já que estás de saída?
0: Sim, vou ter alta terapêutica daqui por 2 dias. Vou morar com o meu irmão. Não vou voltar para o mesmo sítio, para fugir de alguns riscos, por assim dizer. Quero acabar a escola, atingir o 12º ano. Quero praticar desporto, continuar a praticar desporto. E mais tarde, quando acabar a escola, quero ingressar nas operações especiais.
1: Muito bem, portanto é um Francisco bem diferente.
0: Sim, muito.
1: Doutor Diogo, o Francisco falou que é o psicólogo dele. Falamos aqui em recaídas. É habitual estes jovens terem alguns momentos de fraqueza?
2: É, claro, claro que sim. Aliás, as recaídas fazem parte da subida. Por isso, quando o Francisco falava das 2 recaídas que teve, não foram recaídas físicas de voltar a consumir drogas ou de bater em alguém ou de fazer situações assim muito graves, iguais àquelas que ele fazia. E é curioso que ele considera uma recaída acordar de manhã e não querer mudar. Portanto, isso significa que o trabalho foi feito com ele e ele quis que esse trabalho fosse feito. Ele acordar de manhã e dizer assim, eu continuo a ter desejos, o craving, o desejo grande de consumo, está a existir em mim, e ele existe, e eu quero falar sobre ele, e eu fico revoltado por ele ainda existir em mim. E ele considera ele próprio, eu até fiquei surpreendido quando falou da palavra recaída, porque, e fiquei ao mesmo tempo feliz, porque ele percebeu aos 3 e 5 meses que ele tinha um problema grave. E o problema era grave. E ele pensar sobre isso e ter o desejo disso é realmente como se tivesse colocado uma droga dentro dele. Por isso, fisicamente não o fez, psicologicamente existiu. E ele considerar isso como uma recaída, para mim, ainda me garante mais que ele fez um excelente trabalho.
1: Doutor Tiago, há algumas recaídas, mas também há muito sucesso. Felizmente, o vosso trabalho depois tem, no final, muitos casos de sucesso.
3: Sim, muitos casos de sucesso. Felizmente, o feedback que nós estamos obtendo dos jovens que vão saindo é muito positivo. Ao longo dos anos temos percebido que a estratégia que nós temos vindo a alinhar está a dar resultados. Não gosto de adiantar números, mas penso que entre os 70% pode parecer ambicioso, mas penso que em 10, 7 jovens realmente conseguem obter esse sucesso. Por isso, penso que nós estamos a trabalhar na direção certa. E, obviamente, vamos ter que nos adaptando aos tempos, adaptando também aos comportamentos, às novas drogas. É um percurso que vais fazendo com altos e baixos.
1: Um dos casos de sucesso, podemos dizer, que é de Guilherme Brás, 18 anos, de Lisboa. Desde muito jovem que vivia num mundo de vícios, sem regras e sem disciplina, esteve 9 meses na Arte, na Quinta do Sol, e foram suficientes, diz ele, para mudar de vida para sempre. Este jovem terminou o tratamento em julho, voltou à capital e garante que não resta nada do antigo Guilherme. Saiu com valores, princípios e a certeza de querer ser o exemplo para alguém.
4: Bem, a vida depois da arte é um choque, é complicado voltar cá para fora, mas ao mesmo tempo, e graças a tudo o que aprendi na arte, torna-se uma coisa muito boa, porque é ver as coisas como realmente elas são e é ter uma sensação de realidade completamente diferente. O Guilherme, há cerca de 9 meses, era um rapaz, um jovem sem escrúpulos que regia o seu dia, o dia a dia, a sua rotina em torno das drogas, do álcool e das festas, das saídas. E era um Guilherme que não pensava 2 vezes antes de fazer o que quer que fosse. Tanto as regras como os valores que nos incutem.

0: ontem é que me fizeram perceber que eu estava mal. Não era o mundo que estava mal, era eu, com todas as tais regras que eu falei e o dia-a-dia que lá pedi. Encaixei na minha cabeça que aquilo que eu queria para a minha vida e para a vida das pessoas que estão ao meu lado, da minha família, dos meus amigos, era ser bom, ser uma boa pessoa, ser um bom amigo, um bom filho, um bom irmão. E é esse exemplo que eu tive para mim que eu quero ser para os outros. O exemplo que me deram, eu quero poder ser para os outros com a vertente que eu também já fui assim, já fui mal, já tive os meus consumos, já tive o meu historial de dependências de eu gostava, e quero ser um exemplo para os outros jovens. E isso é ser forte. Para mim, os heróis são estes que dão a volta a estas situações de hoje.
1: De volta ao estúdio com o Dr. Tiago. Doutor, estamos já na reta final do programa, mas ainda há tempo para nos falar de projetos para o futuro da Quinta do Sol.
2: Tivemos agora recentemente tivemos um Art Summer Fest, que foi um sucesso na quinta-feira passada, em que reunimos cerca de 300 pessoas, em que os jovens sentem-se integrados e sentem que as pessoas realmente estão lá para apoiá-los e que também estão à espera deles e dar-lhes aquela força para eles terem sucesso na sociedade. E temos muitos projetos já em mente. Temos projetos em termos daquilo que é trabalhar com os jovens na escola, recomeçar já a escola, o ensino à distância, que é para 10º, 11º, 12º. Temos a criação de novas oportunidades em termos de desporto. Eles praticam uma série de atividades esportivas, mas queremos outras. Em termos culturais, temos um projeto com a Santa Casa Misericórdia de Mar Canaveses, que iremos ter no dia 26 de setembro, que será a Noite de Saúde, no qual também estão convidados. Temos com outro projeto com os idosos, em que há aqui um relacionamento intergeracional engraçado, em que estes jovens relacionam-se com pessoas que estão nos lares, e torna-se fantástico ver o convívio e transmite aquela energia aos idosos, que são idosos que acabam por estar excluídos, de uma forma ou de outra acabam por estar excluídos, e acabam por sentir-se incluídos, e estes jovens também acabam por sentir-se incluídos ou estar no convívio com estes jovens. Temos muitas coisas para fazer em termos de projetos. Por vezes falta-nos os meios, ainda bem que temos parceiros como a Câmara Municipal e como a escola e outros parceiros que de foro privado que nos têm ajudado bastante. Queremos continuar nesta linha e agradeço também à Rádio Clube Penafiel a oportunidade de termos uma voz ativa naquilo que é a dinamização e a projeção do concelho e, além do concelho, também do distrito. E fica aqui uma ressalva para todas as pessoas que nos estejam a ouvir, que tenham esperança, porque é possível, tudo é possível. Procurem os profissionais certos, se precisarem de ajuda, a IAR está disponível para ajudar, seja a nível pessoal, profissional ou institucional. Estamos disponíveis, portas abertas, não temos qualquer tipo de problema em receber-vos lá. Por isso, um bem-aja para todos e uma boa manhã para todos.
1: Ainda não são as palavras finais, doutor. Vamos ouvir, antes das palavras finais, alguns jovens da arte que quiseram deixar um apelo aos mais jovens. Palavras de quem esteve no fundo do poço e tem a certeza que não quer lá voltar.
3: É uma ilusão do que eles são. A droga só serve para preencher um vazio que nós temos cá dentro. E é isso que eu quero passar. Que a droga não leva mesmo a lado nenhum e que é uma ilusão. E que custa assim estar aqui dentro, mas vale a pena ver os resultados.
4: Não queiram sair das saias da mãe antes de arranjar trabalho. Não queiram conhecer a droga. Nada orgulha mais as pessoas que nós amamos do que ver nós a tornarmos uns homens e mulheres.
1: De volta ao estúdio para umas palavras finais. Vamos voltar a palavra ao Dr. Diogo para que nos possa deixar uma mensagem a quem nos ouve, aos vossos jovens, às pessoas que ao fim e ao cabo vos ajudam, estão convosco, e aí a toda a gente que nos possa ouvir. O que é que o doutor poderia dizer?
5: Se calhar agradecer, antes de mais agradecer a possibilidade de falarmos, de usarmos aquilo que temos de tão bom, o ser humano, que é a linguagem, e poder contagiar as pessoas que neste momento estão a ouvir. Portanto, é a voz para a audição. E acho que este misto de sentidos pode fazer sentido a alguém. Portanto, se há alguém que neste momento que está a ouvir sente a necessidade de uma vida diferente, que sente a necessidade de repensar um bocado aquilo que fez ou aquilo que deseja fazer, aquele pai ou aquela mãe que está um bocado desesperado sem saber muito bem a educação que está a dar, muito na dúvida e na culpa de que alguma coisa podia ter feito diferente, mais do que sentir uma culpa, porque em nada a culpa ajuda, sentir esta responsabilidade de se calhar partilhar a sua história com alguém que entenda. Por isso, proponho a todas as pessoas que nos ouvem que repensem hoje um minuto ou dois sobre como é que estão os jovens que vivem à sua volta, repensar como é que vivem as pessoas que estão ao lado e tentar ver se alguma coisa não está bem e tentar ver com os olhos de ver e assumir que realmente não faltam lugares e pessoas e amigos que podem dar uma orientação diferente. Dizer também que a Arte é uma casa de portas abertas, está muito centrada sobre si própria, sobre o tratamento que faz, proteger muito as pessoas que lá estão e a sua identidade e o seu processo, mas ainda assim é um espaço que tem uma campainha que pode ser tocada e que podem vir-nos visitar. Por isso, mais do que ouvirem a nossa história, estes 40 e algum minutos sobre aquilo que vamos fazer, quero que fique o reto de que gostaríamos de ver a vossa cara e vocês a nossa, para além desta voz. Temos imensos projetos de integração social. A Cersei Marco é sem dúvida um dos parceiros que nós queremos muito ainda a trabalhar mais em conjunto. Foi mesmo bom desfilar nesta Summer Fest com eles, perceber que não somos tão diferentes, nem somos tão iguais, e mais do que fecharmos nas nossas capelinhas institucionais, temos que ser portas abertas a todos, às escolas, aos agrupamentos, à CPCJ, à GNR, a pessoas individuais. Por isso, gostava mesmo que este apelo chegasse até vocês e que nos viessem conhecer, porque temos também tido alguns desafios, algumas contrariedades. Quando se fala, é muito difícil trabalhar numa instituição, é muito difícil ser técnico de uma instituição, porque a palavra instituição pesa logo muito. E nós pensamos sempre, temos imensos preconceitos e temos juízes de valor que associamos às instituições e nem sempre são positivas. E claro, quando nós temos 10 casos de sucesso e temos um de insucesso, nós, enquanto sociedade, temos muita tendência a olhar para o insucesso. E eu gostava que, mais do que criarmos preconceitos sobre esse insucesso, que viessem nos conhecer e viéssemos discutir o porquê daquilo ter acontecido. E perceber sistemicamente, usei 3 vezes a mesma palavra, porque nós temos que mudar a nossa perspectiva sobre as coisas. Deixar de ver de uma forma linear e ver sistemicamente o que é que cada contexto, cada espaço e cada pessoa tem a dizer sobre o mesmo. Por isso, a mensagem que deixo é de esperança, é de muito carinho, e perceber que na Quinta do Sol é um espaço aberto para cada um de vocês.
1: Doutor Tiago, o desafio é deixar uma mensagem, se calhar mais direcionada aos jovens.
2: Sim, claro. Se me estão a ouvir, e penso que muitos jovens me estarão a ouvir neste momento, se sentem-se mais tristes, se sentem que têm esperança no futuro, se sentem-se desapoiados, se sentem que a vida não está a ser aquilo que vocês pensavam, que as coisas não estão a correr da melhor forma, acreditem que há sempre uma pequena luz no fundo do túnel. Há sempre a possibilidade da vida dar uma cambalhota para bem melhor. Por vezes as coisas não correm como nós queremos, isto é a vida de todos, mas acima de tudo acreditem em vocês, apoiem-se. Se estão a ver ou a perceber que não estão a conseguir sozinhos, peçam ajuda, não tenham vergonha de pedir ajuda. Peçam ajuda a pessoas que vos compreendam e vos possam ajudar. E posso-vos garantir que dias melhores virão de certeza absoluta. Se precisarem da nossa ajuda, também estamos disponíveis para o fazê-lo, sem problemas nenhums. E a problemática da droga é uma problemática muito séria, que tem que ser levada muito a sério, assim como a problemática do álcool, que muitas vezes banalizamos. Mas é algo que está muito enraizado e que o tratamento, tratamento em si é muito complexo, muito complexo. Por isso, antes de tentarem resolver algum problema, a fumar ou experimentar algum tipo de droga, ou a beber um shot, ou a experimentar outro tipo de bebidas, pensem duas vezes. Pensem duas vezes que vocês também se podem divertir, também podem sorrir, sem utilizar qualquer tipo de adição ou de químico. Sabemos que somos todos diferentes, uns mais gordos, outros mais magros, uns mais altos, uns mais baixos. Não somos todos iguais, uns mais extrovertidos, uns mais introvertidos, mas acima de tudo aceitem-se como vocês são. Não tenham vergonha de assumir aquilo que vocês são, e isso irá-vos fazer com que vocês sejam pessoas mais felizes, mais realizadas, independentemente do que aquilo que os outros possam pensar. Sintam-se bem com vocês próprios e acima de tudo sejam felizes.
1: Muito bem, doutor, muito obrigada. A terminar, uma última mensagem do Francisco, o jovem que esteve aqui à conversa connosco. Francisco, mensagem, que palavras é que gostavas de deixar a quem nos está a ouvir? Sobretudo aos jovens da tua idade, mais novos, mais velhos, mas aos jovens que nos ouvem.
5: A todos os jovens da minha idade que acham que a vida deixou de fazer sentido e que já não há volta a dar, só lhes tenho a dizer que é possível dar a volta. E lembrem-se daquilo que vocês sempre quiseram ser, nem que seja aquele sonho de criança, lembrem-se dele e corram atrás desse sonho, arranjem objetivos, ocupem a vossa vida com coisas produtivas, coisas que valem a pena lutar, e se acham que não se conseguem afirmar de outra maneira, sem ser andar a consumir ou roubar ou a agredir as pessoas, ou seja, aquilo que for, acreditem em vocês e reconheçam o vosso valor. Podem ser reconhecidos por coisas boas, por feitos, grandes feitos. E só quero que vocês saibam que é possível. Eu também achava que não era e consegui. E lembrem-se que nós somos aquilo que nós queremos ser. Nós somos aquilo que nós queremos ser. Nós vamos onde nós quisermos. É só isso.
1: Muito bem, Francisco. Muito obrigada. Desejo, antes de mais, agradeço a presença dos três. Muito obrigada. Desejo que tudo vos corra bem. Em especial ao Francisco, que o futuro te sorria e que te corra tudo bem. A vocês, continuação de sucesso, obviamente, na arte. Muito obrigada. Muito
2: obrigado,
1: bom dia.
2: Obrigado a nós. Obrigado. Bom dia.
1: É com estas palavras que da Associação então, de Respostas Terapêuticas, da Quinta do Sol em Magrelos, do Marco de Canaveses, que nos despedimos desta hora do A Nossa Terra. Obrigada por ter estado connosco. Na próxima hora, o Daniel Bessa vai viajar até Amarante para lhe dar a conhecer uma importante instituição daquele concelho. Bons motivos para continuar desse lado. Até já.

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1: Olá, bom dia, sejam bem-vindos a mais uma edição do A Nossa Terra, aqui na Rádio Clube de Penafiel. O programa produzido pela Direnor e que todas as semanas lhe dá a conhecer o que de melhor existe e se faz na região do Tâmega e Sousa, vai hoje dar destaque ao Centro Social de Jazente, uma instituição do Conselho de Amarante. Fundada em 2000, com propósitos sobretudo culturais, a coletividade evoluiu e hoje tem o seu principal foco na garantia do bem-estar dos mais idosos. Já lhe vamos contar todo o trabalho que a instituição desenvolve, por isso, fique com a Rádio Clube de Penafiel para mais uma edição do A Nossa Terra.
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2: Esta semana, em destaque, o Centro Social de Jazente, em Amarante, e a ARTE, Associação de Respostas Terapêuticas Quinta do Sol, em Magrelos, Marco de Canaveses. 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
1: Como já lhe dissemos, o Centro Social de Jazente foi fundado em 2000, com objetivos sobretudo culturais. Hoje, é sobretudo uma associação de solidariedade social, sem fins lucrativos. Mas vamos ficar a conhecer melhor a história desta instituição, pela voz de António Brandão.
2: O Centro Social de Jazente é uma IPSS do Conselho de Amarante, fundada em julho de 2000. A ideia de se criar a associação partiu do presidente da Junta de Freguesia daquela altura, Manuel Pinheiro, e as primeiras atividades até foram de cariz mais cultural. Criaram um grupo de cavaquinhos, davam aulas de acordeão, faziam jogos de futebol mais amadores, entre outros passatempos. Mas a solidariedade também já era uma característica do centro nos seus inícios. Começaram por fazer a distribuição de produtos de primeira necessidade aos mais idosos e serviço de cantina para o primeiro ciclo e infantário. Atualmente, é mesmo a promoção do bem-estar da comunidade o principal objetivo da associação. Para isso, têm uma equipa de profissionais especializada em diversas áreas e diversos serviços, como o apoio domiciliário, o centro de dia, a ajuda alimentar, um centro de atividades de tempos livres, entre muitos outros. A requalificação do edifício e a criação de um centro de noite são as principais ambições do Centro Social de Jazente.
1: E descrita que está a história do Centro Social de Jazente, é tempo de passarmos à conversa com os nossos convidados em estúdio. Agradeço a presença da doutora Alexandra Ribeiro, presidente do Centro Social de Jazente, e da doutora Joana Carvalho, diretora técnica. Sejam bem-vindos à Nossa Terra e muito obrigado pela vossa disponibilidade. Vamos começar esta nossa conversa com a presidente do Centro Social de Jazente, Alexandra Ribeiro. A técnica auxiliar de farmácia está há 10 anos à frente da instituição e desde aí que muito tem trabalhado para apoiar sobretudo os mais idosos. Tenho uma estima enorme pelo centro e pelas pessoas que o ocupam e não tenho dúvidas que sem ele, a terra de onde é natural seria um lugar pior. Doutora Alexandra, o Centro Social de Jazente foi criado em 2000 com o objetivo de ser uma associação cultural e solidária. Eram duas vertentes que faltavam na terra.
3: Bom dia, obrigada a nós pelo convite. Sim, era necessário já na altura, a grande maioria da população era idosa e mesmo como associação recreativa para cativar os jovens, houve a necessidade de criar essa associação, que na altura começou por associação.
1: Certo, e não só em Jazende, porque vocês prestam apoio digamos, a outras freguesias envolventes.
3: A Lomba e o Salvador. Sim.
1: E também é uma, pelo que conhece dessas regiões, também era uma carência dessas zonas.
3: Sim, infelizmente em todo o interior é assim, não é? Cada vez a população está mais idosa, os jovens emigram ou vão estudar para fora e também é uma área geográfica, não é muito grande, mas muito dispersa, as casas são muito distantes umas das outras, portanto justifica-se e era uma necessidade o apoio aos idosos.
1: E foi algo que a comunidade na altura recebeu bem o projeto?
3: Sim, foi bem recebido e para a Jazente era um orgulho criar uma IPSS na freguesia, claro.
1: E para ficarmos a perceber melhor os inícios do Centro Social de Jazente, vamos ouvir o seu primeiro presidente. Chama-se António Teixeira e foi professor do ensino básico em Amarante. Licenciou-se em FAF, em estudos superiores especializados em EVT e foi um dos sócios fundadores do Centro Social de Jazente. Ao A Nossa Terra, António Teixeira recordou a criação da associação e falou também das suas primeiras atividades, que incluíam música, lazer, mas também alguns apoios aos mais desfavorecidos.
4: Uma pequena comissão tinha criado os estatutos. A partir daí, fomos, vamos atualizar os estatutos, formulá-los, para podermos fazer um concurso, para podermos concorrer a esta instituição, se poder concorrer, com o IPSS. Para assim podermos beneficiar a nível de impostos, a nível de empregos, cultura, a nível musical e cultural para jovens, para pessoas de idosos, como ocupação de lazer, portanto, dentro da instituição e fora dela, como, por exemplo, atividades extra, ano letivo, portanto, os ATLs, passeios, e, pronto, um apoio mais cuidado e individualizado a pessoas também que tivessem necessidade disso. Sala de convívio, para as pessoas também poderem se encontrar durante os dias. Criámos um grupo de nível musical para os jovens de cavaquinhos, de acordeão, e também o apoio às pessoas mais carenciadas, através de produtos alimentares com grande necessidade, de vindos de instituições como a AMI, quer de donativos locais e de outros.
1: Alexandra, as primeiras atividades até são de cariz mais cultural, mas depois o principal foco da instituição passou a ser a solidariedade social. Porquê?
3: Precisamente porque era uma necessidade naquela zona geográfica. E é verdade, inicialmente começou por ser mais cultural e recreativo, mas a partir de 2005, com o protocolo com a Segurança Social para o apoio domiciliário, começou a canalizar-se mais para a ação social, para a ajuda. Aliás, foi com esse trabalho que nós começamos, com o apoio domiciliário, fazer higiene pessoal, levar alimentação, e a partir daí começou a ser todo um trabalho. Depois começou com crianças, também fazemos temos protocolo para transporte de crianças, começou-se a direcionar mais nesse sentido.
1: Exatamente, mas nesta vertente mais solidária, zelar pelos idosos em particular é a vossa principal preocupação. E porquê em específico?
3: Porque infelizmente cada vez mais os idosos não têm retaguarda familiar, lá está, ou porque os filhos estão a trabalhar, ou porque emigraram, ou por qualquer outra razão, e acaba por ser necessário eles terem pedir ajuda, né, recorrer a instituições. E em Amarante há algumas, mas como é uma área geográfica muito dispersa, não se consegue cobrir todas as áreas. Então, o Centro Social acabou por perceber que há muitos idosos que passavam, que viviam em determinadas condições que não eram pensáveis já no nosso século, e com falta de apoio, e direcionamos-nos para ajudar nessa parte.
1: E já que estamos a falar em zelar pelos idosos, aproveito para chamar à conversa a principal responsável por isso mesmo. É a diretora técnica do Centro Social de Jazente e licenciada em Serviço Social. Joana Carvalho está na associação há 7 anos, mas já trabalhou em outras 2 instituições e foi até coordenadora da rede Capacitar Tâmega. Tenho um carinho enorme pelos idosos e estes só têm elogios para lhe dar. Doutora Joana, seja bem-vinda à nossa terra. Tratam muito dos idosos e dão-lhes bastantes atividades para que ocupem o tempo. A vossa preocupação é que essas pessoas de idade mais avançada combatam um pouco aquela monotonia, até apatia típica muitas vezes daquela idade também.
5: Sim, bom dia, antes de mais, e obrigada novamente pelo convite. Sim, essencialmente é combater o isolamento, a desertificação, criar, proporcionar um bem-estar e eles passarem o dia, neste caso no salão de convívio, com qualidade, mas no serviço de apoio domiciliário também, que eles tenham ou sejam satisfeitas as necessidades básicas deles.
1: E, no geral, os idosos, do que vai vendo e do que vai avaliando, ficam satisfeitos com o vosso trabalho?
5: Sim, o feedback que nos chega é que eles estão satisfeitos com o nosso serviço. Também eu tento pôr à vontade as famílias, caso haja alguma situação que eles não gostem tanto ou que os tenha deixado mais remetentes, para falar connosco, para tentarmos resolver a situação. Mas o feedback é bastante positivo.
1: E são atividades diversas, há de tudo um pouco, não é? A desenvolver-se ali no centro.
5: Sim, sim. Nós temos o salão de convívio, em que temos 15 utentes, em que fazemos diversas atividades, mas acima de tudo queremos que eles se sintam em casa. No serviço de apoio domiciliário é um bocadinho mais distanciado, porque nós vamos a casa, em casa deles, não há um convívio com outros utentes, entre as colaboradoras e o utente em si, mas também não é só chegar e digamos, deixar a comida ou chegar lá e dar só o banho. Não, tentamos falar com eles, tentamos que eles também se sintam bem connosco, porque sabemos muitas vezes que nós somos as únicas visitas que eles às vezes têm durante o dia.
1: E vamos então perceber como é que os mais idosos ocupam o seu tempo no Centro Social de Jazente. Para isso, vamos ouvir Fátima Pinheiro, que é técnica superior de educação na associação. Tem 32 anos e é formada em educação na Universidade do Minho. É a Fatinha, como lhe chamam, que trata de ocupar os utentes com atividades. Natural de Jazente, está no centro há 4 anos, mas trabalhou como voluntária. A estima que tem pela instituição é tanta que nesse ano não se quis inscrever no centro de emprego com receio que se chamassem para outra atividade. Ficou no centro até aos dias de hoje e falou-nos das atividades que desenvolve com os mais idosos, desde pinturas a peças de teatro, entre muitos outros passatempos. Explicou também que o seu objetivo é fazer com que os utentes sintam que ainda têm utilidade.
6: Pintura, desenho, peças de decoração para a própria instituição e depois desenvolvo estimulação com eles, principalmente com utentes que já demonstram algum tipo de demência, nomeadamente Alzheimer, em que os tento estimular diariamente fazendo exercícios, como por exemplo jogos de memória, e procuro desenvolver peças de teatro com eles. Diariamente eles próprios incentivam a que haja sempre alegria aqui na instituição. Eles gostam muito de cantar, principalmente aquelas cantigas mais tradicionais que eles conhecem. Pois há em alturas do ano em que fazemos coisas mais apropriadas, como por exemplo no Carnaval fazemos sempre disfarces. No Natal costumamos sempre fazer um jantar e eles preparam sempre alguma coisa, um teatro ou poesias, foi o caso do ano passado. E também fazem sempre as lembrancinhas para darmos aos nossos convidados do jantar. São eles próprios que realizam essas lembrancinhas. É o meu principal objetivo, que eles se sintam vivos, que eles sintam alegria, que eles consigam desempenhar coisas que façam sentirem-se importantes.
1: Doutora Joana, acabamos de ouvir a Fátima falar de algumas atividades que os mais idosos desenvolvem. Como é que eles vivem esses passatempos?
5: Sim, eles gostam. Eles gostam de participar, eles gostam de se sentir motivados e de não se sentir inúteis, acima de tudo. E também gostam de ver depois o resultado final e sentem orgulho no que fizeram, em tudo que construíram, não é? Em todo o processo que construíram até ao resultado final.
1: E por norma participam todos?
5: Bem, mais ou menos. É assim, temos utentes que devido à sua, às suas demências ou devido às suas doenças e às suas dificuldades não conseguem participar em todas as atividades. Tentamos que eles sintam úteis, não é? E que participem nas atividades, mas sabemos que às vezes não é fácil. Mas também não somos do género de obrigar e exigir que eles participem, porque estarem lá e estarem contrariados, não queremos. Mas temos, por exemplo, temos situações em que nós tínhamos um utente que ele em casa, por exemplo, não fazia nada, não é? É o típico homem que não fazia nada, e ele lá começou a pintar. E a mulher, que também era utente, quase que... ficou muito admirada de o ver fazer aquelas atividades que achou que ele nunca seria capaz de fazer nem de o fazer ali naquele momento.
1: E vocês têm alguma atividade específica ou algumas atividades específicas para determinadas pessoas com determinados problemas?
5: Sim, nós temos a educação física em que temos um professor que foi através da rede social que vai lá todas as quartas-feiras. Depois temos atividades e a estimulação cognitiva, a estimulação motora e tudo o que envolve para eles passarem a tarde também, porque para estarem sentados em frente à televisão, ou estarem deitados, ou estarem sozinhos, ou não conversarem com ninguém, ficavam em casa. Não é? A nossa ideia é mesmo essa, é que eles passem um bom tempo e que não sintam as horas ser um peso para eles.
1: E o centro de dia é também uma oportunidade para os utentes conviverem um pouco e comunicarem uns com os outros. Que importância é que esta comunicação tem para eles também?
5: Muita, muita. Acima de tudo, lá está, eles falam das suas vidas, falam do que gostam, do que não gostam, dos que os motiva e também vão reconhecendo a realidade dos outros, não é? Porque às vezes nós achamos que a nossa vida é que é importante ou que temos os maiores problemas, e eles falando com outros veem que não é assim. Mas acima de tudo combatem o isolamento, não é? Eles convivem e estão a trabalhar, digamos assim.
1: Exatamente. Doutor Alexandre, passemos agora a falar um pouco do apoio domiciliário prestado pelo Centro Social de Jazente. Numa terra com algumas casas mais isoladas, esse apoio é algo extremamente necessário?
3: Mais do que necessário, é mesmo muito, muito importante. Porque há situações de casas que estão realmente muito isoladas, sem vizinhança, e pelo menos uma vez por dia alguém os visita, a quem eles podem até queixar-se, se precisam de ir ao médico, se precisam de algum tipo de tratamento. E depois também porque muitas vezes as pessoas, quando vivem sozinhas e já com uma certa idade, acabam por nem sequer cozinhar, por não fazer nenhuma refeição, e pelo menos o centro social fornece-lhes o almoço e fica sempre para o jantar, para terem uma refeição digna. E depois também acho que só quem acompanhar as técnicas de apoio domiciliário e perceber que ao chegar a uma casa há um sorriso enorme do lado de dentro, porque chegou alguém amigo, alguém que nos vem ajudar, isso é muito, muito importante.
1: E é muito gratificante também para vocês.
3: É muito gratificante para nós, exato.
1: E que tipo de dificuldades é que vocês encontram em algumas das casas onde prestam esse apoio domiciliário?
3: Já encontramos tudo. Já encontramos pessoas que viviam, estavam praticamente acamadas e sozinhas, porque as juntas das freguesias acabam por nos vir solicitar apoio, porque alguém acaba por dizer: ai, fulana está sozinha, não consegue fazer higiene, não tem alimentação. Já encontramos pessoas a viver em condições completamente desumanas, em que o centro social fez, em conjunto com algumas vezes com a junta, limpeza completamente à casa, e arranjamos móveis, roupas, para conseguir dar um mínimo de condições a essas pessoas. E tudo, já encontramos pessoas que são capazes de passar uma semana inteira, meses, sem falar com ninguém. E às vezes, mesmo que não levássemos o almoço, só o dar um bocadinho de conversa já seria muito importante para eles.
1: Já seria um avançar, digamos. Exato. Assim. E talvez também pelo isolamento depois seja difícil quase que saírem desse estado de espírito, não é? De reserva quase.
3: É, as pessoas não... Até porque a primeira vez que se fala em eles frequentarem o centro, o salão de convívio, ou alguém solicita o apoio domiciliário, eles são sempre reticentes. Porque são pessoas novas que vão entrar na casa deles, vão mexer nas coisas deles. Eles já estão habituados, não é? Digamos assim, estamos a falar de pessoas de 70, 80, 90 anos, e ficam um bocadinho reticentes. Mas ao fim de um tempo nota-se que eles já não conseguiriam viver sem isso. E tivemos casos também de pessoas que teria sido muito complicado, acredito até que acabassem por morrer mais cedo por falta de assistência, que felizmente nos solicitaram ajuda e acabámos por conseguir ajudar essas pessoas. Mas é uma área muito complicada, porque há casas muito isoladas, as pessoas não têm transporte, não há assim propriamente transporte público para que as pessoas desloquem, outras porque já têm problemas mesmo para se movimentar. E se não fosse o serviço de apoio domiciliar, elas não conseguiriam sequer sair de casa ou pedir ajuda, não é?
1: Exatamente. E para percebermos precisamente o trabalho daqueles que prestam apoio domiciliário, vamos ouvir Márcia Fernandes. Tem 38 anos, é formada em geriatria e está no Centro Social de Jazente há 12 anos como auxiliar de ação direta. A higiene habitacional, pessoal e a alimentação dos mais idosos são os pontos fundamentais do apoio domiciliário prestado pelo Centro Social de Jazente, como nos explicou Márcia Fernandes.
7: Higiene habitacional, como pessoal, alimentação, fundamental, porque muitos não cozinham para eles, não têm alimentação. E todos os dias vai a comidinha para o meio-dia e para a noite. Depois, higiene, a maior parte precisa e gosta. Acho que connosco que se dão bem. Nunca tivemos ninguém assim que eu me lembro que recusasse. E na higiene habitacional temos que limpar a casa para ficar mais cheirosinho. E para as próprias famílias acho que também é bom, porque sabem que eles estão mais resguardados e qualquer coisa a gente passa lá, fala sempre um bocadinho com eles, o que é que precisam, não precisam. Muitas das vezes, se for preciso acompanhá-los ao posto médico, a gente também acompanha.
1: Doutora Joana, estamos a falar bastante do apoio aos mais idosos, mas o Centro Social de Jazente também ajuda as crianças, por exemplo, no transporte para o infantário, que é junto às vossas instalações. Quando é que perceberam que este transporte era necessário também?
5: Assim, nós temos o protocolo com a Câmara, que é o apoio na alimentação e apoio à comunidade, em que temos o prolongamento, em que fazemos o prolongamento, nos horários em que a educadora ou auxiliar não está no infantário, e servimos a alimentação, e depois a necessidade de transporte lá está, porque ou os pais trabalham, ou há, como é uma zona rural, há pais que estão em casa, mas que não têm transporte para ir levar os filhos nem ir buscá-los à escola. Então sentiu-se a necessidade de fazer o transporte para o infantário. Para a escola primária, neste caso, a necessidade surgiu há cerca de 4 anos, com o fecho da escola primária, em que os meninos ficaram sem transporte escolar, e então o centro, em conjunto com a junta de freguesia, decidiu fazer esse transporte escolar. São feitos em carrinhas próprias, em que temos o transporte coletivo de crianças, em que as condutoras têm o TCC, por isso são seguros, são transportes seguros e legalizados. Fazemos esse serviço.
1: Mas o objetivo é também lutar para que essas escolas, e neste caso também o infantário, mantenham as portas abertas. Também é uma luta vossa.
5: Sim, a ideia é mesmo essa. É evitar o fecho da escola, do infantário. Sabemos que será inevitável, mas quanto mais tempo conseguirmos proporcionar estes serviços, mais tempo conseguimos manter os serviços abertos.
1: Exatamente. Regressando ao apoio prestado pelo centro aos mais idosos, as opiniões dos familiares, dos utentes, relativamente ao vosso trabalho, têm sido positivas?
5: Sim. Lá está. Falar mal às tantas, ninguém vem ter connosco e falam mal, diretamente. Mas sim, mas nós o feedback que temos tanto das famílias como temos dos idosos é muito positivo. E ressalvamos o facto de muitas vezes, em momentos de dor para eles, as palavras que eles têm é o obrigado. É o obrigado porque os últimos momentos dos familiares deles foram com qualidade e sabiam que eles estavam bem, que estavam felizes.
1: Há utentes que dizem mesmo que às vezes parecem da família pelo apoio que prestam. Como é que vocês encaram este tipo de palavras da parte deles também?
3: Para nós eles também são realmente a nossa família. É o que eu digo, são os nossos avós, e nós tratámos como tal. Não como utentes, como mais uma pessoa que está ali para tratar, mas sim como um familiar. Existe uma proximidade muito, muito grande entre funcionárias e utentes, e os utentes nota-se que sentem um carinho especial também pelas funcionárias, precisamente por isso, porque eles não se sentem numa instituição, eles sentem-se em casa. E tenho certeza que alguns se lhe perguntassem se pudessem ficar lá no fim de semana é que eles ficavam. E raramente são aqueles que estão doentes algumas semanas e não começam logo a pedir à família porque querem voltar a regressar à instituição. Portanto, eles sentem-se em casa e nós sentimos com eles como se estivéssemos com as nossas avós ou os nossos avós e tratámos-los como tal.
1: E será por isso que em grande parte dos familiares dos utentes, pelo que vocês sabem, estão bastante satisfeitos com o trabalho que vocês desenvolvem, por essa relação pessoal e não profissional, não é?
3: Exatamente, é assim, até porque o centro social não tem as melhores condições atualmente do mundo, nem do concelho, mas eu acho que o que marca ali a diferença é precisamente isso. Podemos não ter umas instalações muito bonitas e modernas, mas são acolhedoras e o trabalho profissional que se torna tão pessoal e emotivo é que cativa os utentes a quererem continuar lá.
1: E cativa também alguns familiares.
3: Sim,
1: a inscrever, neste caso, alguns utentes lá, não é?
3: Sim, cada vez é mais a procura de utentes para o salão de convívio. Daí nós também termos um projeto para pedir centro de dia, porque tanto no apoio domiciliário como no salão de convívio nós podemos dizer que há sempre uma lista de espera, não é? Infelizmente também estamos a falar de uma faixa etária que os falecimentos vão acontecendo. O que digo já que para nós é como a morte de um familiar. Sempre. Custa sempre imenso perder alguém. Mas há sempre idosos a precisar de ou apoio ou de companhia. Da alimentação, da higiene. Infelizmente há uma lista de espera sempre muito grande para este tipo de instituições, seja na nossa, acredito que nas outras também, e muitas vezes somos solicitados por outras instituições que não têm vagas. Portanto, é mesmo um bem necessário e é agradável saber ver que eles vêm para lá e depois não querem sair.
1: Exato, mas a vossa capacidade também é limitada. E é por isso daí também o projeto que
3: exatamente.
1: Falou, não é?
3: Exatamente. É bastante limitada porque as instalações são muito pequenas, ainda temos a cozinha à parte do edifício onde neste momento estão as instalações, porque durante muito tempo nós estivemos nas instalações cedidas pela Junta de Freguesia e só há 3 anos. Nem isso. Há 2 anos é que tivemos protocolado, o município nos cedeu o edifício da escola quando a escola encerrou. Portanto, é um trabalho que tem sido demorado e só agora é que conseguimos fazer o projeto, porque só agora temos um edifício no nome do Centro Social de Jazente. E não podemos, mas não recusamos ninguém. Nunca dizemos que não a ninguém. Nunca recusamos um utente, nem no apoio domiciliário, nem no salão de convívio. Não conseguimos, por isso, simplesmente fazer isso. Mesmo tendo as condições limitadas como temos.
1: Já que falamos aqui há pouco de opiniões, vamos ouvir uma muito elogiosa, de valorização do trabalho que vocês desempenham. É de Susana Teixeira, sócia do Centro Social de Jazente e amiga da instituição. Tem 44 anos, é mediadora de seguros e a sua tia Olinda é uma das utentes da associação. Susana Teixeira falou-nos do ambiente de carinho e profissionalismo que se vive no Centro Social de Jazente, fez um apelo e disse-nos que a sua tia só lhe fala maravilhas da associação.
8: Sempre que me encontra, fala maravilhas do centro e acredito que o faz de coração, porque sente-se isso no olhar dela, a satisfação com que ela está neste centro. Já há uns bons anos que ela faz parte do centro. É um ambiente saudável, é um ambiente que se nota nos olhos daquelas pessoas que ali estão, que realmente são muito bem acolhidas, muito bem protegidas ali, passam ali o dia com segurança, com amor, com carinho, com paixão, com muito profissionalismo de todas as pessoas que rodeiam esses idosos. E faço um apelo à Xana, o meu apelo vale o que vale, eu pedia para que ela não saísse, uma vez que já trabalha nesta instituição há tanto tempo, que já deu tanto dela, do tempo dela, de tanta coisa na vida dela a esta instituição, que realmente continue connosco, porque acho que todos nós temos a ganhar com ela lá.
1: E da opinião de uma familiar de Olinda, passamos agora a ouvir a própria e também uma outra utente, Maria Alice Teixeira. Maria tem 86 anos e está no centro há quase 3. Visitou-o e ficou convencida de que era o espaço que queria frequentar. Conhecida como Pardala, diz que o silêncio e as palavras meigas são as maiores virtudes do centro. Olinda de Jesus Paulino tem 83 anos, é de Vila Caís, mas o seu marido era de Jazente. Com o falecimento do seu companheiro, foi na associação que Olinda voltou a encontrar a alegria. Lindinha, como é conhecida, é das mais antigas do centro, já há 17 anos que a frequenta. Diz que as doutoras são incansáveis e tem o desejo de que o Centro Social de Jazente nunca acabe.
9: Gostei muito, digo assim, olha, é aqui que eu quero estar. O ambiente, aquele silêncio, aquelas palavras daquelas pessoas todas tão meigas, tão boas, pois elas são todas minhas amigas, tenciosas, nem sei dizer. Não tenho o que dizer, estou aqui muito bem, graças a Deus. Ai, recomendo.
10: Realmente são incansáveis connosco. Eu não tenho mais pequenina coisa que dizer. As doutoras são incansáveis connosco. Sinto a falta já desta casa. E eu digo, para mim, oxalá que isto nunca feche enquanto eu for viva. Aqui faço amigos, somos todos amigos uns dos outros e realmente não temos a mais pequenina coisa que dizer. Aqui tem árvores, temos o espaço maior para se andar à volta e sou uma pessoa que não me dou muito a estar parada. Às vezes sempre gosto de sacudir as toalhas, gosto de me sentir ainda que não sou assim ainda arrumada assim por um conto.
1: Doutora Alexandra, acabamos de ouvir a opinião de uma familiar da Dona Olinda, mas também escutamos a própria e uma outra utente, a Dona Maria. São só palavras elogiosas. Como é que isto se consegue?
3: Como eu disse há pouco, é um ambiente familiar. Tratá-las como família e elas tratam-nos a nós como família também. E dar-lhes atenção, carinho, ouvi-las principalmente e ocupar-lhe o tempo com atividades, porque eu antes de ser da direção, de pertencer à direção do centro social, fiz depois de 2 semanas tipo um estágio em lar. E uma das coisas que eu me apercebo, pronto, infelizmente, não é por culpa nem das funcionárias nem da instituição, mas os lares estão sobrecarregados, têm muita gente. E então é muito mais difícil uma funcionária ou as funcionárias dedicarem-se a cada pessoa de um mais tempo ou de uma forma mais atenciosa, porque têm muita gente com quem trabalhar. O centro social, não. É um beijinho para cada uma, é um abraço para cada uma, é uma brincadeira com cada uma, é preocupação de se come melhor isto, se come melhor aquilo, se o prato vai com menos comida porque não gosta daquilo, fazer sempre um jeitinho, um gostinho para lhe dar o que eles mais gostam. Isso, acho que isso é que os cativa. E é como se estivessem em casa a ser tratados pelos filhos ou pelos netos.
1: E está aí para si a grande diferença entre um lar e um centro-dia? Estará
3: exatamente
1: aí no carinho?
3: E primeiro, porque eles não têm que abandonar as suas casas completamente. Chegando ao fim do dia, regressam e vão tratar das suas galinhas, dos seus gatos, dos seus cães, de tudo o que têm na sua casa e voltam para a sua casa. portanto, não passam o dia sozinhos, não estão sujeitos à solidão, que acho que é o grande problema deste século, a solidão, mas no fim não têm que abandonar os seus lares. E no apoio domiciliário é a mesma coisa. Eles acabam por... estão na mesma na sua casa, podem fazer as suas rotinas normais, mas têm ajuda, têm apoio e não estão sempre sozinhos.
1: Portanto, apesar de ambicionarem mais a nível de instalações, e há projetos para isso, o importante aqui é o humanismo e o carinho com que se tratam os utentes.
3: Completamente.
1: Né?
3: Completamente. É o mais importante e para mim, como diretora da instituição, e a minha preocupação sempre é que os utentes se sintam bem e estejam bem. Se eu chegasse à instituição e me apercebesse de que não havia um bom ambiente, de que os utentes estavam lá por obrigação e não gostassem, eu não iria ficar bem comigo própria, não ia conseguir dirigir uma instituição assim.
1: E a população de Jazende, no geral, acha que também valoriza o trabalho que vocês desenvolvem?
3: Mais ou menos. É assim, algumas pessoas valorizam, principalmente as que conhecem bem o trabalho da instituição, mas confundem muitas vezes as coisas, porque, como dissemos no início, o Centro Social de Jazende apareceu como uma associação cultural e recreativa. E para algumas pessoas a instituição existiria para fazer bailes e festas, convívios, mas como chegámos a uma certa altura e todos os esforços da instituição tiveram que ser direcionados na parte de solidariedade, porque não é só com os idosos, nós também ajudamos famílias carenciadas. Durante muito tempo fizemos distribuição dos alimentos da AMI para as famílias carenciadas das três freguesias e da outra freguesia vizinha. Nós acompanhamos casos que sejam, neste caso, a diretora técnica, que seja necessário pedir ajuda à Segurança Social ou outras instituições. Todo este trabalho que nós fazemos ocupa-nos mais tempo e todos os esforços são direcionados na parte social. Então, algumas pessoas queixam-se da parte da falta da parte cultural, portanto, que era do início da instituição. Mas o centro só consegue fazer, ou faz, algumas festas por ano, mas como o intuito é angariar fundos para ajudar a instituição, e não como para fazer uma festa da freguesia, digamos assim, como fazem noutras freguesias. Então as pessoas não entendem, não sabem diferenciar muito bem essa parte. E depois há sempre, acho que em todos os lados, há sempre, é muito mais fácil criticar do que trabalhar. E principalmente quando não se conhece. Quando não se conhece bem o trabalho, é muito fácil dizer que é mau. Porque não é? Se nunca viram fazer, não sabem como é que é feito. Mas tenham a noção de que, mesmo nas freguesias vizinhas em que nós cobrimos essas áreas, tenho um imenso orgulho de saber que as nossas carrinhas, as funcionárias, circulam e que muita gente sabe o trabalho que elas fazem e dá um valor ao trabalho delas e ao nosso trabalho, porque, no fundo, a direção do Centro Social de Jazende também não é remunerada, é voluntário, e muitas horas e

0: fornecedores a pessoas amigas da associação. É atribuído mérito à associação, há muitos elogios para a equipa que compõe o Centro Social de Jazente e desejos de que tudo lhes corra bem.
1: As pessoas sempre foram muito unidas, sempre prontas a ajudar e, claro, e muitas, ou grande parte das pessoas sem qualquer tipo de remuneração, mas sempre prontas a lutar para que sempre seguissem em frente. Está muito bem entregue, e pessoas dignas e pessoas que lutam como se fosse a sua própria casa. E pessoas sempre prontas a trabalhar e a ajudar para conseguir manter o centro.
2: Posso afirmar não só pelo feedback e pelo histórico daquilo que foi feito, como da relação que temos profissional, que sim, sem dúvida absolutamente nenhuma, que são pessoas extremamente capazes, sérias e despreocupadas de interesses pessoais, porque só pode ser assim num centro social.
3: Sabemos do trabalho que eles têm, que por vezes que não é fácil gerir todas as situações que eles têm diariamente, não é? E temos sempre uma atenção com este tipo de associações. Ainda bem que há este tipo de pessoas, né, que gostam de ajudar os outros e ajudar o próximo. Temos que dar um bem-aja a este tipo de pessoas.
4: Admiro casas como essas que a vida existir cada vez mais e que, antes que não tenho nada a dizer, senão bem. Por pouco claro que apareci e que vi, tanto na limpeza como no tratamento dos idosos, contudo, adorei ver aquilo. Acho que foram impecáveis. E é uma casa de louvar que já tem muito nome por o bem que elas têm feito. Desejo que tudo corra bem e que eu peço para elas como se fosse para mim. E quem me dera conseguir fazer aquilo que elas estão a fazer igual.
5: É de louvar pessoas assim que vestem a camisola e que tiram a camisola se for o caso, pronto, para ajudar os outros em prol das pessoas de idade que existem lá com muitas dificuldades, seja logísticas, seja de locomoção, seja de apoios, pessoas com filhos imigrados que não têm meios de se deslocar para lado nenhum e com muitas dificuldades. Se não fosse aquela instituição, eu não sei o que seria de muitos idosos lá, que eu conheço bastante bem o meio. E ainda bem que há o apoio domiciliário, seja para ajudar as pessoas nas necessidades básicas, nos cuidados de higiene, nos cuidados na alimentação, lavar a roupa, o que seja. E, além disso, o centro de dia, que é fundamental.
0: Doutora Joana, todo este trabalho que o centro desenvolve tem custos. Organizam algumas atividades para angariar algum dinheiro, mas o apoio da junta também é fundamental, correto?
6: Sim. A junta, neste caso, é o nosso maior parceiro a nível de apoio. Organizámos algumas festas, inclusive tivemos agora uma no 14 e 15 de agosto. Realizámos um petitório, também em agosto, pela freguesia. Na altura dos reis, da tradição dos reis, cantámos os reis. Mas temos outros apoios, alguns fornecedores ou patrocínios que nos vão dando, donativos de particulares que nos vão dando, mas acima de tudo a junta é a nossa maior parceira.
0: Exatamente, até porque a junta de freguesia valoriza o trabalho que o centro desenvolve, não apenas na vertente solidária, mas também no contributo que a associação dá para a divulgação da terra. Esta parte da divulgação é também um dos vossos objetivos, levar o nome de Jazente além fronteiras, digamos assim.
7: Claro que sim. Eu, pelo menos, como jazentina, tenho esse orgulho de levar o nome de Jazente mais longe, não é? De ser conhecido. E principalmente o nome do Centro Social de Jazente, que está em Jazente a fazer um ótimo trabalho, que seja reconhecido nas outras freguesias e no município. Para mim é um orgulho, como jazentina. E acho que é um orgulho para todos nós que trabalhamos lá. E para a freguesia também acho que será um orgulho, principalmente a junta, claro, que tem todo o interesse em que o nome de Jazente seja bem visto pelo concelho.
0: E prova de que a junta de freguesia de Jazente sabe da importância do vosso trabalho são estas declarações do presidente Carlos Oliveira. Há quatro anos e meio no cargo, o antigo secretário e tesoureiro deixou muitos elogios ao trabalho que a associação tem desenvolvido e falou do apoio que a junta lhe tem prestado.
8: Não há dúvida que houve uma evolução em muitas famílias, aliás, que hoje o Centro Social presta um serviço domiciliário a bastantes pessoas e que... E além disso, também em colaboração que a Junta tem com o Centro Social,

0: Há um salão de convívio que diariamente temos lá cerca de 15, 16, 17, 18 pessoas. Tratam os idosos carinhosamente, eles fazem por eles o melhor possível, a melhor alimentação, levam-nos a eventos, a junta de freguesia apoia o centro social logisticamente, ou sempre apoiou até logisticamente, porque o edifício onde funcionava antigamente o centro social era da junta de freguesia. Portanto, eles tinham instalações que cedidas gratuitamente pela junta de freguesia, onde a junta de freguesia suportava a água, a luz, etc. Ultimamente, derivado à situação do fecho e do encerramento da escola, então a junta de freguesia fez todos os esforços para que a Câmara Municipal de Amarante nos cedesse o edifício da escola para aí construirmos ou melhorarmos o edifício para aí sediarmos então o centro social onde já está atualmente a funcionar.
1: Todos estes elogios que acabaram de ouvir dão-vos mais força para continuar, Dr. Alexandre?
2: Sim, dão força para continuar, pelo menos por mais alguns meses, a fazer o nosso trabalho. Isso continuamos sempre. Já tivemos diversos problemas, vários ataques ao centro social de Jazente, mas isso sempre nos deu mais força para continuar, principalmente pelos utentes que nos davam essa força. Eu pessoalmente já me fui abaixo em frente aos utentes e tive o apoio deles e abraços e dizer força, não se deixe ir abaixo. Portanto, eu foi mesmo por aí que consegui continuar, foi por causa deles e desses elogios. Para mim são os comuns que importam, sinceramente. São mesmo dos utentes e familiares. Para mim é o mais importante. E depois, porque muitos dos objetivos, pelo menos aquilo que me propus, já estão praticamente concluídos. E acho que o centro, neste momento, claro que tem muito para melhorar, mas em termos de criar uma equipa, de ter uma equipa profissional e com uma grande qualidade de dar carinho e de dar atenção aos idosos, já está feita. Portanto,
1: doutora Joana, faço-lhe exatamente a mesma pergunta. São este tipo de elogios que vos dão força?
3: Sim, isso dá-nos ânimo, não é? E dá-nos vontade de continuar a fazer mais e mais. Logicamente que, como a Alexandra disse, nós criamos uma relação pessoal de empatia com os utentes e sabemos que eles estão bem e sabemos que os familiares também constatam isso e nos agradecem. Claro que sim, claro que nos dá força para continuar e para dizer estamos no bom caminho. Eu costumo dizer que podemos ser criticados, não é? Porque há críticas, logo que sejam construtivas, eu aceito todas as críticas. Mas quando criticam por criticar, para mim não me afeta. Lá está, porque às tantas, o real e o verdadeiro é que não há utentes a criticarem nem a condenar-nos. Mas sim, a maior parte dos utentes dão-nos elogios e dizem para nós continuarmos, dão-nos força. Como somos, lá está, devido a esta ligação que nós temos com os utentes a nível, principalmente do salão de convívio, nós somos muito transparentes e muitas vezes eles notam quando há um dia que estamos mais em baixo, quando há um dia que não nos está a correr tão bem, e eles sentem as nossas necessidades e veem muitas vezes o nosso estado de espírito. E muitas vezes são eles que nos levantam e vamos continuar, você tem que olhar para trás, tem que ver o que já fizemos, o que construiu, o que conseguiu. E sim, são acima de tudo eles que nos dão vontade para sair de casa e trabalhar e dedicar tantas horas à instituição.
1: Há um projeto a aguardar a aprovação da Segurança Social para a requalificação do edifício do Centro de Dia. É a vossa principal ambição neste momento, doutora Alexandre?
2: Sem dúvida, é. Porque já há muitos anos que lutamos por isso. Nós, enquanto estivemos nas instalações da Junta, foram prometidas vários terrenos para que se pudesse construir um centro social de raiz, mas nunca foi possível. E assim que conseguimos que o município nos cedesse a escola, foi a primeira coisa que fizemos, porque há muito carinho lá dentro, há muito profissionalismo, mas as instalações também são importantes. E a segurança social assim o exige também, não é? Portanto, para podermos prestar um bom serviço, também precisamos de melhorar as nossas condições físicas, as instalações. Portanto, espero que sim, que a Segurança Social aprove e será um filho meu que nasce na freguesia, porque nós todos, a nossa equipa, mesmo os funcionários, temos lutado muito por isso.
1: E que falências é que podia trazer mais essa requalificação?
2: É assim, para começar, há uma coisa que eu tenho de explicar. Nós estamos desde 2005 a receber exatamente o mesmo valor da Segurança Social para 10 utentes no apoio domiciliário. E, portanto, imagino, destes anos todos nunca foi alterado, ou pouco foi alterado o valor, porque não conseguimos ter as condições que deveríamos ter para ter um apoio domiciliário mais alargado. E depois pelo centro de dia. E quem sabe, mais tarde, nós, eu e a Joana, temos o sonho de construir o centro de noite, que seria precisamente, por o contrário, aquelas pessoas que durante o dia ainda são autónomas e conseguem fazer a sua vida normal, mas que vivem isoladas e têm medo de ficar sozinhas durante a noite. Portanto, passariam lá à noite e não o dia.
1: O programa está a chegar ao fim, mas há tempo ainda para mais algumas perguntas. Que balanço é que fazem do trabalho até agora? E se pudessem elencar aqui um ponto alto do vosso trabalho, sendo que é difícil porque há vários momentos bons, qual é que seria, doutora Joana?
3: Lá está. Há muitos momentos bons que superam, acima de todos, os momentos maus. É assim, nós tentamos realizar sonhos, tentamos realizar desejos, tentamos contrariar o isolamento, a solidão, a institucionalização, retardar a institucionalização. É claro que há episódios que nos ficam na memória. Nós recentemente fomos ao Preço Certo, um programa da RTP1, em que, sem dúvida, era um sonho e foi um desejo deles, dos utentes, porque é um programa que eles veem todos os dias, é o programa que eles veem antes de se deitar, e estavam sempre a falar que gostavam de ir, gostavam de conhecer. E então conseguimos realizar, e o momento em que eles entram no estúdio, as lágrimas que lhe caem pela cara abaixo, o tremer deles, a emoção deles, para nós foi muito mais gratificante do que trazer a montra final, digamos assim, não é? Como há outros episódios em que...
2: Ir ao McDonald's.
3: Exato, levámos-los ao McDonald's, elas adoram McDonald's. Nós achávamos que não, mas elas gostam muito de McDonald's. E depois são as atividades também que nós fazemos inter-instituições na rede social, em que eles fazem convívios, e durante o ano fazemos vários convívios inter-institucionais em que eles também gostam, e para eles é o ponto alto, porque vêm colegas que já não falavam há anos, porque são de freguesias vizinhas, mas que trabalharam juntos. E assim, acho que essencialmente esses são os pontos altos. E o balanço, acima de tudo.
1: E para o futuro, que ambições é que tem para o Centro Social de Zezente, Dr. Alexandre?
2: Espero que seja aprovado o projeto na Segurança Social, que haja uma maior união na freguesia para se poder trabalhar para ele, porque implica muitos custos financeiros, e que o Centro Social melhore sempre, seja sempre melhor, que nunca acabe, como diz a Olindinha, e que as pessoas se lembrem que as pessoas vão, mas as instituições ficam. E o que importa é que quem fique se dedique mesmo ao objetivo que é para ser cumprido, que é apoiar os mais desfavorecidos, os idosos e quem precisa, muitas vezes, só de uma mão, só de esticar uma mão para dar uma ajuda. Portanto, espero que o Centro Social de Zezente seja sempre assim.
1: E chegamos então ao fim de mais uma emissão do A Nossa Terra. Estivemos a conhecer a realidade do Centro Social de Zezente. aos nossos convidados em estúdio e a todos aqueles que demonstraram estar disponíveis para conversar com a nossa terra, deixo o meu agradecimento. Votos de sucesso para o Centro Social de Jazente. Quanto a si que nos ouve desse lado, agradeço a sua preferência. O A Nossa Terra está de regresso no próximo domingo para lhe trazer mais histórias de instituições que vão dignificando a região do Tâmega e Sousa. Até lá, fique bem, em sintonia com a Rádio Clube de Penafiel.

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1: E no mês do regresso ao trabalho e do regresso às aulas, no Visita de Médico vamos recordar o alfabeto A, B, C, D, E, F, G, H, I, J, K, L, M, N, O, P, Q, R, S. S de setembro, S de saúde. É este o mote. Vamos ao programa deste mês.
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1: Ora então, muito bom dia a todos os ouvintes da RCP que se juntaram a mais um Visita de Médico. Desta feita, o Visita de Médico do mês de setembro. E tal como lhe dei a entender há pouco na abertura do programa, hoje vamos recuperar um formato que já temos utilizado em algumas edições do Visita de Médico. No fundo, o que vamos fazer é percorrer algumas datas importantes relacionadas com saúde e que se comemoram no mês de setembro. Existem várias, são inúmeros os motivos para falar de saúde ao longo deste mês, mas para o programa de hoje eu selecionei algumas datas que me pareceram mais relevantes para que aí em casa possa recolher informações úteis para a sua saúde e para a saúde da sua família. Vamos começar precisamente por um tema e por uma data que afeta infelizmente algumas famílias e que é sempre importante estarmos mais a par para sabermos como lidar com isso. A 21 de setembro assinala-se o Dia Mundial da Doença de Alzheimer. Esta é uma patologia que afeta muitas famílias em Portugal e da qual certamente já todos nós ouvimos falar ou conhecemos alguns casos de pessoas que sofrem de Alzheimer ou que então que são cuidadores de pessoas com doença de Alzheimer. Ora, a este propósito decidi hoje trazer ao Visita de Médico alguns minutos de conversa acerca do que é a memória e do que devemos fazer no caso de suspeitarmos da perda de memória. Obviamente que quando falamos em Alzheimer não falamos apenas de memória, mas sabemos que esta é uma alteração muito importante que acontece nestes doentes. Ora, a memória é o armazém do cérebro, podemos dizer assim, onde se guarda a informação que vamos adquirindo ao longo da nossa vida. Este armazém, se pensarmos nele como tal, tem vários compartimentos. Por um lado, temos a memória a curto prazo, que guarda aquela informação que nós acabamos de receber, por exemplo, o nome daquela pessoa que acabam de lhe apresentar. Depois temos também a chamada memória recente, que vai um pouco mais além e que armazena, por exemplo, o que se passou durante o dia. E depois temos a memória remota, ou a memória a longo prazo, que é aquela que nos permite recordar o que aconteceu há muito tempo, inclusive, por exemplo, durante a nossa infância. Quando recordamos momentos da nossa infância, é esse espacinho, esse compartimento chamado memória remota, que vamos buscar então essas informações. A perda de memória inicia-se pouco a pouco e pode de facto ter a ver com o envelhecimento e na maioria dos casos, na maioria dos indivíduos, é um processo normal. Agora, quando estes esquecimentos começam a afetar a vida diária e para além disso se acompanham de outros problemas, por exemplo, a dificuldade em saber em que dia estamos, a dificuldade em encontrar locais que são amplamente conhecidos pelas pessoas, a dificuldade para entender coisas que estamos a ler ou dificuldade para fazer cálculos, nestes casos então já podemos de facto estar perante uma doença, a doença essa que se chama demência, e a demência pode ter várias etiologias. De facto, o Alzheimer é um tipo de demência, mas existem muitas outras que cursam precisamente com perda de memória como um sintoma relevante. Existem também outras doenças, para além das demências, nas quais também a memória pode ser alterada. Por exemplo, o alcoolismo, sobretudo se for um alcoolismo crónico, ou então os acidentes vasculares cerebrais, que em alguns casos podem ter também esta consequência, que é a afetação da memória. Para além disso, é ainda importante ter em conta que há alguns medicamentos que nós utilizamos rotineiramente, por exemplo, comprimidos para dormir, se utilizados durante muito tempo, podem também ter esta ação de diminuição da nossa capacidade de memorização. Ora, depois de percebermos então um bocadinho melhor este armazém da memória, podemos perguntar-nos então, mas o que é que devemos fazer quando nos apercebemos que estamos a ficar com alguma perda de memória? Ou, por outro lado, o que é que podemos fazer para prevenir essas perdas de memória? Ora bem, vamos então a alguns conselhos práticos. Se se recorda bem de coisas de há muito tempo atrás, mas se esquece de algumas coisas recentes, como por exemplo, o que é que jantou ontem? Ou então está a ter uma conversa e não se recorda de uma palavra específica, mas no final sai, acaba essa conversa e não tem problemas em realizar atividades complexas, por exemplo, preparar o jantar para a sua família, tratar das suas contas do banco, entre outros exemplos. E se, para além disso, não nota que este problema de esquecimento avança, ou seja, são assim casos muito pontuais que na realidade acontecem em qualquer um de nós, pois bem, não se deve preocupar, não tem uma demência, não é? Aquilo que tem são de facto estes esquecimentos esporádicos que por vezes acontecem, mas que podemos ajudar a que diminuam se exercitarmos a nossa memória. Para isso, então, que truques é que nós podemos ter em conta para tentar diminuir estes esquecimentos e tentar tornar a nossa memória mais rija, digamos assim? Ora, por exemplo, por um lado, podemos utilizar um livro de notas ou uma agenda para anotar tudo aquilo que desejamos efetivamente recordar-nos, por exemplo, encomendas, compras, datas de aniversário, e ir revendo estas notas de vez em quando, de forma a tentar evitar que nos esqueçamos delas. Depois, ler muito ou fazer passatempos como sopas de letras, palavras cruzadas, os sudokus, ajudam de facto a exercitar o nosso cérebro e a combater estas perdas de memória. Por outro lado, inclusive é até utilizar as novas tecnologias, como o computador, o telemóvel, para alguns jogos específicos, ou então utilizar os jogos de toda a vida, que até acaba por ser um desafio bem mais interessante, como o dominó, o xadrez, as cartas. Isto também ajuda o nosso cérebro a exercitar e a permitir-nos estar mais ativos e a ter menos perdas de memória. Por outro lado, um exercício que também pode ajudar e que não deixa de ser interessante, por ser revivalista, é no fundo de rever fotografias. Pegarem fotografias antigas e revê-las e, para além disso, explicar aquilo que nos recordamos acerca daquela fotografia. Explicar para nós mesmos ou explicar para alguém com quem estejamos, por exemplo. Explicar aos nossos netos, explicar aos nossos filhos, explicar a um amigo. No fundo, olhar para essas fotografias e ir revisitar as memórias que delas temos. Depois, muito importante manter-nos ativos, ou seja, não devemos deixar que façam por nós tarefas que nós somos capazes de fazer. Muitas vezes a preguiça é, de facto, de nossa inimiga, porque nos faz abdicar de fazer algumas atividades, mas na realidade isso pode jogar contra nós. Portanto, se somos capazes de fazer determinada tarefa, não devemos deixar que a façam por nós, porque isso de facto ajuda a que o nosso cérebro esteja mais ativo. Bem como, e agora os mais preguiçosos para as tarefas da casa devem ouvir este conselho, ajudar nas tarefas da casa também ajuda a evitar as perdas de memória. Depois, se já tem alguma idade e tem tendência para se isolar, para estar mais por casa, pois bem, é uma coisa que de facto deve evitar. Por exemplo, através da inscrição de um centro de dia ou de uma universidade sénior. É certo que muitas vezes temos alguma relutância enquanto idosos, não é? E nós vemos isso com os nossos idosos, em tomar esta iniciativa, em pedir aos nossos familiares que o façam, mas de facto é muito importante. Se tem tendência a estar mais sozinho em casa, deve procurar de facto inscrever-se num centro de dia que tenha atividades estimulantes para que não só o obrigue a estar em contacto com outras pessoas, a manter uma conversa com outras pessoas, como para além disso a fazer atividades que se calhar em casa sozinho não faria. Depois, se gosta de viajar, então faça-o, mas faça-o preparando as suas viagens. Defina o roteiro, defina aquilo que quer de facto levar nas malas, defina os sítios onde quer ir jantar ou almoçar, trace todo este percurso da sua viagem e planeia. De facto, isto ajuda a que consiga também exercitar o seu cérebro com a atividade que lhe dá prazer. Depois, deve também averiguar na sua zona se existem algumas aulas de desportos, de jogos, de pintura, de cultura, que permitam aumentar então o estímulo que vai recebendo, de forma a manter esta atividade em curso. Quando é que deve consultar o seu médico de família se, mesmo tendo em conta todos estes truques, parece-lhe estar com uma perda de memória para além daquilo que seria expectável na sua opinião? Pois bem, momentos em que deve procurar esta ajuda do seu médico de família. Olha, se por um lado está de facto preocupado pela sua memória ou considera que esta perda pode ser devida a um problema mais sério, por exemplo, se tem na família pessoas com demência, nomeadamente Alzheimer, então deve procurar esta ajuda se sentir realmente preocupado com isso. Por outro lado, deve procurar ajuda se esquece as coisas muito mais frequentemente do que antes, se não encontra as palavras para o que quer dizer e numa mesma conversa repete as mesmas frases, as mesmas histórias, sem se aperceber. Se os seus familiares ou amigos lhe dizem que deve consultar um médico porque de facto começam a achar estranho a perda de memória que parece estar a revelar. Se, por exemplo, com frequência não sabe a data em que está, se perde frequentemente ou não em lugares conhecidos, ou até se esquece de fazer coisas ou de como se fazem coisas que já fez muitas vezes. Nestes casos, deve então procurar ajuda sem receios, de forma a tentar esclarecer se poderá ou não haver aqui um problema que mereça ser estudado relacionado com a sua memória. De facto, a perda de memória é então uma das componentes mais importantes da demência. A demência que é, no fundo, de uma forma muito simplificada, a destruição das células do nosso cérebro, mas nem só deste sintoma se faz a demência. Tal como já referimos, estes doentes podem apresentar então alguma desorientação, podem ter também dificuldade em fazer as suas tarefas diárias, alguns problemas na fala, na comunicação, ou até mesmo alterações do humor e da sua personalidade de base. Existem algumas demências que evoluem de forma muito rápida, mas existem outras como a doença de Alzheimer, que é a que motiva hoje o facto de estarmos a falar sobre este assunto. É uma doença que avança de forma mais lenta e que não só altera a vida de quem sofre da doença, mas também de todos aqueles que rodeiam esse doente. A doença de Alzheimer é a causa mais frequente de demência e ela diagnostica-se através dos sintomas, mas sempre com a ajuda de testes e de outros exames que médicos especialistas podem ajudar a detectar. Assim sendo, especificamente sobre esta doença de Alzheimer, o que é que deve fazer como cuidador, e não só, mas sobretudo como cuidador, ou se apercebe que na sua família existe alguém que começa a desenvolver alguns sintomas sugestivos desta doença? Ora, em primeiro lugar, aquilo que deve fazer é aquilo que está a fazer, por exemplo, neste momento, ao ouvir a visita de médico. Deve informar-se, deve conhecer a doença, porque isto ajuda a enfrentar melhor o presente e a planear o futuro do indivíduo doente. À medida que a doença avança nas suas diferentes fases, obviamente que será necessário ter mais conhecimentos para a entender e também para atender àquilo que o doente vai necessitar em termos de cuidados. Uma coisa importante que deve saber desde logo é que não precisa tratar sozinho do seu familiar doente. Aliás, não precisa nem deve. Existem, inclusive, alternativas, nomeadamente nos cuidados de saúde primários e não só, mas para além disso deve ter presente que necessitará sempre da ajuda da sua família, dos seus amigos e dos profissionais de saúde, assistentes sociais ou então, por exemplo, indivíduos envolvidos em programas de voluntariado que possam então prestar-lhe auxílio. Não deve nunca sentir que aquela carga de ter um doente que lhe parece ter Alzheimer será uma carga para suportar sozinho. Não tem de facto de acontecer dessa forma. Assim sendo, que conselhos é que lhe podemos dar? Em primeiro lugar, coloque-se em contacto com o seu centro de saúde, com a sua unidade de saúde familiar e também com a associação de familiares mais próxima, porque de facto existem associações de apoio a familiares de doentes com este tipo de patologias, nomeadamente a Associação Portuguesa de Familiares e Amigos Doentes de Alzheimer. Pode inclusive encontrar no site de alzheimerportugal.org algumas informações dirigidas a familiares e a cuidadores, porque de facto estes profissionais ou estes grupos de outras pessoas cuidadoras de doentes com Alzheimer podem ser uma ajuda muito importante. Depois, esta doença podemos dividi-la grosseiramente em três fases: uma fase inicial, uma intermédia e uma fase avançada. Na fase inicial vai havendo uma perda gradual da memória por parte do indivíduo doente. O doente ainda trata de si próprio, mas tem esquecimentos frequentes, alguma desorientação, tem alguns problemas na linguagem e existem de facto coisas que ele já não é capaz de fazer. É provável que note no doente algumas alterações de caráter, alguns medos, algumas desconfianças. E nesta fase, o que é que deve essencialmente ter em conta? Em primeiro lugar, deve tentar ser compreensivo e incitar o indivíduo doente a fazer exercícios de memória. É certo que a doença já se instalou, mas Com esta compreensão e com estes exercícios de memória, vamos conseguir ajudar o doente que a doença tenha uma evolução, se calhar, não tão rápida. Depois, deve sempre procurar que o doente seja autónomo. Todas as tarefas que ele seja capaz de fazer, não deve fazê-las por ele, porque esta manutenção da autonomia vai ser também muito importante. Depois, deve estabelecer normas de segurança em sua casa, não só para o doente, mas depois também para si enquanto cuidador, mas é importante que estabeleça de facto estas normas. Deve tentar evitar discutir com o doente e também evitar contrariá-lo. Nós sabemos que muitas vezes é difícil, mas deve ter sempre em conta que o doente não faz as coisas com a intenção de o aborrecer ou de a aborrecer enquanto cuidador ou cuidadora. Portanto, ter sempre isto em conta, mesmo que esteja a ficar aborrecido, tente não discutir, porque de facto o doente não está a fazer esse tipo de coisas, na maioria dos casos, propositadamente. E depois, deve sempre planear as responsabilidades relacionadas com dinheiros, com heranças. É certo que isto não deve ser uma prioridade, mas a partir do momento em que o diagnóstico da doença for feito, sabe-se à partida que ela terá um determinado curso que pode ser mais ou menos prolongado no tempo, mas portanto deve também assegurar este tipo de questões, sobretudo na fase em que o indivíduo doente ainda tem algum discernimento e alguma capacidade de opinar sobre estes assuntos, que são sempre importantes para o próprio. Depois, na fase intermédia da doença, o doente já perde a sua autonomia e, de facto, vai precisar de muito mais ajuda. É normal que ele fale mal, que não saiba cuidar-se, que não reconheça os familiares e, às vezes, até que se comporte de forma estranha e incorreta. Aqui é necessário, acima de tudo, que mantenha a rotina diária do indivíduo doente e que evite mudanças, sobretudo mudanças repentinas nesta mesma rotina. Para além disso, deve conservar os passeios diários, manter, dentro do possível, a integração do indivíduo doente, sobretudo no seu círculo familiar e social. É muito importante que, mesmo nesta fase, o indivíduo vá sentindo que está integrado e que tem uma rede de apoio à sua volta. Depois, é importante nesta fase aumentar a segurança, não só a segurança dentro de casa, mas também a segurança especificamente em relação à vigilância da saúde, da alimentação, da capacidade que o indivíduo tem para se integrar nestas atividades. Depois, é preciso também aprender a lidar e a manejar os problemas de comportamento que estes indivíduos com demência, com doença de Alzheimer, vão apresentando. Acima de tudo, lembre-se que estes são devidos à doença e que não reage, o doente não reage dessas formas porque quer. Mais uma vez, ressalvar esta ideia que é muito importante. Mesmo que as situações sejam embaraçosas ou que se sinta envergonhado, de facto, o indivíduo doente não tem esses comportamentos propositadamente e é muito importante que tenhamos isto em conta para conseguir lidar com a situação da melhor forma. Depois, na fase avançada da doença, a dependência do indivíduo já será total. O doente não vai reconhecer quase nenhum dos seus conhecidos, ou mesmo nenhum, eventualmente não vai conseguir falar, não vai conseguir comunicar, apenas se moverá, portanto apresentará alguns movimentos. Nesta fase, o que é importante ter em conta? Deve saber a forma de lhe dar de comer, de fazer a higiene, de o movimentar na cama. No fundo, deve sempre procurar informar-se junto dos profissionais de saúde e não só mais adequados, quais são as formas, as estratégias que deve adequar para estas tarefas? Como é que deve dar de comer? Se for necessário o indivíduo colocar uma sonda nasogástrica, procurar ensino junto das equipas de enfermagem que são capazes de o fazer. Deve saber como fazer uma correta higiene destes indivíduos. Deve saber fazer a mobilização no leito, tendo em conta, por exemplo, a evicção do aparecimento de úlceras. É muito importante que procure estas informações para tratar do seu familiar da melhor forma possível. E, acima de tudo, uma coisa muito, muito, muito importante. O doente reconhece o afeto. É importante que lhe sorria, que o acaricie, que lhe mostre o seu carinho por ele. É certo que o doente está demenciado, mas muitos estudos comprovam que, de facto, os doentes, mesmo neste tipo de situações, reconhecem os afetos e acabam por sentir-se um bocadinho mais apaziguados quando os recebem. Portanto, acima de tudo, lembre-se, sobretudo nesta fase avançada da doença de total dependência, de acarinhar, de acariciar, de sorrir o seu familiar doente. depois, uma outra coisa que queria dizer-lhe, saiba que para cuidar dele, do seu familiar doente, também tem de cuidar de si. É muito importante que um cuidador se lembre de cuidar de si próprio, que tenha períodos de descanso e que procure ajuda para conseguir dispor de algum tempo livre e de manter a sua vida normal dentro daquilo que é esta situação de doença de um familiar. É muito importante que o cuidador cuide também de si neste sentido, que continue a sair com os amigos, que continue a jantar com o marido ou a jantar com a esposa, no fundo que tenha alguns períodos de descanso para conseguir ser rentável na tarefa de ser cuidador. Depois é muito importante que vá aceitando as mudanças que ocorrem, sobretudo se for um familiar, sabemos que é difícil comprovar, no fundo, a deterioração do estado geral do nosso familiar, mas é muito importante, sobretudo se estivermos informados sobre a doença, aceitar essas mesmas mudanças, porque isso nos vai permitir lidar melhor com a doença e lidar melhor com aquilo que temos que fazer pelo nosso cuidando. Acima de tudo, saiba também o seguinte: o que está a fazer é muito valioso para o doente. Nunca se sinta culpado se sentir em algum momento que alguma coisa falhou. Nunca se sinta culpado se sentir em algum momento que deveria ter sabido fazer melhor do que aquilo que fez. Não. Pense acima de tudo que o que está a fazer é de facto valioso e que está sempre a dar o seu melhor. E que quando não conseguir fazê-lo, pode procurar ajuda para aprender, para reaprender ou então simplesmente para cumprir, para que alguém possa fazer por si aquilo que de facto não é uma tarefa sua. Posto tudo isto, se ainda assim ficar com mais dúvidas, saiba que pode consultar o seu médico ou enfermeiro de família sempre que surgirem outras dúvidas, outros medos ou outros problemas com os quais não está a saber lidar. Se como cuidador do doente apresentar nervosismo, irritabilidade, insónia, fadiga ou problemas físicos relacionados ou não com o ato de cuidar, procure ajuda. Acima de tudo, não se esqueça, pode estar a cuidar de alguém, mas não deve ficar doente por causa disso. E tudo isto porque, de facto, cuidar de uma pessoa com demência é, sem dúvida, uma tarefa difícil. E estes problemas aumentam quando, como falávamos há pouco, o comportamento da pessoa doente se torna estranho e nos causa as tais situações de embaraço, de vergonha, de frustração. E como para lidar com isto, de facto, eu julgo que toda a ajuda possível é necessária e importante. Aquilo que vou tentar fazer, então, nestes minutos finais acerca deste tema, sobre o Dia Mundial da Doença de Alzheimer, é dar-lhe algumas informações, algumas dicas importantes que pode ter em conta para lidar com estas alterações de comportamento. Por exemplo, se nota que a pessoa doente com demência está mais desorientada, mais agitada, que anda de cá para lá, não para quieta, aquilo que pode estar a acontecer de facto é passar-se alguma coisa com a pessoa, tão simples como, por exemplo, ter fome, ter sede, ter medo de alguma situação, estar com alguma dor. O que deve fazer é tentar averiguar a origem desta agitação e, se conseguir perceber qual é, tentar solucioná-la. Depois, falar de forma calma e suave, sobretudo se o doente ou a doente está nervoso. E, acima de tudo, não dar calmantes sem indicação médica. À partida, a medicação necessária para estes doentes foi estabelecida com um médico assistente e, portanto, não deve dar calmantes por sua autorrecriação, ou seja, não deve medicar o seu familiar doente sem ter um acompanhamento médico que ateste essa ação. Depois, uma outra coisa muito importante e que assusta de facto muitas vezes os cuidadores é a probabilidade de que o indivíduo doente se perca ou fuja de casa. Nestes casos, como é que nós podemos prevenir ou atenuar possíveis problemas relacionados com esta questão? Por um lado, é importante que vá passear diariamente com o indivíduo doente e que evite que ele saia sozinho. Para além disso, em sua casa, nas portas, deve utilizar fechaduras que sejam mais difíceis de abrir por parte da pessoa doente. Portanto, se tem portas cujas fechaduras são muito fáceis de manusear, se calhar pode pensar em trocá-las para tentar dificultar esta tarefa de sair de casa sem que se aperceba. Por outro lado, uma coisa também muito importante e que pode, de facto, ser útil nestes indivíduos com demência é colocar neles uma pulseira ou um medalhão nos quais esteja o nome do doente, a morada e um telefone, por exemplo, o contacto do cuidador, para que quem encontrar o doente, por exemplo, caso ele se perca, tenha informação relevante e útil para contactar os cuidadores e desta forma facilitar a comunicação entre estes dois elementos. Depois, deve também informar os vizinhos ou a comunidade em que está inserido da doença do seu familiar. Não para espalhar a notícia, mas sim porque, de facto, ter uma rede de apoio mais alargada, inclusive à comunidade em que se está inserido, pode ser uma grande ajuda caso o indivíduo se perca ou fuja, porque existem mais pessoas que estão a par da situação. Por outro lado, é importante ter sempre fotografias recentes do seu familiar demente para que, por exemplo, na hipótese dele se perder, poder espalhar então essa fotografia para procurar por ajuda. Quanto mais recente for a fotografia, mais fácil será então identificar o indivíduo doente. Para além de tudo isto, para também evitar então que haja estas situações em que se podem perder ou fugir de casa, é importante manter as rotinas em casa e nas deslocações. De forma a que não haja então a tal disrupção de rotinas de que falamos há pouco, que pode alterar efetivamente a conduta e o comportamento do indivíduo doente. Depois, pode também fazer que outras coisas mais pode fazer para ajudar o seu familiar. Utilizar calendários, relógios grandes, letreiros nas portas e repetir com frequência onde é que ele está, que dia é, que horas são, de forma a, com tudo isto, contribuir para uma maior orientação por parte do seu familiar doente. Para além disso, pode sempre e deve vigiá-lo de forma apertada. Não deixar o doente sozinho, não deixar o doente com desconhecidos, porque de facto essas situações são propícias a que aconteçam perdas, fugas e, portanto, devemos sempre estar atentos. Para além disso, deve preparar o seu lar para evitar acidentes. Falávamos há bocadinho de aumentar a segurança em casa. No fundo, é neste sentido. Tentar evitar móveis excessivos, tapetes em locais em que os indivíduos doentes possam tropeçar. Portanto, estas pequenas regras são, de facto, importantes para aumentar a segurança. Uma outra situação que pode acontecer e vai acontecer com o curso da doença é o doente a quem lhe custa comunicar. O que é que deve fazer para tentar conseguir uma comunicação mais eficaz? Em primeiro lugar, falar-lhe de frente, ao seu nível e olhando nos olhos. Pode também utilizar gestos, se isso ajudar, mas acima de tudo, utilizar frases breves, frases simples, sem ruídos de fundo, como a televisão ou o rádio. Portanto, no fundo, fazer uma comunicação mais limpa, mais direta e literalmente cara a cara. Depois, não deve discutir nem dar ordens de forma, sobretudo, agressiva a estes doentes. Deve, pelo contrário, sugerir com amabilidade, ser suave ao falar e, se o doente recusar fazer alguma coisa que de facto é necessária, como por exemplo comer, deve aproveitar a sua falta de memória e repetir-lhe um pouco mais tarde que ele deve comer. Isto pode soar um bocadinho estranho, mas de facto nós podemos, entre aspas, utilizar a falta de memória do doente para conseguir tratar melhor dele. E se ele, quando, por exemplo, nós dizemos para comer, não come, se nós tentarmos mais tarde voltar a repetir esta sugestão, ele pode ter-se esquecido que tinha recusado anteriormente e nesta fase já aceitar comer. E, de facto, nós temos que também conseguir gerir a doença desta forma para conseguirmos ser mais eficazes no cuidado aos nossos doentes. E depois, uma coisa também muito importante, evite falar de coisas de que o doente ou a doente não se recordam, porque isso vai aumentar a confusão mental do doente e, no fundo, não vai contribuir para a melhoria do seu estado geral. Ficam, portanto, aqui algumas dicas que pode ter em conta e lembre-se ainda que se o doente tiver problemas em dormir, uma conduta agressiva continuada, se estiver triste ou apático de forma muito intensa, de forma grave, ou então se apresentar delírios, alucinações, ou mesmo se sentir que o seu comportamento está muito alterado, então aí sim deve procurar ajuda no seu médico de família, no seu enfermeiro de família, no médico assistente, para conseguir lidar o melhor possível com estas alterações de comportamento e proporcionar os melhores cuidados ao seu familiar ou ao seu cuidando. Não se esqueça, a falta de memória deve ser tratada com cuidado, com carinho e, acima de tudo, com muita atenção. segundo tema deste Visita de Médico do mês de setembro faz-nos recuar desde o dia 21 até ao dia 6 de setembro, no qual se comemora o Dia do Sexo. E este é, sem dúvida, um tema muito importante, sobretudo porque em 2018 ainda enfrentamos alguns tabus quando falamos de relações sexuais que, de facto, já não fazem sentido. Ora, e sendo o Visita de Médico um programa muito direcionado para a prevenção, muito à luz daquilo que fazem então os cuidados de saúde primários, eu decidi trazer também para o programa de hoje algumas noções e alguns tópicos importantes sobre a prevenção de doenças de transmissão sexual e sobre a prática de sexo seguro. Ora, em primeiro lugar, de que é que falamos quando falamos de uma doença de transmissão sexual? No fundo, falamos de uma infecção que se transmite de uma pessoa infectada a outra pessoa através de uma relação sexual e dos fluidos sexuais que nela estão presentes. Muitas vezes esta infecção transmite-se através então de secreções anormais, como por exemplo um corrimento vaginal mucoso ou purulento, e quem diz vaginal diz também peniano, portanto também pode acontecer este corrimento no homem, e que pode muitas vezes, por exemplo, acompanhar-se de sensação de picada ou sensação de queimadura ao nível dos genitais. Em outras ocasiões apresentam-se, por exemplo, como úlceras genitais ou verrugas, enquanto outras doenças podem manifestar-se, por exemplo, através do aparecimento de parasitas, como piolhos ou sarna, sobretudo na região genital. É preciso ter em mente que algumas doenças que afetam o organismo, como por exemplo a hepatite ou a sida, podem transmitir-se por via sexual e, portanto, também estas merecem-nos um cuidado muito, muito particular quando pensamos na prática de sexo. A maioria destas doenças transmite-se por contacto direto com uma úlcera ou uma lesão nos genitais ou mesmo na boca. No entanto, alguns micróbios podem viver nos líquidos corporais, como falávamos há pouco, sem causar uma lesão visível, e podem transmitir-se a outra pessoa, por exemplo, durante o sexo oral, durante o sexo anal ou durante o sexo vaginal. É importante ter em conta que, com isto que acabei de dizer, nem sempre as doenças de transmissão sexual têm uma alteração visível no corpo da pessoa. Elas de facto podem existir, mas durante um grande período de tempo não apresentar manifestações externas, e isso não significa que elas não sejam transmitidas entre indivíduos. Sabemos perfeitamente que isso acontece, nomeadamente a partir então dos tais fluidos corporais. Ora, o que devemos então fazer para tentar prevenir a transmissão destas doenças sexuais e praticar um sexo mais seguro? Em primeiro lugar, é necessário conhecer os riscos e as consequências das relações sexuais. Não só a transmissão destas doenças, mas também, por exemplo, gravidezes não desejadas, não é? Isto é também um risco de uma relação sexual não devidamente planeada ou não devidamente assegurada. Depois, é importante evitar o álcool e as drogas, porque se estamos sob o efeito de álcool ou drogas, muitas vezes podemos não tomar as medidas de proteção adequadas ou então não decidir de forma totalmente racional. Por outro lado, quanto mais parceiros sexuais você ou o seu companheiro ou a sua companheira tiverem, maior será o risco de contraírem uma doença de transmissão sexual. Depois, como medida de precaução, deve-se sempre utilizar preservativo. As práticas sexuais mais inseguras são a penetração anal ou vaginal sem preservativo, e por isso isto deve ser, obviamente, tido em conta. Para tal, é necessário saber como utilizar um preservativo de forma correta. E é isso mesmo que lhe vou explicar em alguns passos agora mesmo. Ora, em primeiro lugar, deve utilizar preservativos de látex e observar a data de validade antes de os usar. De facto, o preservativo, como outros produtos, tem uma data de validade e, portanto, ela deve ser respeitada por uma questão de segurança para a nossa saúde. Depois, deve utilizar um preservativo novo de cada vez que tenha relações sexuais. Portanto, obviamente, o preservativo não é reaproveitável. Em terceiro lugar, ponha o preservativo quando o pênis estiver ereto e antes de qualquer contacto genital. Deve deixar um espaço vazio na ponta do preservativo para recolher o sêmen, mas é muito importante então que o coloque desde o início da relação sexual. Depois, deve desenrolar o preservativo até à base do pênis, de forma a que ele fique bem colocado. E uma coisa também a ter em conta: se o preservativo se romper durante a penetração, deve retirar-se imediatamente e colocar um preservativo novo. Isto é uma informação muito importante, porque de facto estes azares acontecem, mas é importante saber o que fazer. Portanto, retirar imediatamente e colocar um preservativo novo. Depois da ejaculação, a base do preservativo deve segurar-se enquanto se retira o pênis e depois o preservativo deve ser então devidamente selado, digamos assim. Deve ser dado um nó de forma a evitar que o sêmen saia e deve ser depositado no lixo. Depois ter ainda em conta que os preservativos devem guardar-se num lugar fresco e seco, longe da luz solar, de forma a evitar a deterioração e de forma a evitar que ele perca as suas propriedades, que depois o tornam um método seguro para a prevenção de transmissão de algumas doenças. Quando é que, neste contexto sexual, pode ou deve procurar o seu médico de família? Em primeiro lugar, se pensa que pode ter estado exposto a uma doença de transmissão sexual, e nesse caso, mesmo que não tenha sintomas, deve procurar ajuda médica, porque, tal como lhe disse há pouco, muitas vezes não existem manifestações visíveis ou, de facto, até sintomas, mas a doença já está instalada no organismo e, portanto, na suspeita de termos estado expostos a uma doença deste tipo, devemos procurar ajuda médica. O mesmo se tanto você aí em casa ou o seu parceiro ou parceira apresentarem úlceras, portanto feridas, não é? Ou verrugas, comichão ou picadas nas zonas genital, ou então se observa alguma secreção anómala, quer pela vagina, quer pelo pênis. Nesses casos também deve, obviamente, procurar ajuda. Por outro lado, se está grávida e o seu parceiro teve ou pode ter uma doença de transmissão sexual, é essencial que informe o seu médico, porque nesse caso não estamos a falar só de si enquanto mulher, estamos também a falar da criança que está a crescer dentro do seu corpo, e é importante que sejamos responsáveis por nós, mas também por esses mesmos bebés, e portanto nesse caso deve sem dúvida informar então o profissional de saúde que o acompanha ou que acompanha a gravidez de que existe essa infecção sexualmente transmissível. E se aí em casa estão jovens, adolescentes com os quais não está ainda muito à vontade para falar de relações sexuais, pois bem, este é o momento para os trazer para a beira da rádio, eu espero um bocadinho, porque vou passar algumas informações importante diretamente para eles, numa linguagem mais próxima, e vou começar desde já com uma frase que é essencial. Nas relações sexuais é a tua saúde que está em jogo e, portanto, deves sempre ter em conta isto mesmo. Ora, os pais agora também podem ficar aí, mas então eu vou falar é para a malta nova, para que fiquem aqui com algumas noções importantes de como se devem prevenir, para que de facto aproveitem o bom que o sexo tem da melhor maneira possível. Ora, em primeiro lugar, deves saber que os preservativos, dos quais falei há pouco, evitam a troca de fluidos ou líquidos corporais durante as relações sexuais. Eles protegem contra a gravidez e contra infecções, tal como falei há pouco, como por exemplo a sida, da qual certamente já ouviste falar. Os melhores preservativos são os de látex, que vêm envolvidos num líquido que ajuda a que eles se mantenham lubrificados. Também existem preservativos femininos de látex, não sei se já sabias disso, mas é uma coisa da qual te podes informar, e que se colocam no fundo como um tampão. Portanto, o procedimento é idêntico. Se nunca ouviste falar sobre isto, podes, por exemplo, pedir ajuda junto do teu médico ou da tua médica de família para saberes como funciona. Ora, para que, de facto, a tua saúde não fique em risco quando tens práticas sexuais, o que é que deves saber ou fazer? Ora bem, se o teu companheiro ou companheira vale a pena, se consideras que, de facto, ele ou ela vale a pena, apreciará certamente que tu sejas alguém saudável e apreciará a tua saúde de tal forma que não se importe que tu sugiras a utilização de um preservativo. Deves sempre falar com o teu companheiro ou companheira precisamente acerca desse assunto, porque tu tens todo o direito de tomar as tuas próprias decisões e de que as pessoas com quem te relacionas as respeitem. E a utilização do preservativo é, sem dúvida, uma decisão muito acertada, que tu deves tomar e que quem está contigo, sem dúvida, deve respeitar. Se usares esta proteção, ficarás, vais ver, mais relaxado, mais relaxada, ao não teres que te preocupar, por exemplo, com uma gravidez indesejada ou com infecções, e poderás até explorar e desfrutar mais do ato sexual. Pode ser divertido e excitante a utilização do preservativo. Existem, por exemplo, preservativos com sabores, com texturas diferentes, por isso podes também utilizar isso a favor da tua relação sexual. basta que puxes pela imaginação sem nunca perder o discernimento. Deves ainda saber que o preservativo é eficaz se o usares desde o início da primeira relação e sempre que tenhas relações. Isto porque não só te protege desde o início, mas porque faz com que cries este hábito desde o início. Portanto, acaba por se tornar muito mais eficaz a sua utilização. Depois, se és rapariga e se usas também a pílula contraceptiva, evitas quase a 100% uma gravidez se a ela juntares a utilização do preservativo nas tuas relações sexuais. Portanto, já sabes que só tens a ganhar em fazê-lo. Eu disse-o há pouco, mas não sei se ouviste, não sei se os teus pais já te tinham ido chamar, portanto vou repetir novamente. Deves guardar o preservativo longe do calor e assegurar-te de que os preservativos que tens não caducaram a data de validade nem estão em mau estado.

da penetração. Deves colocar quando estiver em ereção, porque existem alguns jogos sexuais que muitas vezes antecedem a penetração e que já podem cursar com algum risco, portanto deves colocá-lo desde o início. Deves saber uma coisa, que é, o preservativo tem dois lados, portanto deves procurar o lado correto, deves segurar o preservativo pela ponta, depois de encontrares o lado correto, tiras o ar e colocas sobre o pênis desenrolando até à base. É melhor colocares um preservativo antes de praticar sexo oral. É certo que muitas vezes este é um hábito que não existe, mas que deve existir. E por isso mesmo é que eu também te falei há pouco dos preservativos com sabores. Porque dessa forma consegues usufruir do sexo oral com o mesmo prazer e com mais segurança. É importante também teres em conta que depois da relação sexual, o preservativo deve ser recolhido com as mãos e retirado com cuidado enquanto o pênis ainda está algo ereto. É melhor deixar o preservativo depois posto no lixo, devidamente fechado, e não na sanita, porque depois podes entupi-la e é um problema. Depois, se queres continuar a atividade sexual, obviamente aquele preservativo já foi inutilizado, deves usar um preservativo novo. Outra coisa importante, se usas dois preservativos um em cima do outro porque achas que isso aumenta muito a segurança da tua relação sexual, tenha em conta que isso não é exatamente assim, até porque isso aumenta o risco de o preservativo romper por fazer fricção no outro preservativo. Portanto, tenha em conta que isto de facto não é uma medida que aumenta a segurança, portanto não deves fazê-lo. Antes de praticares efetivamente com um parceiro ou uma parceira sexual a colocação do preservativo, podes praticá-lo sozinho, por exemplo, com uma banana, com um pepino, e treinas como deves colocar o preservativo para que depois, na hora H, não sintas esse constrangimento e já estejas mais preparado. Por fim, não te esqueças, os preservativos não podem ser usados mais do que uma vez, e se tiveres tudo isto em conta, certamente vais ter uma relação sexual bem mais prazerosa e, acima de tudo, mais segura. Por fim, dizer-te ainda, procura o teu médico de família, sobretudo nas seguintes situações. Se o preservativo se romper durante a relação sexual, se sentes que precisas de mais informações sobre métodos contraceptivos, se por algum motivo continuas com dúvidas, se as tuas relações sexuais forem incómodas ou dolorosas, deves mesmo procurar ajuda, e se tiveres dúvidas se adquiriste ou não alguma doença potencialmente sexualmente transmissível em alguma relação sexual que tenhas tido. A vida é de facto para aproveitar, mas sempre tendo em conta que a saúde é um bem precioso. E no terceiro tema deste Visita de Médico, saltamos a toda a velocidade para o dia 25 de setembro, no qual se comemora o Dia Mundial do Sonho. Mas se é pai ou cuidador de crianças, sabe que muitas vezes há crianças que não dormem. Muitas crianças podem de facto ter dificuldade em conciliar o sono ao ir para a cama ou podem despertar durante a noite. As causas são múltiplas, pode ser fome, alguma dor causada pela dentição ou mesmo por outras causas, podem ser gases, febre, ter a fralda suja, enfim, ser criança não é fácil, mas cuidar de crianças não lhe fica nada atrás. Por isso mesmo, decidi trazer para este Visita de Médico esta questão da criança que não dorme e daquilo que podemos fazer. Porque, por exemplo, existem casos em que a dificuldade para dormir se pode dever, por exemplo, ao facto da criança considerar que a hora de ir dormir é uma separação dos seus pais e por isso faz tudo para evitá-la. Enfim, existem muitas possibilidades para que este não dormir aconteça e esta situação pode mesmo chegar a ser um problema, porque as crianças que dormem bem sentem-se melhor durante o dia e têm menos alterações de comportamento. Aquelas que dormem mal acabam por andar muito mais agitadas, mais cansadas e com um comportamento muito mais difícil de tolerar. Ora, os pais e os cuidadores devem sempre ajudar as suas crianças desde pequenas a terem bons hábitos para dormir, e é isso mesmo que vamos tentar fazer agora nos próximos minutos, explicar-lhe aquilo que deve ter em conta para melhorar a qualidade do sono das suas crianças, para que elas tenham melhores sonhos, não só no dia 25 de setembro, em que se comemora o sonho, mas sim todos os dias em que eles necessitem, de facto, de dormir bem. Ora, então, o que é que deve fazer? Os bebés devem dormir de barriga para cima, porque, entre outras coisas, evitamos, por exemplo, uma das principais causas de morte súbita no lactente, que é o facto de dormir de barriga para baixo. Depois, a criança não deve dormir na cama dos pais e, a partir dos 4 a 6 meses, é conveniente que durma num quarto sem os pais, para começar a criar o

0: hábito desde muito nova, para que mais tarde não sinta então a tal noção de separação na hora do ir dormir. A partir dos 6 meses, a toma de alimentação noturna não costuma ser necessária. Obviamente que deve sempre ter em conta a sua criança em particular e expor esta situação ao médico assistente, mas, regra geral, a partir dos 6 meses pode já não ser necessária então a alimentação noturna, o que acaba por poder permitir um sono mais contínuo. Deve evitar que as crianças vejam programas de televisão violentos ou simplesmente inadequados para a sua idade, até porque é muito importante conseguir um ambiente tranquilo, realizar atividades relaxantes e evitar aquelas atividades que possam ser excitatórias para as crianças, pelo menos 30 a 60 minutos antes de eles irem para a cama. Já aqui falamos disto na visita de médico, mas nunca é demais recordar, porque sobretudo na época tecnológica em que vivemos, é difícil muitas vezes lembrarmos que este tempo sem demasiados estímulos é de facto importante para um sono mais descansado. Deve também evitar que a criança beba bebidas com cafeína, sobretudo à noite. E aqui falamos dos míticos refrigerantes, como a Coca-Cola ou a Iced Tea, ou obviamente outras bebidas que contenham, por exemplo, a tal cafeína. O quarto das nossas crianças deve ter uma temperatura agradável e roupa cómoda para a estação em que nos encontramos, porque isso vai facilitar um sono mais descansado e um adormecer mais fácil. Devemos deitar a criança sempre à mesma hora, todas as noites. Se há pouco, em relação à demência, falávamos da importância da criação de rotinas para que se crie precisamente um hábito que não seja disruptivo nas atividades do dia-a-dia, aqui em relação às crianças voltamos a falar da importância de ter estas rotinas. Uma criança que se deita todas as noites à mesma hora estará mais preparada para encarar de forma fácil esse hábito e para ter um sono mais descansado em seguimento disso. Depois, dê-lhe algum objeto para ele associar ao sono, por exemplo, um boneco, uma mantinha, qualquer coisa que ele perceba que está de facto associada ao ato de ir dormir e que possa ser um facilitador da sua adesão ao facto precisamente de ir dormir. Para além da rotina, da hora a que se deita, é importante que esta rotina possa ter outros hábitos associados, por exemplo, fazer xixi, lavar os dentes, pôr a criança na cama, contar uma história ou manter uma conversa curta, dar as boas noites e despedir-se, apagar a seguir a luz e sair do quarto. Se o seu filho chamar ou a sua filha o chamar, tente responder, mas sem voltar a entrar no quarto. E se ao deixá-lo na cama ele não chorar, mas alguns minutos depois ele chorar, entre, comprove somente que não lhe aconteceu nada e volta a sair. Portanto, crie uma rotina à volta da hora do ir dormir, porque isso certamente irá facilitar o adormecer da criança. Depois, é importante uma outra coisa, e que se calhar alguns pais vão dizer: ah, mas isso é muito difícil, e sabemos que de facto é, mas é muito importante, que é deitar a criança acordada. Ou seja, a criança deve aprender a adormecer sozinha, sem a atenção dos pais, e sobretudo no local próprio para o efeito. Devemos evitar que o menino associe o adormecer, o menino ou a menina, a criança no fundo, devemos evitar que ela associe o ato do adormecer com a presença dos pais. De facto, o adormecer deve ser uma atividade que ele deve ser capaz ou ela deve ser capaz de fazer sozinho ou sozinha, e portanto devemos evitar deitar a criança acordada e, por outro lado, fazer com que ela crie este hábito de adormecer ao pé dos pais. Não se deve embalar ou passear a criança para que ela adormeça. Uma vez que ela está na cama, deve permanecer na cama. Já aqui falamos das birras e de facto percebemos que em casa a melhor estratégia para lidar com as birras é ignorar, e é isso mesmo que deve fazer. Se uma vez na cama a criança faz birras, faz protestos, deve manter uma atitude firme, não deve ceder nem desanimar, é só uma questão de algumas noites e depois paciência, ele há de conseguir ou ela há de conseguir perceber que as birras de facto não levam a lado nenhum e que aquele é o local para dormir, e o hábito acabará por se entranhar na própria rotina da criança. As crianças pequenas, nós sabemos, costumam acordar várias vezes por noite, mas devemos aprender também como as motivar para voltar a adormecer sozinhos. Se a criança chora e acorda à noite, devemos sempre, obviamente, comprovar que a criança está bem e que não lhe aconteceu nada, e se comprovarmos isto, não precisarmos de pegar nela ao colo, devemos sim tranquilizá-los de maneira breve e deixar a criança acordada para que ela adormeça de novo. Uma criança que adormece sozinha poderá voltar a adormecer com mais facilidade se acordar durante a noite. Agora, se a criança nunca adormecer sozinha, se acordar durante a noite, vai sempre requerer a presença do pai ou da mãe ao lado, ou do cuidador, para voltar a adormecer. Daí que seja também importante criarmos este hábito da criança se deitar acordada e adormecer na ausência dos pais. Uma outra coisa muito importante é não dar medicação para dormir à criança, exceto em casos em que isso esteja medicamente recomendado. É um caminho que pode ser fácil, mas que de facto pode ser prejudicial para a criança. Portanto, não dê medicamentos para a criança dormir, a não ser que haja indicação médica para esse efeito. Se depois de todos estes cuidados for difícil que a sua criança durma, deve procurar obviamente ajuda, e não só neste caso, também deve procurar ajuda médica. Por exemplo, se a criança ressonar e deixar de ouvir o ronco porque ele deixa de respirar, a chamada apneia, deve procurar ajuda. Se a criança anda muito sonolenta durante o dia, deve também procurar ajuda, porque de facto o sono pode não estar a ser suficientemente reparador, ou pode haver algo por detrás disso. Se não consegue de facto que a sua criança adormeça, e por outro lado, se a criança tem mais de um ano e acorda muitas, muitas vezes durante a noite, também deve procurar ajuda, porque de facto isto pode não ser algo normal. Certamente está a pensar, mas e os terrores noturnos e os pesadelos? Isso não poderá interferir ou ser o principal motivo pelo qual a minha criança não dorme? Sem dúvida que sim. De facto, estes terrores noturnos e os pesadelos são transtornos que ocorrem durante o sono, que são relativamente frequentes na infância, sobretudo entre os 3 e os 8 anos de idade, portanto estamos a falar de crianças já mais velhas, e que normalmente são transitórios e desaparecem antes da adolescência. No entanto, em determinadas ocasiões, eles de facto podem dever-se a alguma doença, ou por exemplo a episódios de febre elevada, pelo que devemos estar sempre atentos a estas situações. Os pesadelos são sonhos que produzem medo, terror, angústia, enfim, e costumam apresentar-se na segunda metade da noite. A criança costuma acordar e lembrar-se do que estava a sonhar, muitas vezes refere os fantasmas, os monstros, as perseguições, e estes pesadelos podem ser provocados por contos de terror, por programas violentos de televisão ou cinema, ou então por outras situações que estão a causar ansiedade no dia-a-dia da criança. Daí que há pouco tínhamos dito que, obviamente, programas inadequados antes de ir dormir devem ser evitados, mas não só antes de ir dormir, não é? Devem ser evitados em qualquer altura. Para além disso, eu sugeri há pouco que contasse uma história, não é? Por exemplo, naquela criação de um hábito rotineiro pré-adormecer, mas deve evitar os contos de terror, porque isso pode predispor para que depois surjam, então, estes pesadelos. E, obviamente, deve sempre estar atento ao dia-a-dia da sua criança para perceber se há ou não motivos que gerem ansiedade que depois podem vir a dar estes pesadelos e estas noites mal dormidas e estes despertares consecutivos. Por outro lado, os terrores noturnos são episódios de despertar brusco, nos quais encontramos a criança sentada na cama a gritar ou a chorar com uma grande angústia. Muitas vezes o que se verifica é que a criança está agitada, está suada, e a sua cara de facto expressa um temor imenso. A criança não está completamente desperta e não reconhece ninguém. Se conseguir despertar a criança, ela não vai saber o que é que aconteceu. Também não se vai recordar de nada depois, no dia seguinte de manhã, e, portanto, deve saber distinguir os terrores noturnos dos pesadelos, porque eles, de facto, têm estas características diferenciadoras. Os terrores noturnos produzem-se durante as primeiras 3, 4 horas de sono, o que também os diferencia dos pesadelos, e costumam associar-se a períodos de stress ou tensão emocional. Portanto, de grosso modo, terrores noturnos acontecem mais no início da noite, a criança geralmente fica muito mais agitada e não se recorda do que aconteceu quando efetivamente a acordamos, porque ela não está totalmente acordada quando isto acontece, nem se vai recordar depois. Por outro lado, os pesadelos acontecem mais na segunda parte do sono, na segunda parte da noite. A criança lembra-se do que aconteceu e consegue inclusivamente relatar. Para além destes dois elementos, temos ainda o sonambulismo. E o sonambulismo produz-se também na primeira metade do sono, à semelhança dos terrores noturnos. E o que acontece é que a criança acorda parcialmente e começa a caminhar de forma atrapalhada pela casa e a realizar ações ou atividades habituais, como por exemplo brincar com a roupa, esfregar os olhos, enfim. Se encontrar numa destas situações, o que é que vai reparar? Que a criança tem o olhar perdido, vago, e se lhe falar, provavelmente ela não lhe vai responder. durante um fenómeno, um período de sonambulismo, é difícil acordar a criança, mas se conseguir fazê-lo, ela não saberá o que é que lhe aconteceu, nem se lembrará de nada no dia seguinte de manhã, à semelhança do que acontece com os terrores noturnos. No meio disto tudo, neste momento deve estar a pensar, ok, mas o que é que eu devo fazer? Acima de tudo, não se preocupe. Estes transtornos costumam desaparecer com o crescimento da criança sem que seja necessário fazer nada em específico. Portanto, deve-se ter em conta que isto acontece essencialmente entre os 3 e os 8 anos, como eu disse há pouco, e geralmente resolve-se espontaneamente sem que seja necessário fazer uma intervenção propriamente ativa para que isto se resolva. Mas existem sempre pequenas coisas, como já lhe fui dizendo, que podem ajudar. A criança não deve ver então os tais programas ou filmes violentos, não deve beber as tais bebidas com cafeína próximo da hora do sono, deve deitar-se sempre à mesma hora e, acima de tudo, deve dormir o suficiente para que não acumule cansaço, digamos assim, de umas horas para as outras. Se a criança acordar com pesadelos, portanto, os que acontecem na segunda metade da noite, deve tranquilizá-la, deve falar-lhe com voz calma e dar-lhe segurança, no fundo garantir que aquilo foi só um pesadelo e que não é nada de mal que está efetivamente a acontecer. Não deixe, não caia na tentação de deixar que a criança vá para a cama dos pais a seguir. Deve sim ficar com ela até que a criança se acalme, mas não deve levá-la para a sua cama. Ela deve manter a capacidade de, depois de se acalmar, adormecer novamente na sua cama. Por outro lado, se a criança tem terrores noturnos, é melhor não o acordar, porque, tal como eu lhe disse, isto é um bocado difícil de perceber, mas durante o terror noturno a criança não está efetivamente acordada. Assim sendo, o que é que deve ter em conta? Não a acorde. Ela vai lhe parecer assim meia desperta, por estar com os olhos abertos, a gritar. Aquilo que deve fazer é tranquilizar a criança com frases simples, deitar a criança com cuidado, sem movimentos bruscos, utilizar frases calmantes, e o que vai acontecer é que a criança vai acabar por adormecer novamente. Deve dizer, temos que descansar, vamos acalmar um bocadinho, pronto, e a criança acabará por adormecer sem acordar efetivamente, e no dia seguinte, como lhe disse, nem sequer se lembrará de nada. Por fim, se a criança é sonâmbula, mais uma vez, à semelhança dos terrores noturnos, não a acorde. O que deve fazer é dar-lhe ordens simples e guiar a criança com cuidado até à cama. Não deve gritar, não deve agarrar de maneira violenta a criança, deve sim prevenir os acidentes, retirando objetos perigosos com os quais a criança possa cair, deve fechar as portas à chave e as janelas com os fechos possíveis. Se a criança dormir em beliche, deve fazer com que a criança fique na cama de baixo, sobretudo se estes fenómenos de sonambulismo forem acontecendo com alguma recorrência, e não deve fazer com que a criança tenha vergonha ou sinta culpa por ser sonâmbula, porque de facto não é um motivo de vergonha e a criança não tem culpa. Isto é um fenómeno que pode acontecer no decorrer da infância e, portanto, a criança em momento nenhum deve sentir-se estranha ou posta de parte ou culpada por ter este sonambulismo. Portanto, é necessário que os pais ou cuidadores tenham este cuidado, dar ordens simples, não os acordar e normalizar a situação se algum dia as crianças se aperceberem de que estas coisas lhe aconteceram. Posto isto, se os pesadelos forem diários, durante mais de uma semana, ou impedirem que a criança descanse bem durante a noite, obviamente deve procurar ajuda médica especializada. Em relação aos terrores noturnos ou sonambulismo, se são muito frequentes ou não desaparecem na fase da adolescência, portanto, se prolongam muito para além dos 8 anos de idade, deve também procurar ajuda médica, expor a situação para tentar perceber qual pode ser a verdadeira etiologia. E, por fim, se nota alterações de comportamento nestas crianças, sobretudo nas que têm terrores noturnos ou sonambulismo, deve também procurar ajuda, porque pode haver aqui alguma outra patologia psiquiátrica ou não por detrás que merece ser esclarecida. Assim sendo, já sabe, para crianças com melhores sonhos é importante criar melhores sonhos, e os seus filhos, acreditem em mim, contam consigo para isso. E pronto, concluímos assim o Visita de Médico do mês de setembro, em que falamos do sistema nervoso e da demência, de sexo e relações sexuais.
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2: São 6 horas.

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1: Olá, bom dia, seja bem-vindo a mais um Raízes. Este é um programa que lhe faz companhia nas manhãs de sábado e que lhe mostra as nossas tradições, a nossa cultura popular e os nossos costumes. Hoje vamos falar de bombos. O nosso convidado é um grupo muito especial. É um grupo de bombos só de mulheres. Chama-se As Amigas da Terra, é de Covas, do Conselho de Lousada.
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1: Há pouco mais de um ano, uma comissão de festas de Covas desafiou algumas mulheres da terra a juntar-se e a animar algumas iniciativas que iam fazendo na freguesia para angariação de fundos. Elas responderam que sim, juntaram-se e brilharam, a tal ponto que em menos de 6 meses já compraram instrumentos e fardas e já tiveram várias saídas. O grupo chama-se As Amigas da Terra, tem 20 mulheres, com idades compreendidas entre os 5 e os 51 anos. António Brandão.
4: Covas é uma antiga freguesia do Conselho de Lousada que tem cerca de 800 habitantes. Com a reorganização administrativa de 2013, agregou-se ao território de Figueiras. Hoje faz parte da União de Freguesias de Figueiras e Covas. Mas falando apenas na pequena freguesia de Covas, situada próxima de Friamunde, atualmente existe apenas uma associação na terra. Não há futebol, não há rancho folclórico, não há ciclismo, não havia bombos. Não havia, porque agora há. O grupo de bombos As Amigas da Terra foi oficialmente criado a 1 de maio deste ano. É composto por 20 elementos, todas mulheres, tem 8 bombos, 8 caixas e uns pratos. Começou por uma brincadeira. No ano passado, os festeiros que estavam a preparar a festa da Senhora do Amparo desafiaram algumas destas mulheres a fazerem umas brincadeiras com os bombos nas iniciativas que iam desenvolvendo na freguesia para angariar dinheiro para a festa. Elas juntaram-se e começaram a tocar com bombos emprestados. Nos primeiros ensaios tiveram a ajuda de um músico experiente de Friamunde que já não as acompanha. Fizeram leilões, fizeram arruadas e no dia da festa tiraram a procissão em Covas. Correu tudo bem. Correu tão bem que ficaram cheias de vontade de continuar. E continuaram. Para ser mais fácil no que a burocracias diz respeito, propuseram-se fazer parte da única associação da terra. A proposta foi aceita e hoje são uma secção do Centro Cultural e Recreativo de Covas. Nestes 4 meses de existência, já compraram os instrumentos e as fardas. Vestem-se de calça e colete pretos, blusa e sapatilhas brancas e laço cor-de-rosa. Já tiveram uma dúzia de saídas, sendo as mais marcantes, Estarreja, Ponte de Lima e, bem mais perto, a Festa de Pias, onde dizem ter sido muito bem acolhidas. Agora gostavam de conseguir ter um autocarro para as suas saídas e novos instrumentos, como um acordeão e uma gaita de foles. Por entre os outros grupos de bombos, destacam-se não pela força, mas pela presença, pela aparência e pela música, muitas vezes cantada, que tocam. É um grupo de bombos de Covas que ensaia numa casa particular que começou há pouco tempo, mas que quer chegar muito longe.
1: Para nos falar um pouco mais sobre este grupo, os seus projetos e necessidades, temos aqui connosco em estúdio 4 convidados. E são eles: Irmelinda Alves e Glória Ferreira, ou Lola, como é mais conhecida, e também Rita Sousa, que são elementos do grupo, e também Bruno Martins, o festeiro que, ao fim e ao cabo, sugeriu a criação do grupo. Um grupo onde andam hoje as 2 filhas e também a esposa. Olá, bom dia, sejam bem-vindos.
5: Bom dia.
6: Bom dia.
1: A começar, e porque é de música que vamos falar, é música que vamos ouvir. E esta foi tocada e cantada especialmente para nós pela mulher mais nova das Amigas da Terra.

0: Quem toca e canta assim são as irmãs Mariana, de 5 anos, e Matilde, de 10. A mais nova toca bombo, um bombo pequeno, decorado em tons de rosa. A mais velha é quem leva a bandeira. As duas gostam de andar no grupo e sentem-se felizes quando têm uma saída.
1: Oh, Mariana, diz-me lá uma coisa. Tu gostas de tocar bombo?
2: Sim.
1: Porquê?
2: Porque tenho que tocar e eu gosto muito de tocar.
1: Mas aquilo não é pesado?
2: Não.
1: E não é difícil?
2: Não.
1: Tens muitas senhoras a ajudar-te?
2: Sim.
1: Olha, andas com a tua mãe, com a tua irmã.
2: Sim, a mãe também toca bombo e a Matilde vai à frente com a bandeira.
1: E tu, quando estás assim a tocar assim num sítio com muita gente a ver, não tens vergonha?
2: Não.
1: Não? E o que é que as pessoas depois dizem? Elas gostam de te ver?
2: Sim. E as irmãs até tiram selfies. E também tiram a Matilde.
1: Olha, tu és quem manda no grupo, não é?
2: Sim, eu e a Lala.
1: Tu sabes como é que se chama o grupo onde tu tocas?
2: Sim. Amigas da Terra.
1: Onde é que tu gostaste muito de ter tocado?
2: Nas festas de pai.
1: Oh, Matilde, então tu estás no grupo e tu levas a bandeira. Não é muito pesado?
3: É pesado, mas o que é melhor é que eu gosto e entusiasmo com os bombos.
1: E porquê que levas a bandeira e não tocas nada?
3: Porque ao tocar não me sinto bem segura, mas ao levar a bandeira é melhor, é mais prático e vou à frente.
1: Olha, tu já foste a muitos sítios com o grupo de bombos.
3: Sim.
1: Qual foi assim aquilo que gostaste mais de ir?
3: Se calhar esta reja.
1: Porquê?
3: Porque foi precisão, foi muito bonito e gostei muito.
1: Olha, e o que é que tu achas do grupo ter só mulheres?
3: Oh, as mulheres tocam um bocadinho melhor, porque os homens fazem muita força e as mulheres mais devagar, mas ritmo.
1: E a roupa? Vocês vão todas bonitas?
3: Sim, pisco, colete, camisa, calças e tudo branco ou preto.
1: É, olha, e é confortável a roupa?
3: É, muito confortável.
1: Vocês acham que estão bem vestidinhas?
3: Sim.
1: Olha, e vocês querem continuar lá nos bombos, não é?
3: Sim.
1: Ou querem já sair aí e ir-se embora?
3: Não, nós queremos continuar porque eu quero, pelo menos porque eu gosto e as mulheres fazem muitas piadas, riem e é divertido estar lá.
0: E das mais novas, passamos ao elemento mais velho do grupo, que é também a tesoureira. Irmelinda Alves tem 51 anos, toca caixa, é natural de Friamundo, mas mora em Covas quase há 3 décadas. Vê os bombos como uma grande família e gosta muito do convívio e da alegria que caracterizam este grupo. Dona Irmelinda, quando a desafiaram a fazer parte desta brincadeira, porquê é que aceitou?
4: Uma, porque gosto de conviver e principalmente de quem me convidou para este desafio que eu aceitei e por gostar também de tocar.
0: E como é que correram as primeiras atuações, que foram na freguesia?
4: Ah, sim. Os ensaios foram assim um bocadinho mal, porque ninguém sabe tocar, como é óbvio. Mas depois ficámos com a experiência e graças a alguém que nos ajudou a
5: ensaiar,
4: neste caso o Sr. Eugênio Alves, que nos deu umas boas dicas para isto e cá estamos nós.
0: Começou ao fim e ao cabo uma brincadeira, né? Mas depois ficou sério.
4: Muito sério. E agora é para continuar.
0: E o que é que a leva a continuar nos bombos?
4: Alegria do grupo, sem dúvida. Festas e convivência é mesmo só para nos animar, que a gente faz um grupo espetacular.
0: Vocês ensaiam, regra geral, uma vez por semana e até os ensaios são divertidos.
4: Há muito. Às vezes até nem tem nada a ver com bombas, nem coisa que por essa, não é? Até cantamos o bombarqueiro e por aí fora e coisas de género. Mas só a animação, a alegria de nós estarmos juntas vale todo o esforço, sem dúvida.
0: No seu caso, é casada, mãe, dona de casa? Como é que gera a sua...
4: É assim, é fácil porque eu tenho tempo e depois os meus filhos são grandes, não precisam de mim, o marido também não, então... Vamos nós, para a farra.
0: Vamos falar da primeira atuação mais a sério ao fim e ao cabo, que foi na Festa da Terra, onde vocês até tiraram uma procissão. Como é que correu? Já que foi uma situação...
4: É assim, de medo bastante. Todas nós estávamos um bocadinho assustadas. Foi uma experiência única, que nunca tivemos nada de género nem parecido, penso eu. Pelo menos falo da minha parte, dos outros elementos não sei, mas correu espetacular. Foi mesmo muito bom. A partir daí foi sempre.
0: Já foram a muitos sítios.
4: Sempre.
0: Friamonte. Já foram Friamonte, Estarreja, Ponte Lima, agora mais perto, em Pias, Figaró, Raimonda, portanto, já foram uma série de atuações. Houve assim alguma que gostasse mais?
4: Em especial, eu acho, mesmo pelo acolhimento que tivemos, a recepção que nos foi dada em Pias. Sem dúvida.
0: Sim, muito foi. Bem.
4: Tirando uma procissão, em minha opinião, atenção, que o resto do grupo, não sei se concorda, mas acho que sim.
0: Estou mais de Pias. Vocês, até porque são senhoras, portanto, vão sempre muito, muito aprimoradas, muito, muito bem vestidas, muito, muito elegantes. Como é que foi criado este vosso fato que é preto e branco, as cores?
4: Assim, em princípio, mediante as cores da coletividade, preto e o branco. E depois, porque a nossa presidente assim o escolheu e nós aceitámos. Com muito bom gosto.
0: E no seu caso, toca caixa?
4: Sim.
0: Como é que foi aprender a tocar caixa?
4: Ui!
5: Foi difícil.
4: Foi mal, porque tocar com as duas mãos, isso é uma confusão. Mas pronto, agora
0: mas
4: já
0: lá aprendeu.
4: Já damos um jeitinho.
0: Disse também que estão com umas cores da associação, porque vocês juntaram-se a uma associação que já existia.
4: Exatamente.
0: Na freguesia. Porquê que o fizeram? Era mais fácil?
4: É uma mais-valia para o grupo, em princípio. E é da terra.
0: Muito bem. E já que falamos da associação, falamos nós também. A associação chama-se Centro Cultural e Recreativo de Covas. E vamos então ouvir o presidente desta associação, Elídio Ferreira, que tem 54 anos, é agricultor e há um ano que presida uma instituição que já tem mais de 3 décadas. Em relação ao grupo de bombos, Elídio acha uma ideia positiva e uma grande mais-valia para o Centro Cultural.
1: Como é que surgiu esta ideia de se juntar um grupo de bombos de senhoras aqui à associação?
6: O grupo de bombos já existia. Elas organizaram-se. Foi com juntamente connosco, entre nós temos. E depois precisaram de alguém que este, como é que eu ia dizer, que lhe desse um nome, que lhe desse algo mais sólido no campo de legalidade. E nós pusemos o nosso nome, pusemos a nossa coletividade para dar seguimento ao que elas querem fazer.
1: Mas na altura achou que era uma mais-valia também para a associação?
6: De acordo. Foi mais precisamente a mais-valia, porque para a associação, para a associação é bom, leva-nos, elas têm percorrido vários sítios, são convidadas para irem a várias atividades e levam o nosso nome além fronteiras, dentro de cá, dentro. Meu, é essa a razão. E a nós, pelo contrário, a dessa nos favorece. E da qual nós nos orgulhamos, e ajudamos, e também faz parte também da nossa boa vontade, porque também queremos que isto funcione, porque também precisamos de ajudar, e isto é tudo bom, a comunidade, e nós é uma região muito pequena, conhecemos todos os outros, isto no fundo é bom, tem razão.
1: Entretanto, além do grupo de bombos, que é recente, que outras atividades é que tem esta associação?
6: Era futebol.
1: Mas já não tem?
6: Já não tem, era futebol que já não tem. E pronto, e temos um grupo de dança, tanto que, da qual fazem o trabalho. Damos as nossas instalações para este tipo de atividade. E pronto, e de hoje em quando fizemos umas festas, a festa do imigrante, fizemos a festa do Maio, que é a festa do aniversário, fazemos alguns torneios de sueca, normalmente um ou dois por ano. E pronto, e esses divertimentos dentro daquilo que nós. E passa disso, são divertimentos para. Fizemos estes divertimentos para quê? Para que as pessoas e a da freguesia se sintam mais à vontade e sejam. Isso cria mais afeto à atividade.
1: E também para dinamizar um bocadinho a freguesia, também
6: é
1: mais
6: nada. Dentro disso. Na parte, por exemplo, da festa, com os festejos também juntámos-nos, ajudámos uns aos outros. Nas atividades que eles precisam, a gente lhe ajuda e vice-versa. Portanto, isso é, no fundo. A coletividade é para quê? Para nos unirmos mais, temos uma união e somos mais vistos uns aos outros. Porque às vezes a gente está perto do vizinho e quase nunca o vê. E aqui no café já se vê mais vezes. Eu vejo mais um vizinho no café que vejo perto da minha casa. É um bocado assim.
1: Olha, para terminar, há algum projeto que a associação tenha? Coisas novas que entretanto gostasse de criar?
6: Olha, neste momento não temos assim nada a não ser aquilo que eu falei, mas isso é médio ou longo prazo, que é supostamente pensarmos num ginásio desportivo para criar atividades desportivas, mas na questão de juntar mais as pessoas, isto é, com o futebol é mais difícil.
0: O rosto deste grupo de bombos é, sem dúvida, a nossa próxima convidada, Glória Ferreira, ou melhor, Lola. Tem 36 anos, é auxiliar de armazém, é natural de Covas, mas está a morar em Buim. Gosta de jogar futebol, aliás, foi jogadora durante 2 anos no Friamundo. 12 anos no Friamundo. Gosta de bombos, sempre participou na Noite de Bombos nas Sebastianas, também de Friamundo. Está nas Amigas da Terra desde a primeira hora e é também ela quem agora ensaia o grupo. Lola, permita-me que a trate assim. Foi um festeiro que lhe lançou um desafio. Porquê é que aceitou?
5: Aceitei primeiro porque não ia deixar mal, né? Aquela comissão de festa só tinha 2 festeiros. E eu senti-me na obrigação de os ajudar. Porque o nosso tema era onde todos ajudam, nada custa. E foi o que nós fizemos. Juntámos todas, ajudámos-os, porque o que nós fizemos, ajudámos aquela comissão de festas a meter muito dinheiro ao bolso. E eles precisavam disso. E depois quem me pediu, era impossível dizer que não, que foi o amigo Bruno.
0: Já vamos falar com ele, entretanto.
5: Sim.
0: E como é que foi na altura arranjar mulheres para
5: ajudá-la? Foi fácil. Foi fácil. Ele disse-me isso, passado 2 dias, parei a carrinha que vinha com as mulheres da Grantex, elas saíram da carrinha, eu falei com meia dúzia delas, todas logo disseram que sim. 2 ensaios e nós lá fomos, em cima de um caminhão, fizemos uma brincadeira, pronto.
0: E porquê são mulheres?
5: Porque era a surpresa que o Bruno queria. Portanto, aquilo foi uma noite de bombos, um arraial. E tinha 3 ou 4 grupos de bombos, agora não me recordo quantos, mas. E ele pôs no programa um grupo surpresa. E o grupo surpresa
0: vocês.
5: Iam ser as mulheres. Que assim, ao fim de 8 dias já toda a gente sabíamos que eram as mulheres, mas não interessa, era surpresa na mesma.
7: Mais ou menos.
0: Mas o bombo não era novidade para a Lola, né? Já tinha estado nas sextas-feiras do Bombos das Sebastianas.
5: Sim, sim, a caixa.
0: Começaram com bombos emprestados.
5: Sim.
0: Em cima de um caminhão.
5: Sim.
0: Como é que foi, entretanto?
5: Foi, o Bruno arranjou bombos, porque eu disse-lhe que isso eu podia ajudar a fazer, mas que não tinha material e que não era fácil. Eu tenho caixa, mas uma ou duas pode ter. Quem gosta das Sebastianas, quem vai às Sebastianas, por norma tem sempre um instrumento. Pronto, mas eles arranjaram tudo, não falharam com nada, tivemos sempre tudo ali à horinha, direitinho. Pronto, foi só, olha, fizemos o que sabíamos. Ainda hoje não sabemos. Ainda hoje não sabemos.
0: Ainda estão a aprender.
5: Estamos a aprender.
0: E como é que, no seu caso, também é casada, é profissional, é mãe de uma criança pequena, como é que vai gerindo tudo isto?
5: Tem que ter a ajuda do marido, eu e todas nós. Se não temos, quem tem uma profissão, quem tem filhos e tudo, se não tem a colaboração dos maridos, não sei se conseguimos fazer o que fazemos.
0: Portanto, os maridos aqui também têm um papel importante.
5: Tem, muito importante.
0: Vocês no início tiveram um ensaiador, entretanto saiu. Essa
5: Sim.
0: função hoje acaba por ser sua.
5: Como não, é que vai, não é bem sua? Minha.
0: Com a ajuda de todas. Mas como é que vocês criam, ao fim e ao cabo, as músicas que vão tocando?
5: Não, eu quero deixar aqui referido que é assim. Nós tivemos um amigo, um grande amigo, o Eugénio, que foi ele que nos ensinou a tocar, porque nós nem nas baquetas sabíamos pegar. E ele teve a sua paciência. Por isso é que eu aceitei, quando o Bruno me propôs tirar a procissão. Porque é assim, o ir lá fazer barulho, qualquer um faz. Mas quando ele me fala em tirar a precisão, aí já foi um bocadinho, já terminei.
0: Mais sério.
7: Já era complicado.
5: E pedi ajuda a esse amigo e ele, logo disponível, veio, ajudou-nos. Foi ele, o mérito, ou melhor, tudo o que nós sabemos é graças a ele. Pouco mais sabemos. Agora não sou eu quem sai. Agora eu chego lá e digo assim, olha, se nós fizéssemos assim e assim, e aqui a Ritinha, que ela toca muito bem caixa, eu lá digo como é que quero e as coisas lá vão andando.
0: Portanto, entre todas vão...
5: Entre todas,
0: vocês
5: lá conseguimos fazer um bocadinho de
0: valor. São um grupo de bombos diferentes. São só mulheres, é certo, mas também não tocam o que normalmente os grupos de bombos tocam. O que é que vos torna diferentes? Porque vocês às vezes também cantam...
5: Sim, eu costumo dizer, os homens tocam à base da força. Nós às vezes, por mais que a gente queira, não chegamos lá, como é óbvio, não é? Temos que ser mais modestas, não vamos deixar ficar mal os homens. É só por isso.
0: Só por isso.
5: É só por isso. Mas pronto, nós, se tiver que cantar, cantamos. Depende daquilo que seja. Se formos, por exemplo, fomos agora para Ponte Lima, não íamos estar lá só a fazer barulho. Tínhamos que cantar e pôr aquele povo todo a cantar também. E posso dizer que foi top mesmo. Foi muito fixe mesmo as festas de Ponte Lima.
0: Ora, e nós vamos ouvir uma das vossas músicas.

0: E depois da música, voltamos à conversa. Vamos falar com a nossa próxima convidada, que se chama Rita Sousa, tem 18 anos, toca caixa, é estudante. E também com a Lola, também ao fim e ao cabo acaba por criar algumas das músicas que vão tocando. Rita, ou Ritinha, como é que é carinhosamente tratada, como é que, porque é que, antes de mais, porque é que foi para o grupo quando alguém a desafiou?
1: É assim, eu sempre tive um gosto muito forte pela música e muito gosto muito de percussão e etc. E já quando era pequenina tocava caixa com o meu irmão. E acho que quando me foi posto este desafio de ser um grupo de mulheres, de bombos, eu achei que era uma mais-valia para a freguesia, porque nunca houve um grupo de bombos na freguesia, e achei por bem entrar também pelo convívio, e acho que isso foi essencial.
0: Como é que tem corrido?
1: Tem corrido muito bem. Eu, pelo menos, da minha parte, gosto de lá andar e gosto de ir às saídas. E acho que tem corrido muito bem e que venham muitos mais para o próximo ano.
0: E houve alguma saída assim que gostasse mais?
1: É assim, nas freguesias são sempre mais especiais, claro. Mas acho que em Pias também pelo acolhimento que tivemos das pessoas que foram ver a procissão. E também em Ponte Lima pelo convívio e por toda a festa em si referida.
0: E onde é que gostava de ir com o grupo atuar?
1: Gostávamos de ir à televisão, principalmente, mas não há assim nenhum sítio preferido entre freguesias, etc. Acho que todo o que nos for proposto, acho que nós aceitamos de bom grado.
0: Qualquer sítio é bom.
1: Sim, sim.
0: Muito bem. Ora, na televisão, na rádio, uma festa ou ao fundo da rua, qualquer lugar é bom para tocar. Quem o diz são os seus elementos, pelo menos mais dois deles, ou melhor dizendo, duas delas. Ana Maria Martins tem 28 anos, é empregada têxtil, toca caixa e anda nos bombos para se divertir. Júlia Moreira é costureira, tem 48 anos, toca bombo e gostava que o grupo continuasse a crescer e que o pudesse acompanhar, sempre.
2: Para me divertir, para estar com amigas, para fazer novas amizades, porque muitas delas não conhecia ainda.
3: Principalmente eu.
2: Mas principalmente para estar em convívio e para me divertir. Tem sido muito bom. Tem de haver sempre aqueles momentos em que temos de ensaiar, sim, mas tem sido sempre bom. O mais difícil para mim foi tirar a primeira procissão. Uma coisa mais importante é mais gente a ver, foi na terra. Embora uma festa também se tem de fazer as coisas em condições, mas eu acho que uma procissão é uma coisa mais séria, é mais respeito. Para mim, as festas que eu mais queria fazer com o grupo de bombos fiz, que foi em Lousada e Friamundo.
4: Pronto, começámos numa brincadeira, começámos a gostar e pronto, estamos a continuar, vamos ver o que isto vai dar, pronto. Gosto de tudo, gosto das amigas, gosto do convívio, gosto de tudo que... Mas tenho jogado bem, mas mesmo, acho mesmo muito bom. Acho que somos diferentes, sei lá, diferente em ser... Uma corda, uma concertina, pronto, uma coisa dessas acho que fazia falta e fazia jeito no grupo. Pronto, acho que está tudo muito contente, tudo bem.
0: E das tocadoras vamos passar a palavra ao mentor, podemos dizer assim. O único homem desta história, Bruno Martins, tem 35 anos, é vendedor, mora em Covas e foi um dos dois festeiros da festa da Senhora do Amparo deste ano. Foi ele quem teve a ideia de criar um grupo que envolvesse toda a comunidade e acabasse com a rivalidade que existe entre a parte de cima e a parte de baixo da freguesia. Hoje, as filhas e a esposa também andam nos bombos. Bruno, afinal, como é que surgiu esta ideia de criar um grupo de bombos na freguesia?
5: Esta ideia surgiu muito fácil. Foi tentar que toda a gente pudesse participar na nossa festa, na festa da freguesia. E nós achámos por bem, até porque tínhamos ideia de bombos e gostávamos. Tivemos a ideia de convidar a Lola e dar algumas indicações, de algumas referências, que isso foi dado, de pessoas que, da freguesia, para participar. Epá, isso foi aceito por ela, 5 estrelas, eu penso que ela gostou muito, e para além dela gostar muito, nós foi 5 estrelas, foi uma mais-valia, foi ouro sobre azul, como eu costumo dizer. Porquê? Porque conseguimos que as pessoas se divertissem, elas da freguesia prestassem alguma coisa em prol da freguesia, diverterem-se as pessoas amadas, toda a gente lá da freguesia. Opa, isso foi muito bom. Pronto, e foi assim.
0: E tudo começou num arraial de verão.
5: Sim, tudo começou num arraial de verão.
0: O ano passado.
5: O ano passado. Fez anos. Não, foi em setembro. Foi um arraial que nós já tínhamos alguns grupos de bons convidados. Quisemos convidar a Lola, a surpresa, a tal surpresa, que foi uma surpresa.
0: Que vieram no caminhão.
5: Sim, que vieram no caminhão. Que ela, a Lola, teve liberdade para escolher o melhor que ela pudesse estar, ou seja, ela entrava da maneira que quisesse, porque era surpresa, e uma surpresa tinha que ser uma surpresa também para nós, e foi, e realmente conseguiu passar-nos isso e às pessoas que lá estavam, que aquilo foi qualquer coisa de diferente.
0: E acha que o grupo, entretanto, foi caminhando e foi andando pelo lado certo para conseguir vingar?
5: Sim.
0: E que lado é esse?
5: Esse lado é o que se tem visto até agora. Um lado que as pessoas procuram, perguntam quem é, quem são, como nasceram, a tal situação de nós estarmos aqui hoje a falar. Pá, isso é muito bom, isso para nós é muito motivador.
0: Dizia-me numa conversa que tivemos que elas não fazem barulho, tocam música.
5: Epá, elas, ao contrário dos outros grupos, são muito perfeccionistas, isso pode ter certeza. E não querem fazer barulho, mas sim tocar. Não quer dizer que já estejam no seu pleno, que eu penso que não. E espero que não também, porque quero ouvir muito mais delas. E fico muito contente com isso.
0: Na altura, acha que foi um risco convidar este grupo completamente inexperiente para tirar a procissão?
5: Foi muito complicado. Isso deu um bocadinho de dor de cabeça, porque até um grupo de bombos, até numa posição, até quase à data, nunca foi muito visto. E isso era um problema grave. Mas também é assim. Também foi a melhor paga que nós lhe podíamos ter dado. E nós demos-lhe essa missão. Pá, que elas desempenharam na perfeição, toda a gente ficou de boca entreaberta. Eu pessoalmente não tive hipótese no dia de estar ali a apreciar, porque era muito complicado, mas felizmente, como já referiram aqui em Pias, eu tive esse privilégio, também fui, e estando do outro lado, vi que realmente foi uma aposta muito ganha, foi excelente.
0: O grupo agora tem as duas filhas e a sua esposa também.
5: É muito bom. Lá está. Isto é só coisas boas. Porquê? Porque eu, estando longe, estou dentro. Mesmo que não queira. Porque eu tenho duas situações. E acontece comigo, acontece com o marido da Ermelinda. Pá, porquê? Porque eu tenho duas filhas e tenho uma esposa. E depois resta-me a mim, ou seja, ou acompanho ou não acompanho.
0: Acompanho.
5: Se não acompanhar, fico em casa sozinho, por isso tenho que acompanhar. Não tenho outro remédio.
0: Tem pena de não ser mulher para participar no grupo, não é?
5: Não, por acaso não tenho pena de não ser mulher.
0: Mas gostava de participar.
5: Sim, eu gosto. Ah, pá, está-se bem.
0: Estou a brincar, obviamente. Vocês agora em Covas podiam juntar um grupo de homens, não é para fazer o grupo de bombos masculino.
5: Ah pá, talvez que haja algum pensamento futurista como o nosso e que isso possa acontecer, mas...
0: Está aqui alguém a dizer que se calhar não.
5: De momento não.
0: Mas sente orgulho por este projeto que ajudou a nascer?
5: Sim, eu sinto bastante orgulho nisso, eu e os meus colegas, quando se fala nisso, as 5 estrelas, porque pá, foi muito bom as coisas não pararem. Sabíamos que poderia acontecer isso. Sabíamos que poderia acontecer, parar. É lógico, isso aí, tudo começa, tudo acaba. Mas é muito bom dar continuidade. E penso que sim, elas estão felizes. A gente vê satisfação nelas todas. Também foi uma coisa que nós pedimos sempre. Em todos os ensaios que elas tivessem, em todas as saídas nossas, quando estavam mais ou menos sobre a nossa alçada, ou seja, ainda não tinham sido elas próprias, era que se divertissem ao máximo, que fizessem daquilo a festa. E então eu penso que isso foi conseguido, e penso que esse pensamento ainda lhe está na cabeça, percebe? E enquanto isso perdurar, eu penso que este grupo vai ter bastante futuro.
0: O grupo tem pouco tempo de vida, mas já tem algumas curiosidades para contar. E uma delas tem a ver com Quim Barreiros. Sim, o cantor popular Quim Barreiros. Lola, vocês gostavam de ter um acordeão no grupo e tiveram a ideia de pedir um emprestado ao próprio Quim Barreiros. Quer contar-nos esta história?
6: Isto, normalmente esta história é conversas de café. Que foi mesmo assim. Há um senhor lá da terra que sugeriu a ideia de dizer: por que é que vocês não mandam um mail ao Quim Barreiros? Ele pode ter lá algum acordeão que até já nem use. E às vezes é normal eles oferecerem. E nós assim fizemos, mandámos um mail e ele ligou-me e disse que, pronto, o acordeão tradicional, claro, se tem, é óbvio que não deve ter muitos, não vai dar, porque ele só usa aqueles já elétricos e não sei das quantas. Mas não ficou em branco. Não ficou em branco porque ele está disposto a ajudar-nos.
0: Portanto, o Quim Barreiros respondeu.
6: Respondeu, ligou-me. Ligou-me mesmo. Ligou-me, falou comigo e disse para passarmos lá, deixou o contacto dele, a morada, e em breve nós lá estaremos. Vamos lá ter com ele. Primeiro, pelo facto de não passar em branco, e segundo, para ir buscar o que ele tiver para nos oferecer.
0: Sim, porque ele disse que se calhar alguns CDs autografados
6: Sim, CDs. Falou lá num restaurante qualquer, que eu muito honestamente me fiquei tão eufórica dele me ligar, nem estava a perceber muito bem tudo o que ele estava-me a dizer, mas pronto. Mas fiquei mesmo muito contente. Acho que isso foi... É o que eu digo, tudo ajuda. Isso é o que eu costumo dizer. A gente às vezes até pode estar a cair, mas vem sempre alguém que diz: não, levanta-te que é para continuar. E a gente lá vai andando.
0: E o que é que as pessoas da terra normalmente vos dizem?
6: As pessoas da terra, foi, lá está, a procissão foi o que nos... Foi a nossa... Como é que eu ia te explicar? Foi a porta aberta. Toda a gente era: vocês não devem parar, vocês devem continuar. E eu só dizia: ter um grupo de bombos não é ir ali tocar bombo, porque ter um grupo de bombos hoje fica caro.
0: Mas vocês vão tendo ajudas.
6: Exatamente, que é aí que eu vou chegar.
0: Quem nós, é que vos ajuda?
6: Nós, para ter o que temos hoje e para estar como estamos hoje, temos muitas ajudas, e só de empresários da terra. E a todo lado que eu pedi, que dei cara, nunca ninguém me disse que não. Todos eles disseram que sim e ajudaram conforme puderam. A eles todos eu dou o meu muito obrigado. Agora, como é óbvio, o maior obrigado, e que vai de coração, mas de coração aberto, é para o Leonardo, que é o marido da Irmelinda, que foi ele que nos ofereceu o material todo.
0: Ele é o vosso padrinho.
6: Ele é o nosso padrinho.
0: Até o transporte vos arranja quando é preciso.
6: Isso aí, já é da Imar Fera. Porque é assim, às vezes as pessoas confundem um bocado entre Imar Fera e Leonardo. Leonardo é assim um dos patrões da Imar Fera. Mas quem reparar nos nossos instrumentos, nenhum deles diz Imar Fera. Aliás, não aparece Imar Fera em lado nenhum. Assim como o Sr. Ribeiro, que nos ofereceu os coletes, o Sr. da Grantex também não quis pôr publicidade. Mas foi ele também que nos ofereceu.
0: Portanto, vocês vão tendo muitas ajudas das pessoas da freguesia.
6: Sim, todos eles. Todos eles.
0: Nós falamos com alguns amigos vossos, por acaso não falamos com o Leonardo, mas falamos com outros amigos, e não sabemos se é por vocês serem só mulheres, se é por ser um grupo recente, se é por ser uma novidade da terra. A verdade é que todas as pessoas gostam de vocês, vos apoiam. Nós ouvimos então alguns amigos do grupo: Luís Teixeira, Ana Costa e Leonor Ferreira. Os três aplaudem a ideia da criação deste grupo e fazem votos para que a ideia perdure e cresça.
7: Mas foi uma ideia original e pronto, estás muito bem. Parabéns das mulheres, para se poderem afirmar e chegar-se à frente, não é? É tudo importante. Sendo uma iniciativa para pôr as pessoas a trabalhar para aquilo que querem, acho sempre bem. É servir nas festas aqui da paróquia, fora não. É sempre bom, é sempre bom ouvir o pessoal da terra. E pronto, e fazer as coisas pela terra. E bem apresentadas, em termos de bombos, em termos de vestuário, acho que estão bem. E pronto, em termos de música, acho que, pronto, estou no bom caminho. É música diferente, não é? Dos homens, mas está bem, está muito bem. Só quem não quiser reconhecer isso é que diz que não, porque é bom haver uma situação dessa. Estão muito nos bombos, como qualquer coisa, não é? Essa é uma mais valida. Olha, sorte e felicidades, porque pronto, eles tiveram a iniciativa de chegarem à frente, e acho bem, e acho que devem seguir em frente para poder serem felizes e pronto, e conseguirem aquilo que querem, não é?
8: São pessoas que a gente já conhece há imenso tempo, quase que podemos dizer que nascemos juntos, e é um grupo novo, e quando é assim é mais difícil de arranjar apoios e tudo mais, e foi por isso que tomamos a iniciativa de vieram ter connosco e nós, ok, não. É uma boa causa, acho que foi uma boa iniciativa. Eu acho que pelo menos ter alguma coisa que destaque Covas. O grupo de bombo, já que não se consegue sacar em mais nenhuma vertente, digamos. Isso eu acho que sim, que é uma mais-valia, não é? Também somos de Covas, pelo menos já aparece em algum lado. Acompanho sempre que possível, a gente tenta acompanhar todo o percurso que o grupo vai fazendo, sim. Para um grupo que iniciou há relativamente pouquíssimo tempo, acho que sim, que já estão a ter ali alguma visibilidade e que está a ser bastante bom. E acho que no futuro, se calhar, ainda melhor. Ai, que continuem assim com esta força e com esta garra e que muito sucesso.
9: Eu achei que estava na altura de ajudar um bocadinho a freguesia e então só fui oferecer as t-shirts. E mais tarde, a Lola agradeceu-me e falou-me na bandeira. Eu disse, não te preocupes que eu ofereço a bandeira. Isso é engraçado, uma iniciativa de mulheres. Acho que as mulheres conseguem tudo.
0: De volta aqui a estúdio, vamos falar então com a dona Irmelinda, que é a mais velha. Isto também é mais... A idade também é um posto.

0: Sem dúvida, sem dúvida.
1: Funciona também, ao fim e ao cabo, como um escape e uma terapia? Para o dia a dia?
0: Para mim é bom. Embora eu arranje um escape em qualquer sítio, qualquer coisa serve. Mesmo ainda esteja num café, na rua, em qualquer sítio, porque eu gosto de conversar. E para quem não gosta muito de conversar, tem que levar comigo às vezes. Mas é um bocado isso. Um bocadinho. Terapia faz bem, um escape também. E mais, principalmente, com o bebê, que é espetacular, sem dúvida. Nós sabemos que à terça-feira ou quinta, o dia que convém é melhor para todas, temos que estar todas, tentamos fazer o possível para juntarmos todos os elementos. Então aí é espetacular. Aquilo é um ensaio de hora e meia ao máximo, mas meia hora ou quase uma hora é para nada.
2: 20 minutos a tocar, 2 horas de conversa.
0: Isso é mesmo. Isso assim.
1: Também é bom. Vocês ensaiam em casa, numa casa particular que foi emprestada ou é cedida por alguém da freguesia?
0: Sim, pela nossa presidente. O pavilhão é dela, neste caso.
2: É da minha mãe, não é meu.
0: Ela
1: é da família.
0: Andamos a custo zero, que é o patrocínio da mãe dela, que já é muito bom. Patrocínio da dona Teresinha. Sim, senhor. E aí fazemos as nossas brincadeiras.
1: E o seu marido, é o padrinho, né? Também os acompanha quando vocês vão saindo?
0: Ah, sempre. Sempre. Por acaso não veio hoje, porque é complicado. E acompanha-nos sempre, sempre, com todo gosto, ele acompanha-nos sempre.
1: E o que é que ele diz? Diz, vocês tocam bem, vocês não?
0: Ele está sempre a criticar, sempre, sempre, sempre. Falha-nos uma nota aqui, falha uma nota acolá.
1: Mas é para o vosso bem, é para
2: vocês melhorarem. Ele é um babado.
0: Sim, sem dúvida.
2: Eu sou obrigada a admitir, ele é um babado. A gente até pode tocar mal para ele, está sempre.
1: Está sempre muito bem, muito
0: não,
1: bem.
0: É uma coisa que ele gosta de ver, é mesmo a nossa relação. Dos elementos do grupo e principalmente eu andar sempre contente que ele também tira vantagem disso, sem dúvida.
1: Vamos falar de projetos. Vocês são um grupo muito recente, mas têm algumas ideias e alguns projetos, lá está. Um deles, já aqui falámos, era ter instrumentos novos, um acordeão, por exemplo, não era, Lola?
3: Sim.
1: O Kim Barreiros Novos pôde ajudar, mas não está fora de questão
3: não,
1: vocês
3: não,
1: lutarem
3: não.
1: Por isso.
2: Isso aí é o primeiro, é já o próximo passo, é comprar o acordeão, só estamos à espera que neste caso a amiga que o toca, que escolha o que ela quer, porque nós vamos arranjar isso aí.
1: Vão arranjar a maneira de
2: vamos,
1: o conseguir.
2: Vamos.
1: Mas têm outras coisas em mente, por exemplo...
2: Por exemplo,
1: vocês sei que vocês gostavam muito de ir à televisão.
2: Vamos.
1: Já aqui foi dito.
2: Mas isso também hoje em dia não é muito difícil. Basta um toquezinho. Mas eu tenho um problema muito grave comigo. Eu não gosto de conquistar, gosto de ser conquistada. Ou seja, vou esperar que alguém me chame. Foi o que aconteceu aqui com a Rádio Penafiel. Eu não me vou oferecer, eu não tenho por hábito oferecer, seja para aquilo que for. E também não vai ser à televisão que eu me vou oferecer, há de ser a televisão a me chamar.
1: Muito bem, depois daqui vem certamente a televisão. E gostavam muito de ir às festas de Viana.
2: Também. Mas não está fora de questão.
1: As festas de Viana é mais fácil.
2: É já o próximo ano, só não fomos este ano, porque lá está, estamos fora de tudo e ainda nos falta muito traquejo para saber onde é que as coisas se veem e se fazem. E para o ano, quase certeza absoluta que vou no desfile em Ponte Lima. Isso também já é um dos projetos, depois do que vi, é já no próximo ano, só se eu não conseguir lá entrar. E na Senhora da Agonia será igual. Porquê? Porque é muitos bombos e nós lá no meio, é o que eu digo, neste grupo ninguém anda para ganhar dinheiro, ninguém, é mesmo pela diversão.
1: Vocês gostavam também de ter uma gaita de foles?
2: Também. Mas quem toca a gaita de foles toca o acordeão e nós não podemos fazer tudo.
1: Assim torna-se difícil.
2: Como eu costumo dizer, é assim, tu ou estás com a mão ocupada ou com a boca, agora escolhe, não podes ter tudo ocupado.
1: E uma das coisas que vocês gostavam, assim, já um sonho um bocadinho mais ambicioso, era um transporte.
2: E bem, eu sou teimosa e tenho quem me ajude. Lá está, os tais pilares... Que às vezes a gente quebra e vem um por trás e levanta-te aí que já está feito. Que isso é que me dá uma força terrível para eu enfrentar este grupo e enfrento, para além de gostar e ter um enorme prazer disto. Eu tenho uma alegria enorme nisto, porque é o que eu digo, eu tenho pena de não haver mais grupos e fico contente se eles vierem a seguir, mas o primeiro é meu. É meu, é nosso.
1: É vosso, é vosso. Já aqui falámos de algumas saídas que vocês tiveram.
2: Mas só um à parte. Mas o meu padrinho, o nosso padrinho de grupo, já está a tratar disso.

0: do transporte, porque nós até merecemos, porque como Covas nunca teve nada, Covas estava morto, Covas estava enterrado, nunca ninguém ouviu falar em Covas. Agora se calhar já se ouve qualquer coisa, quanto mais não seja na internet, que nós fartámos de falar
1: já
0: em Covas.
1: Já lá vamos.
0: É, já lá vamos, porque é sempre tudo a descarregar na internet. E agora já começa a aparecer alguma coisinha. Porque Covas não tinha nadinha.
1: Era mesmo uma cova.
0: Era, estava enterradinho. Mas agora pronto, mas é o que nos falta. É o transporte e é lá disso, se Deus quiser.
1: Com certeza que sim, vocês têm bons amigos e vão trabalhar para isso, certamente.
0: Sim.
1: Já aqui falamos, estava eu a dizer, de algumas saídas que já tiveram, a Dona Irmelinda já falou em algumas. Gostávamos de saber o que é que vocês têm planeado, entretanto, para próximas atuações, saídas, brincadeiras que vão fazer. Pronto, onde é que as pessoas vos podem ver?
0: Como eu costumo dizer, nós não vamos deixar agora este tempo, pronto, não há grandes festas entre nós vamos fazendo convívios, isto e aquilo, para não deixar quebrar, porque é muito difícil lidar com mulheres, e eu digo isto mesmo já pelo futebol. Pronto, vamos tentar criar aí algumas situações. No próximo ano, espero, no dia 1 de maio, poder fazer o batismo do nosso grupo, para ser também mais um evento que se vai fazer em Covas, que nunca foi visto. Não havia, não é? Como é que... Pronto, vamos fazê-lo. Entretanto, é como eu digo, nós andamos nisto para nos divertirmos. O que vier é tudo bem-vindo. Seja de graça, seja a pagar, nós vamos. O que nós queremos é tocar bom.
1: Muito bem.
2: Uma parte, ainda ontem uma miúda do grupo fez 20 anos. Ainda parabéns à Anabela. E fomos à casa dela tocar. Espetacular.
1: Sim, por acaso íamos perguntar, porque vocês fazem estes miminhos a quem vai fazer o aniversário.
2: Sim, espetacular.
0: Só falhamos num. Foi a da Ritinha, nos 18 anos dela.
1: Mas
0: falhámos no dela.
1: Vão nos 19.
0: Também tem aquela situação de. Normalmente nós vamos quando alguém nos diz: olha, atenção, vai ter festa. Como a Ritinha está naquela idade perigosa, perigosíssima,
2: de querer sair.
0: Dos gajos e sair com os amigos à noite. Então é assim. Pronto, ninguém nos disse que ela queria ter festa em casa, porque assim, nós vamos pegar no bombo e vamos à casa da pessoa. Imagino que a pessoa nem está em casa. No meu caso, no meu dia de anos eu não estava em casa, elas não iam para a minha casa fazer nada, como é óbvio.
2: Se é uma surpresa, é uma surpresa.
0: É uma surpresa que já toda
1: já
0: a gente estava
1: a contar.
0: Foi o que aconteceu com a Ritinha, que ela estava a contar e bem se lixou, que ninguém apareceu lá. Foi a nossa surpresa, não bom.
1: Sim, mas nos 19 anos vocês vão aparecer.
0: Mas
1: e
0: vamos,
1: vão.
0: Vai ser a devorar.
1: Já que falámos nas redes sociais, vocês também têm colocado muitas coisas na internet, nomeadamente no Facebook.
0: Sim.
1: É importante vocês dar-vos a conhecer através deste meio que agora está à disposição de todos.
0: Para nós é sempre. Ainda agora tivemos, por acaso não vamos, porque infelizmente lá está a situação do transporte, estamos aí com problemas aí a nível de transporte, mas através da internet, sábado podíamos estar a tocar em Viseu e não vamos precisamente. Porque, assim, também não quero estar sempre a massacrar o mesmo. Porque o padrinho não está, como ela disse há bocado, não está. Mas ele disse logo, vai, que eu ponho-vos lá. Mas eu não aceitei. Não aceitei porque, assim, não é para eu saber que você tem boa vontade, que vou estar sempre a exigir de si. Porque tem que haver outros meios e outras formas de resolvermos esse tipo de problemas. Portanto, e isso veio através da internet. Como é óbvio, o fulano, o senhor que me ligou, não me lembro agora o nome dele, ligou-me porque nos viu na internet e porque isso tudo, e convidou-me para lá ir, já não me lembro o nome da festa, mas éramos para lá estar a sábado, em Viseu. Sandinho, qualquer coisa do género, não me lembro agora
1: muito
0: o nome.
1: Bem, mas é importante nestes dias mostrarem-se através da internet.
0: Sim, sim, nós normalmente publicamos tudo. E as pessoas ligam uns para as outras, olha, não vou eu, vais tu. Aliás, quase todos os contactos que tivemos foi tudo pela internet.
1: É precisamente, o Facebook, nomeadamente, é aquilo onde vocês publicam muitas das músicas que vão tocando, muitas das vossas saídas. Uma das músicas é a que vamos ouvir de seguida.

0: e da música voltamos ao estúdio. Estamos a entrar na reta final deste Raízes de hoje, mas antes de terminar, ainda vamos ouvir mais algumas palavras dos nossos convidados. Vamos ouvir a nossa convidada mais nova, que é a Ritinha. Ritinha, tenciona continuar no grupo por algum tempo ainda?
1: Claro que sim, por muitos anos. É pelo convívio que temos todas e o grupo tendo muitas mais saídas é uma mais-valia para nos juntarmos todas e convivermos todas juntas.
0: E o que é que a família diz? Apoia, diz que é bom?
1: Sim, a minha família toda apoia, diz que gosta do grupo em si, também por ser uma inovação, de serem só mulheres. E por gostarem de ver a sua
0: Ritinha.
1: A sua Ritinha no grupo, claro.
0: Muito bem. O Bruno vai continuar a acompanhar as mulheres, pois claro.
2: Pois, isso terá que ser mesmo.
3: Ou fica em casa.
2: Pelo aquilo que já referi, claro que sim. Tenho todo o gosto disso também. Gosto de as ouvir. Não fico babado, mas gosto de apreciar. Pronto, é com muito gosto que eu estou presente em todas as saídas delas. Não sei de muitas que vão acontecer daqui para a frente, que eu por norma só sei um dia antes ou dois, porque não me meto muito nisso.
0: O calendário é lá com elas.
2: O calendário é com elas, ela só diz, ai, vamos ali, está bem.
3: Não, mas os beijos ou beijos? Se divertem.
2: Claro que sim.
3: Bah, nós ainda no domingo, coisas assim à última da hora, o Bruno ligou para a Lola liga para a Yad, assim, a gente fez, só não foi a Ritinha porque não atende o telemóvel. Fizemos logo uma festarada. Maridos, pais, filhos, tudo, vai tudo. Para casa de quem? Do padrinho. Lá fomos nós tirar a água da piscina.
2: É o convívio. E lá aconteceu.
0: Nós estamos mesmo a terminar. Para terminar, vou convidá-los a deixar uma mensagem a quem nos ouve, uma mensagem às pessoas que vos ajudam, às pessoas que vos contratam, às pessoas que vos vão contratar. Portanto, uma mensagem, algumas palavras. Vamos começar aqui, se calhar pelo meu lado direito, a falar com a Dona Irmelinda. Dona Irmelinda, o que é que gostava de dizer a quem nos está a ouvir, obviamente, e a quem ajuda o grupo, a quem vos apoia, a quem vos vai contratar ou já contratou?
4: Assim, a quem nos ajudou, o nosso muito obrigado. E a quem quer ajudar, estamos disponíveis.
0: Para
4: todas, o tipo de ajuda possível que nos favoreça, claro, ao grupo. E daqui para a frente, que seja sempre assim, que é muito bom.
0: Ritinha, o desafio é o mesmo.
1: Exatamente, e com a Irmelinda, que a quem nos ajudou, muito obrigada, foi de coração, nós sabemos. E quem quiser ajudar, tal para o acordeão, pode se oferecer no grupo. E espero que isto continue por muitos anos e com muitas mais saídas que havemos de ser convidadas.
0: E a Lola?
3: Eu se calhar vou-me prolongar mais um bocadinho, porque eu tenho que nomear os nomes de quem me ajudou, porque fui eu que dei a cara. Neste caso, em primeiro lugar, quero agradecer ao CCR por nos abrir as portas e fomos recebidas de mão abertas. Depois, ao Taludo, também nos ajudou muito. Ao Legumes da Bide, ao Móveis Tony, à Ana Costa, ao Elver, ao Pomar da Aldeia, que é aqui o nosso Bruno, que é o homem da carrinha dos bumes, quando é preciso. E o meio, e o Stand Ribas, à Dona Leonor, e à Grand Tex, também foi que nos ofereceu a roupa e isso tudo. A todos eles, muito obrigada. Mas, como já disse há bocado e continuo a dizer, o maior obrigada que as amigas da Terra, não sou eu, que as amigas da Terra têm que dar é, sem dúvida, ao Leonardo. Porque sem a ajuda dele, todos eles são precisos. Foram precisos e a eles o nosso muito obrigado. Mas sem a dele, porque não foi fácil pagar aquele material todo. E acompanhar, como ele acompanha, pronto, tudo o que faz é bem feito. Portanto, a eles todos o nosso muito obrigado de coração mesmo.
0: Muito bem. E agora a terminar, o responsável disto tudo, o Bruno, uma mensagem final.
2: Eu queria agradecer não só a mim, mas a toda a minha comissão, que no fundo foi um pensamento não meu, mas de todos. Foi uma comissão muito fantástica, foi uma comissão de qualquer coisa de muito bom, que também está muito orgulhosa desta situação. Esta situação nasce nós recriamos, nós inventamos, nós demos asas a essa imaginação e queria lhe agradecer a eles também, porque não estão aqui, mas certeza que vão ouvir e que estou muito feliz, como eu estou, que este projeto ande para a frente e só queria que isso realmente acontecesse, que eles abraçassem isso mesmo com muito gosto, porque o nosso gosto também é esse.
0: Muito bem, muito obrigada. É com estas palavras que terminamos mais uma edição do Raízes. Hoje viajamos até a freguesia de Covas, no concelho de Lousada, para conhecer o grupo de bombos As Amigas da Terra. Aos nossos quatro convidados agradeço a presença aqui em estúdio nesta manhã de sábado e faço votos para que tudo vos corra pelo melhor. Nós voltamos no próximo sábado, à mesma hora, com mais um programa que fala do que de melhor nós temos na região, em termos de costumes e tradições. Até lá, fique bem, tenha um bom fim de semana.

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São 7 horas. 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

0: 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São 8 horas.
1: Bom dia. A falta de professores deverá continuar a marcar o arranque do novo ano letivo. O presidente da Associação Nacional de Diretores, Agrupamentos e Escolas Públicas, Filinto de Lima, admite que alguns alunos vão começar o ano sem aulas a todas as disciplinas. O responsável defende a valorização da carreira docente para combater um problema que considera estrutural. A qualidade do ar continua a ser preocupante nas zonas urbanas de maior tráfego rodoviário em Portugal. O alerta é deixado pela Zero e pelo Conselho Português para a Saúde e Ambiente no Dia Internacional do Ar Limpo. As associações apontam o dióxido de azoto como um poluente crítico e defendem medidas urgentes para reduzir o tráfego e os veículos mais poluentes. A poluição atmosférica estará associada a cerca de 4.200 mortes prematuras por ano no país, o equivalente a 12 por dia. Arranca esta terça-feira a campanha Sinto-me Vivo, promovida pela Autoridade Nacional de Segurança Rodoviária, a GNR e a PSP. Até 14 de setembro vão ser reforçadas as ações de sensibilização e fiscalização ao uso de cinto de segurança, sistemas de retenção para crianças e capacetes. As autoridades alertam que estes dispositivos podem reduzir significativamente o risco de morte e ferimentos graves em caso de acidente.
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Bom dia, está aberta esta emissão de terça-feira do Dia Positivo. Obrigado por estar ligado na frequência 91.8. Acompanhe-me até às 11. Grandes músicas e não só para ouvir aqui no RCP.

0: Luiz Freza.
1: André Sardes.
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E só agora chegou até nós, aceito os votos de uma excelente manhã de terça-feira. Está no ar o Dia Positivo aqui no RCP com grandes músicas. Bom dia!

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Termina assim mais uma hora do Dia Positivo. É a primeira nesta sessão de terça-feira. Vamos ter notícias. Regresso daqui a instantes para mais duas horas para mais um Dia Positivo aqui no RCP. Bom dia.

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0: São 9 horas.
2: Bom dia. A falta de professores deverá continuar a marcar o arranque do novo ano letivo. O presidente da Associação Nacional de Diretores de Agrupamentos e Escolas Públicas, Filinto Lima, admite que alguns alunos vão começar o ano sem aulas a todas as disciplinas. O responsável defende a valorização da carreira docente para combater um problema que considera estrutural. A qualidade do ar continua a ser preocupante nas zonas urbanas de maior tráfego rodoviário em Portugal. O alerta é deixado pela Zero e pelo Conselho Português para a Saúde e Ambiente no Dia Internacional do Ar Limpo. As associações apontam o dióxido de azoto como um poluente crítico e defendem medidas urgentes para reduzir o tráfego e os veículos mais poluentes. A poluição atmosférica estará associada a cerca de 4.200 mortes prematuras por ano no país, o equivalente a 12 por dia. Arranca esta terça-feira a campanha Sinto-me Vivo, promovida pela Autoridade Nacional de Segurança Rodoviária, a GNR e a PSP. Até 14 de setembro vão ser reforçadas as ações de sensibilização e fiscalização ao uso de cinto de segurança, sistemas de retenção para crianças e capacetes. As autoridades alertam que estes dispositivos podem reduzir significativamente o risco de morte e ferimentos graves em caso de acidente.
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não há que duvidar, grandes músicas aqui na sua rádio 91.8, nos quatro cantos do mundo, Rádio Clube-Penafiel.pt. Um excelente dia nesta terça-feira. Aqui vai mais uma grande música, só para si. Bom dia.

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estrada, faço votos de que tenha uma boa viagem, onde quer que esteja, com quem quer que se encontre, ao som das grandes músicas, em mais um dia positivo nesta emissão de terça-feira.

Vamos sair para as notícias às 10 da manhã, neste dia positivo de terça-feira. Prometo regressar depois da informação para a última hora desta edição. Até já, bom dia.

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0: Bom dia. A digitalização da Segurança Social levou a uma redução de 16% nos atendimentos presenciais em apenas ano e meio. Segundo a Ministra do Trabalho, 4 milhões de atendimentos foram resolvidos através dos canais digitais, evitando deslocações aos balcões. Maria do Rosário Palma Ramalho diz que a mudança permitiu maior rapidez e evitou 76,5 milhões de euros em pagamentos indevidos. Cerca de metade dos estudantes em Portugal não conclui a licenciatura no tempo previsto. Uma análise da Fundação Francisco Manuel dos Santos revela que apenas 51% terminam dentro do prazo esperado. Mesmo 3 anos depois, um terço dos alunos continua sem concluir o curso. Os dados mostram ainda um crescimento significativo do número de estudantes estrangeiros no ensino superior. A carteira digital da empresa vai continuar gratuita. O governo recuou na possibilidade de cobrar pelo serviço, apesar do reforço de funcionalidades. Até ao final deste mês, a carteira vai passar a incluir novos serviços, como o documento único automóvel, seguros e alvarás.
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0: não param de tocar as grandes músicas aqui no RCP neste dia positivo de terça-feira. Obrigado por estar ligado. 91.8, este é o som do RCP desde a cidade de Penafiel.
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espero que esteja a correr bem esta manhã de terça-feira. Pelo menos as grandes músicas vão continuar a tocar aqui no RCP em mais um dia positivo, que está quase a chegar ao fim esta edição de terça-feira.

É o fecho desta edição de terça-feira do Dia Positivo. Amanhã, se Deus quiser, regresso para a edição de quarta-feira, meio de semana, como sempre, entre as 8 e as 11, grandes músicas aqui no RCP. Aproveite-se ao máximo esta terça-feira. Até amanhã, se Deus quiser. Bom dia.

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1: São 11 horas.
2: Bom dia, a digitalização da Segurança Social levou a uma redução de 16% nos atendimentos presenciais em apenas ano e meio. Segundo a Ministra do Trabalho, 4 milhões de atendimentos foram resolvidos através dos canais digitais, evitando deslocações aos balcões. Maria do Rosário Palma Ramalho diz que a mudança permitiu maior rapidez e evitou 76,5 milhões de euros em pagamentos indevidos. Cerca de metade dos estudantes em Portugal não conclui a licenciatura no tempo previsto. Uma análise da Fundação Francisco Manuel dos Santos revela que apenas 51% terminam dentro do prazo esperado. Mesmo 3 anos depois, um terço dos alunos continua sem concluir o curso. Os dados mostram ainda um crescimento significativo do número de estudantes estrangeiros no ensino superior. A carteira digital da empresa vai continuar gratuita. O governo recuou na possibilidade de cobrar pelo serviço, apesar do reforço de funcionalidades. Até ao final deste mês, a carteira vai passar a incluir novos serviços, como o documento único automóvel, seguros e alvarás.
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0: Marco Canaveses.
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0: O Movimento Associativo de Jovens Marcoenses, ZORA, promove a 19 de setembro a primeira sessão do ciclo de conversas Descomplica. A iniciativa decorre às 5 da tarde no emergente Centro Cultural em Marco Canaveses e tem como tema coragem e convicções na vida política. A conversa junta António Felipe e Rui Rio com a moderação do jornalista Paulo Baldaia. O Descomplica é composto por 4 sessões dedicadas a diferentes áreas, incluindo política, jornalismo e comunicação, futebol e música, com um espaço para a participação do público. O Amarante Cine Teatro assinala este mês o 3º aniversário com uma programação especial que junta música, cinema e humor. As comemorações arrancam a 12 de setembro com um concerto de Sofia Escobar, acompanhada pela Orquestra do Norte, num espetáculo dedicado a grandes temas do cinema e do teatro musical. No dia seguinte há cinema infantil com o filme Mínimos e Monstros. A 19 de setembro, Miguel Gameiro e os Polo Norte sobem ao palco. E no dia 20, o humorista Hugo Sousa encerra o programa com um espetáculo de stand-up comedy aqui entre nós. O Teatro Experimental Magnetense leva 2 espetáculos ao Auditório Municipal de Lousada nos dias 11 e 12 de setembro. A programação arranca na sexta-feira com o Inspetor-Geral, apresentado pelo Grupo de Teatro do Centro Cultural Lourdelense. No sábado, sobe a palco A Vida de Zucchino, uma produção do Teatro Experimental Magnetense, com texto de Ricardo Ferreira de Almeida. A iniciativa pretende promover o teatro e dinamizar a atividade cultural no concelho. A entrada é gratuita, estando os bilhetes disponíveis no Auditório Municipal de Lousada. A 10ª edição dos Trilhos Paraíso realiza-se no próximo domingo 13 de setembro em Abragão, Penafiel. O evento do BTT, organizado pela Rodativa BTT, assinala 10 anos a percorrer os trilhos da freguesia, numa iniciativa que junta desporto, natureza e convívio. O percurso passa por vários pontos de interesse da região, incluindo os Baloiços do Picoto, do Canal e de Travassos, e a Praia Fluvial de Luzim. As inscrições já ultrapassaram os 160 participantes e a organização espera chegar aos 200. Este ano a prova realiza-se em setembro, em vez do habitual mês de agosto, para evitar os períodos de maior calor. A iniciativa Celúrico à Volta Manuel Bastos realiza-se no próximo domingo, dia 13 de setembro, em Celúrico de Basto. O passeio de cicloturismo, promovido pela A Pérola Associação Juvenil, tem início às 8 da manhã, junto ao Castelo de Irnoia, e chegada prevista ao largo da Igreja de Moreira do Castelo. A iniciativa pretende juntar a prática desportiva ao convívio e à descoberta do território, convidando os participantes a conhecer o concelho através das suas paisagens e em contacto com a natureza.
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0: São 13 horas. 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

Faço votos de que esteja a correr bem esta tarde, sempre com os grandes sucessos no RCP, frequência modulada no norte do país, 91.8. Boa tarde.

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0: São 15 horas. 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

boa viagem, bom trabalho também, claro, se for o seu caso, onde quer que esteja, com quem quer que se encontre, com grandes músicas na sua rádio favorita. 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

Isso só agora chegou até nós. Boa tarde. Esta é mais uma hora de grandes músicas no RCP 91.8. Boa viagem ao volante do seu automóvel. É um prazer estar na sua companhia. Oh,

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1: São 16 horas. 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

Obrigado por estar aí desse lado a acompanhar mais uma tarde de grandes músicas aqui no RCP, na frequência certa 91.8.

E é assim, esta tarde vai continuar a tocar grandes músicas na sua rádio favorita. Aqui vai mais um grande sucesso só para si.

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1: São 17 horas. 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

Está bem sintonizado o seu rádio 91.8, norte do país. Este é o som do RCP, estúdios na cidade de Penafiel e de emissão para um vasto auditório, onde quer que esteja, com quem quer que se encontre, é um prazer estar consigo, sempre, claro, com grandes músicas, só para si.

Mais uma tarde de grandes sucessos na sua rádio. Obrigado por estar ligado, onde quer que esteja, com quem quer que se encontre. Boa viagem, bom trabalho. Seguem as grandes músicas na sua rádio.

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Espero que esteja a correr bem esta tarde aqui na sua rádio favorita, sempre, claro, com grandes músicas, só para si.

estamos assim a concluir os trabalhos desta sessão da tarde. Obrigado pela sua preferência e por me ter acompanhado ao longo destas últimas horas. Desejo-lhe a continuação de um excelente dia. Se vai na estrada, faço votos de que tenha uma boa viagem. Boa tarde.

0: 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São 18 horas.
1: Variante à Estrada Nacional 211, inaugurada ontem no Marco de Canaveses.
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1: Foi ontem inaugurada a variante à Estrada Nacional 211, no troço entre Quintanhos e Quinhata, numa cerimónia que contou com a presença dos presidentes das câmaras de Marco de Canaveses, Baião e Sinfãs e do secretário de Estado das Infraestruturas. A nova via, aberta ao trânsito desde 31 de agosto, representa um investimento de cerca de 14,7 milhões de euros, financiado pelo PRR. Com 2,5 km de extensão, a variante pretende retirar o tráfego de passagem dos núcleos urbanos, melhorar a mobilidade e contribuir para a redução da sinistralidade rodoviária. A ULS Tamguei Sousa e o município de Penafiel conquistaram o primeiro prémio no encontro comemorativo dos 20 anos da USF Valongo. O galardão distinguiu o projeto Menos Pausa, Mais Movimento, que promove a saúde e o envelhecimento ativo de mulheres pós-menopáusicas através dos programas de exercício físico monitorizado na comunidade. A iniciativa pretende prevenir problemas associados a esta fase da vida, como a perda de massa óssea e o aumento do risco cardiovascular. O projeto resulta da colaboração entre profissionais de saúde e o município de Penafiel. Um homem de 37 anos foi detido em flagrante delito pela GNR por posse de armas proibidas no concelho de Felgueiras. A detenção aconteceu no dia 5 de setembro, durante uma ação de policiamento, um evento festivo. Segundo a GNR, os militares abordaram o suspeito por alegadamente estar a consumir produto estupefaciente. Durante uma revista de segurança, foram encontradas e apreendidas 3 facas. O homem foi detido e constituído arguido, tendo os factos sido remetidos para o Tribunal Judicial de Felgueiras. O município de Paredes promove de 23 a 30 de setembro a Semana Europeia do Desporto, com dezenas de atividades dirigidas a todas as idades. O programa inclui caminhadas, pilates, treino funcional, dança, zumba, cross-training e hidroginástica, além de iniciativas dedicadas à inclusão e à promoção de estilos de vida saudáveis. A abertura a 23 de setembro acontece no Parque da Cidade, com uma mega aula de dança intergeracional e uma sessão de power training. Ao longo da semana estão previstas ainda atividades nas escolas, desporto inclusivo e iniciativas para séniores. O piloto Sérgio Castro, natural de Figueiró, em Passos de Ferreira, sagrou-se campeão nacional de kart cross de 2026. O título foi conquistado na prova realizada em Castelo Branco, onde o piloto garantiu a vitória decisiva depois de uma época de competição ao serviço da Sérgio Castro Racing Team. A conquista foi já felicitada pela Câmara Municipal de Passos de Ferreira, que destacou o orgulho que o título representa para o concelho. A equipa agradeceu ainda o apoio de familiares, patrocinadores, elementos técnicos e adeptos ao longo da temporada.
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1: Boa tarde, sejam bem-vindos a mais uma edição do Futebol Magazine, o espaço dedicado ao futebol nacional e distrital da nossa terra. Aqui o destaque vai para quem luta por um lugar na Liga 2, para quem procura subir na Liga 3, para as equipas que dão vida ao Campeonato de Portugal e também para a Liga Pro, onde há talento, competição e muitas histórias para contar. Resultados, protagonistas, golos, treinadores, clubes e tudo aquilo que marcou a semana dentro das quatro linhas. Durante os próximos minutos, vamos passar em revista o que aconteceu e antecipar aquilo que aí vem. Nesta edição, teremos a análise dos jogos da Liga 2, da Liga 3, do Campeonato de Portugal e da Liga Pro. Os resultados, a próxima jornada e as classificações de cada divisão. Começamos assim esta emissão pela Segunda Liga. No passado sábado, a Rádio Clube Penafiel transmitiu em direto o jogo entre o Penafiel e o Académica de Coimbra. A formação penafidelense ganhou por 4-1. Após o encontro, os treinadores do Penafiel e do Académica de Coimbra concederam entrevista à Sport TV.
2: Previa um jogo equilibrado, difícil, e foi de facto um jogo equilibrado e difícil, ainda que quem no final olhar só para o resultado possa ter uma ideia diferente daquilo que foi o jogo.
3: Sim, mas o resultado é fruto da nossa competitividade, das vezes que estamos a insistir em chegar à área, da qualidade dos nossos jogadores, que estão a definir e estão a acertar. Mas eu, hoxe, máis que o resultado é que gañar o xogo, fico moi tranquilo ca equipa que teño, ca actitude, ca enerxía, ca confianza de todos os xogadores que teño. Antes do xogo, na palestra, antes de vir ao estadio, falaba con eles e decía que o mercado fechou en sexta, que estábamos desde a equipa técnica moi, moi, moito tranquilos co plantel que ficou, o resultado é este. Entón, satisfeito, máis que polo resultado, pola enerxía e por como se están a comportar os atletas.
2: Equipa moito inteligente na segunda parte, quando o jogo estaba difícil, a Académica foi apertando. Penafiel soube unir-se, lutar, resistir, e sempre que saiu para o ataque criava perigo na baliza da Académica. Isso imagino que também o deixe satisfeito.
3: Sim, a ideia era fechar esses corredores centrais, que não nos encontraram esses passes dentro, deixá-los ir por fora. Sabíamos que quando a bola entrava nesses corredores exteriores, os nossos homens tinham que encurtar essa bola e tínhamos que defender muito bem a área. Mas é difícil porque, lógicamente, a equipa que vai por detrás do marcador acumula muitos jogadores na área. Acho que defendimos prácticamente todas as accións, ou casi todas, moito ben, máis algo tens que conceder, pero sempre nesta situación que ficas con menos un, após con menos dois, na miña opinión o ideal é que a equipa contraria vaya por fora e tens que facerte forte na área, defender os cruzamentos. Esa era a idea. E despois sí que tiñamos claro que cando recuperábamos a bola non podíamos tirar a bola de calquer maneira. Tiñamos que ter a capacidade de ficar con ela e a partir de aí intentar encontrar situacións como apareceron nessas situacións de contraataque.
2: Para dois médios para a próxima semana contra o Felgueiras, essa é a sua grande preocupação neste momento?
3: Não, nenhuma preocupação. Entrarán outros jogadores em outras posições, outros jogadores que teñen oportunidade. Esa é a maneira de facer unha equipa competitiva. Hasta agora tiñamos cinco xornadas repetindo o mesmo 11, que é a primeira vez na miña carreira como entrenador que me acontece, pero eso é boa señal. E agora van a entrar outros dos xogadores novos para a semana que ven, teñen que responder, así faremos unha equipa competitiva.
2: Toni Barbosa, nun jogo que até a meia hora estaba moito equilibrado, parece que depois do Penafiel fazer o primeiro golo, houve ali um momento de alguma desconcentração que leva depois ao segundo golo, e a segunda parte é um bocadinho tudo contra a corrente, mas o futebol é mesmo assim.
4: O futebol é mesmo assim, uma entrada muito boa por parte da nossa equipa. Dois, três lances claros de golo que não conseguimos finalizar, mesmo antes dos 3 minutos de jogo. Bom controle de jogo. Depois o adversário, Penafiel, através da posse, conseguiu realmente criar-nos mais algumas dificuldades naquilo que eram as mudanças da relação do ala com o lateral. Foi gradualmente entrando no jogo. Nós aí mais em transição a tentar chegar, e cada vez que acelerávamos, cada vez que metíamos a bola por fora, no espaço, na profundidade, ou mesmo por dentro, conseguíamos chegar à baliza, ganhar um canto, chegar nas zonas de finalização e procurar a baliza. O primeiro golo e o segundo, e a forma como foram, um livre lateral, estávamos posicionados, o segundo golo, o primeiro golo, a forma como nós percebemos que podíamos interceptar a jogada, mas bem, faz parte do futebol. Segunda parte, mexemos bem, acrescentamos, entramos muito bem novamente com duas situações de golo, primeira vez que o adversário consegue acelerar o jogo, finaliza, depois obviamente que há uma questão natural, que a inferioridade numérica condiciona muito o jogo do adversário, foi sempre muito competitivo e muito combativo, obviamente, e consegue ser eficaz e ganha com toda a justiça, mas que nós conseguimos criar várias situações e situações mais do que suficientes para fazer o primeiro golo mais cedo e continuarmos no jogo. Sabemos que é uma equipa para construir, para desenvolver. Hoje, obviamente, que a forma como as coisas foram, sentimos que não era o certo, nem o adequado, nem o que trabalhámos, mas faz parte do crescimento de uma equipa que neste momento tem 9 pontos e continua a trabalhar para ser melhor, obviamente.
5: A equipa permitiu muito pouco a saída ao Penafiel na segunda parte. A verdade é que as 3 vezes que o Penafiel saiu, fez o 3-0, ganhou o penalti do 4-0, mandou uma bola ao poste, mas ainda assim é algo que de positivo leva à forma como a equipa conseguiu perceber a segunda parte, condicionar o adversário, mesmo correndo os riscos que tinha de correr à frente.
4: Sim, nós, a nossa equipa sempre foi e sempre será ambiciosa. Se tivermos como fizemos, tirarmos um central, por um médio, por 3 avançados, se necessário, vamos fazê-lo, porque estamos aqui sempre a competir para ganhar. É isso que nos caracteriza, é isto que estes nossos adeptos pedem, por isso é que no fim, seguramente, que apesar do resultado, e eles muito também, como nós, sentem estas questões muito, que amam o clube, aplaudiram porque nós fomos e vamos sempre, e somos corajosos e ambiciosos. Naturalmente que não conseguimos fazer golos, mas criamos mais do que situações para fazer. Continuar a trabalhar, continuar a produzir, que é isso que nós temos de fazer, continuar a procurar a baliza adversária, e seguramente também vão haver jogos em que nós, se ajustarmos à baliza, vamos marcar um golo, também faz parte. Infelizmente hoje foi assim. Levantar a cabeça, temos um jogo para ganhar já na próxima sexta-feira em casa.
1: Palavras de Antônio Barbosa, treinador do Académica de Coimbra, após a derrota fora de casa. Grande vitória do Futebol Clube Penafiel diante do Académica de Coimbra por 4-1, numa partida em que os durienses mostraram muita personalidade e, acima de tudo, capacidade para ultrapassar a adversidade. Pedro Sá abriu o marcador e Davo aumentou ainda antes do intervalo. Pelo meio, Pedro Sá acabou expulso, mas nem a jogar com 10, o Penafiel perdeu o controle da partida. João Pinto fez o terceiro golo com um belo chapéu, e Max Svensson, de grande penalidade, fechou as contas. Ainda houve uma segunda expulsão, desta vez para Alex Carbonell, que deixou o Penafiel reduzido a 9. Mesmo assim, a equipa manteve-se organizada e segurou uma vitória que acaba por ser ainda mais valorizada pelas circunstâncias. Parece que o Penafiel se acostumou a ganhar por um placar de grandes goleadas. Após a rodada passada, por 3-0 frente ao Futebol Clube Porto B, agora repete também outra goleada por 4-1 frente ao Académica. O Penafiel soma mais 3 pontos e dá sinais claros de estar a atravessar um bom momento neste arranque de campeonato. Na próxima jornada, a 6ª jornada da Liga 2, a formação penafidelense vai a Felgueiras, enquanto que o Académica de Coimbra recebe em casa o Benfica B. Vamos saber mais da Liga 2 com a jornalista Carmo Marinho.
6: O Futebol Clube de Penafiel goleou a Académica por 4-1, o Vizela venceu em casa o Felgueiras por 1-0 e o Amarante perdeu em Leixões por 3-1. O Tondela venceu o Futebol Clube Porto B por 3-0, o Benfica B perdeu com o Torriense 2-0, o Sporting B venceu o Feirense por 3-1, a União de Leiria venceu por 1-0 por Timonense e o Lusitânia de Lourosa venceu por 2-1 o AFS. O jogo do Farense com o Chaves está agendado para dia 4 de outubro. O Lusitânia de Lourosa ocupa o lugar cimeiro da tabela com 13 pontos. Em segundo lugar, o Sporting B com 12 pontos. O Futebol Clube de Penafiel ocupa o terceiro lugar da tabela com 10 pontos. Seguindo o Futebol Clube de Vizela em quarto lugar com igualmente 10 pontos. O Felgueiras ocupa o 11º lugar com 6 pontos. O Amarante em 15º com 4 pontos e em último e 18º lugar o Feirense com apenas 1 ponto.
1: O Porto B voltou a perder na segunda liga. Derrota por 3-0 no terreno do Tondela, num jogo em que os jovens dragões tiveram muitas dificuldades para acompanhar o ritmo da equipa da casa. O Tondela foi superior durante grande parte da partida e chegou ao intervalo a vencer. Logo no arranque da segunda parte, Tomané fez o segundo e deixou o resultado bem encaminhado. O Porto B ainda tentou reagir, mas faltou capacidade para criar um verdadeiro perigo. E já perto do fim, João Lima confirmou o 3-0. Um resultado pesado para os portistas que somam agora 4 derrotas em 5 jornadas. Já o Tondela respira melhor depois de 3 derrotas consecutivas e regressa aos triunfos com uma exibição convincente. O Benfica B perdeu em casa para o Torriense por 2-0. O Torriense finalmente conseguiu sorrir na segunda liga. A equipe de Torres Vedras foi ao Seixal vencer o Benfica B por 2-0 e somou a quinta jornada a primeira vitória no campeonato. Depois de um arranque complicado, com apenas 2 pontos nas primeiras 4 jornadas, o Torriense apareceu mais compacto e, sobretudo, mais eficaz. Dani Jean abriu o marcador e Malik Abubakari confirmou o triunfo já na parte final da partida. Do outro lado, o Benfica B teve dificuldade para responder e voltou a ficar em branco. É já o terceiro jogo consecutivo sem vencer para os jovens encarnados. Uma vitória importante para o Torriense, que precisava mesmo de um resultado desses para ganhar confiança e dar outro rumo a este início do campeonato. O Feirense continua sem conseguir descolar dos últimos lugares da segunda liga. No passado fim de semana, derrota por 3-1 diante do Sporting B, num jogo em que os fogaceiros até mostraram argumentos, mas acabaram por pagar caro por alguns erros. O Sporting B marcou já nos descontos da primeira parte, mas o Feirense reagiu bem no regresso dos balneários e Pedro Silva fez o empate aos 56 minutos. A equipe da casa ganhou confiança e parecia estar bem lançada a procurar a reviravolta, mas o Sporting B voltou a marcar aos 81 minutos por Gabriel Silva. Já nos descontos, Carlos Justino, de grande penalidade, fechou as contas. Fica a derrota, mas também fica uma nota positiva. O Feirense teve a capacidade para reagir e discutir o jogo. O problema é que na segunda liga, os pequenos detalhes acabam muitas vezes por fazer a diferença. E no passado fim de semana, fizeram-na a favor do Sporting B. O Felgueiras sofreu a primeira derrota da temporada na Liga 2, ao perder por 1-0 na deslocação ao terreno do Vizela. Mas olhando para aquilo que aconteceu em campo, há pouco a apontar a equipe de Agostinho Bento. Tudo ficou mais complicado logo aos 7 minutos, com o Felgueiras a ficar reduzido a 10 jogadores. Mesmo assim, a equipe não se desorganizou, manteve-se muito bem na partida e conseguiu levar o Vizela ao limite. O golo só apareceu na segunda parte, num grande remate de Miguel Pires, que acabou por decidir uma partida em que o Felgueiras teve de fazer um enorme esforço defensivo. Fica a derrota, é verdade, mas também fica uma boa imagem de uma equipe que jogou mais de 80 minutos, com menos um, e nunca deixou de acreditar. Agora é levantar a cabeça. Na próxima jornada, o Felgueiras recebe o Penafiel, enquanto o Vizela desloca-se ao terreno do Porto B. O Amarante saiu derrotado da deslocação a Matosinhos, mas o resultado acaba por não contar toda a história do jogo. Derrota por 3-1, diante do Leixões, numa partida em que a equipe amarantina teve bons momentos e nunca deixou de procurar outro resultado. O Leixões entrou melhor e chegou ao intervalo a vencer por 2-0. No início da segunda parte, Brian Rochas fez o terceiro e parecia deixar a partida resolvida. Mas o Amarante reagiu. Simão Silva reduziu aos 64 minutos e a equipe ainda teve oportunidade de voltar a entrar na discussão do resultado. Mas acabou por desperdiçar uma grande penalidade. Fica a derrota, mas também uma equipe que mostrou personalidade na segunda parte, que podia perfeitamente ter tornado os minutos finais bem mais complicados para o Leixões. Agora é virar a página. Na próxima jornada, o Amarante recebe o União de Leiria, enquanto o Leixões desloca-se ao terreno do Torriense. A União de Leiria continua a subir na tabela e já leva 3 vitórias consecutivas na Liga 2. No passado domingo, o triunfo por 1-0 frente ao Portimonense foi decidido pelo avançado de 20 anos da Guiné Equatorial, Nabil Ondo. A equipe leiriense não teve uma tarefa fácil. O Portimonense até teve uma boa oportunidade para marcar, mas o experiente Shoya Nakajima desperdiçou uma grande penalidade no regresso a Portugal. E quem não marca, acaba por pagar. O Leiria aproveitou e, na segunda parte, Nabil Ondo voltou a aparecer no sítio certo para fazer o único golo da partida e garantir mais 3 pontos. É uma vitória que confirma o bom momento dos unionistas, que depois de um arranque com 2 derrotas, já somam 9 pontos consecutivos e começam a olhar para os lugares cimeiros. Já o Portimonense fica com apenas 4 pontos e prolonga o período menos positivo. Na próxima jornada, o Leiria desloca-se a Amarante, enquanto o Portimonense recebe o Tondela. 2 jogos interessantes para ver se os leirienses mantêm esta recuperação e se os algarvios conseguem finalmente voltar aos triunfos. O jogo entre Farense e Chaves, válido pela 5ª jornada da Liga 2, foi adiado para 4 de outubro. Em causa está uma virose que tem afetado a equipa algarvia e que levou inclusivamente ao adiamento de 2 sessões de trabalho. Por esse motivo, o pedido de reagendamento da partida por parte do clube de Faro foi devidamente atendido. É hora de conhecermos os melhores marcadores na Liga 2. Brian Rochês, do Leixões, e Max Svensson, do Futebol Clube Penafiel, lideram a tabela de melhores marcadores, ambos com 4 golos em 5 jogos disputados até aqui. Curiosamente, Max Svensson, da formação penafidelense, é também o líder em número de assistências, com 3 assistências nos 5 jogos disputados.
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1: Depois da Liga 2, a Liga 3 é o assunto no Futebol Magazine. A nossa jornalista, Carmo Marinho, vai contar como correu a jornada 4 da Liga 3.
6: União Sport Clube Paredes venceu o Varzim por 1-0. Passos Ferreira e Viarense empatam 2-2. E não há golos no jogo do Marco contra o São João de Ver, um empate 0-0. Também o Trofense e o Vitória Sport Clube B empataram 0-0. O Faf venceu o Leça por 3-0. Em primeiro lugar, a União Sport Clube Paredes com 9 pontos. Em segundo lugar, o Varzim com 9 pontos. Em terceiro lugar, o Faf com 8 pontos. Quarto lugar ocupado pelo Marco 09 com 7 pontos. E o Passos de Ferreira ocupa o 10º e último lugar com apenas 1 ponto.
1: O Passos Ferreira continua à procura da primeira vitória na Liga 3, mas há sinais positivos depois da deslocação à Viana do Castelo. Os castores chegaram ao intervalo a perder por 1-0, mas tiveram uma excelente reação na segunda parte. Platini fez o empate aos 52 minutos e já perto do final, Vitinho consumou a reviravolta, colocando Passos em vantagem. Parecia que estava aí a primeira vitória da época. Mas o futebol tem dessas coisas. No último lance da partida, o vianense chegou ao empate e tirou 2 pontos aos passenses. Ainda assim, há que destacar a reação do Passos, que depois de 3 derrotas nas primeiras jornadas, mostrou outra cara, deu a volta ao resultado e esteve muito perto de sair de Viana com os 3 pontos. Fica o empate, mas fica também a sensação de que este pode ser o ponto de partida para uma nova fase dos castores. Grande resposta do Paredes na deslocação à Póvoa de Varzim. Depois da derrota com o Lessa na jornada anterior, a equipa de Agostinho Bento foi vencer por 1-0 ao terreno de um Varzim que ainda não tinha perdido esta temporada. O único golo apareceu aos 16 minutos, com Daniel Rodrigues a aproveitar da melhor forma a assistência de Miguel Moreno. Depois foi preciso trabalhar e muito. O Varzim tentou chegar ao empate, mas o Paredes mostrou organização, personalidade e, sobretudo, soube sofrer até o apito final. Uma vitória que vale muito mais do que os 3 pontos. O Paredes chega aos 9 pontos e apanha o Varzim na liderança da Série A da Liga 3. Na sexta jornada da Liga 3, o Paredes recebe em casa o Faf, enquanto que o Varzim, também em casa, enfrenta o Vianense. Divisão de pontos em São João de Ver, num jogo sem golos, mas com o Marco 09 a sair satisfeito da deslocação. O empate a 0 permite à equipa marcoense manter-se invicta a 2 jogos e, mais importante, continuar sem sofrer golos a 3 partidas consecutivas. O São João de Ver procurou assumir mais o jogo, mas encontrou pela frente um Marco muito organizado que soube fechar os espaços e foi segurando o resultado até o apito final. Para o Marco 09, é mais um ponto conquistado fora de casa e uma demonstração de consistência defensiva. A equipa soma agora 7 pontos e segue nos lugares cimeiros da Série A. Já o São João de Ver continua à procura da primeira vitória no campeonato, depois de 4 jornadas sem conseguir somar os 3 pontos. Na próxima jornada, o Marco 09 recebe o Vitória de Guimarães B, enquanto o São João de Ver desloca-se ao terreno do Passos Ferreira. 2 jogos importantes para as duas equipas, sobretudo para o São João de Ver, que precisa começar a transformar boas prestações em vitórias. E a quarta jornada da Liga 3 voltou a mexer com a classificação e deixou o Faf cada vez mais perto dos lugares da frente. A equipa fafense foi ao terreno do Lessa vencer por 3-0 e conseguiu uma vitória bastante convincente. Thiago Veiga abriu o marcador logo aos 8 minutos. Mário Correia aumentou a vantagem na segunda parte e Picas fechou as contas pouco depois. Um triunfo que confirma o bom arranque do Faf, que continua sem perder e chega aos 8 pontos. Do lado do Lessa, foi uma tarde complicada. A equipe ainda tentou reagir depois do primeiro golo, teve algumas oportunidades, mas o Faf mostrou-se mais eficaz e acabou por controlar bem a partida. Com 4 pontos, o Lessa segue no 8º lugar. Em Guimarães, o Vitória B e o Trofense ficaram pelo empate sem golos. Um jogo equilibrado com as duas equipas a dividirem os pontos. O Vitória B chega aos 5 pontos e está no 5º lugar, enquanto o Trofense soma 4 e ocupa a 7ª posição. Na próxima jornada, o FAF tem um teste bem interessante, deslocando-se ao terreno do líder Paredes. O Lessa também joga fora, diante do Trofense, e o Vitória Guimarães B viaja até Marco de Canaveses para defrontar o Marco 09, enquanto o Trofense, como já referimos, recebe o Lessa. E nos outros encontros da 5ª jornada, o Varzim recebe o Vianense e o Passos Ferreira recebe o São João de Ver. Na frente, Paredes e Varzim continuam com 9 pontos, mas o FAF, com 8 e ainda invicto, já está ali, mesmo à espreita. E a visita a Paredes pode dizer muito sobre até onde esta equipa pode chegar. E o melhor marcador da Liga 3 da Série A é o extremo-direito inglês Matias Tepe. Com apenas 21 anos de idade, já anotou 3 golos. Na Série B, o melhor marcador é o Evandro Barros, cabo-verdiano, tem 31 anos de idade, é o extremo direito do Belenenses, com 2 golos na competição.
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1: Da Liga 3, passamos para o Campeonato de Portugal, que teve a 3ª jornada no fim de semana. Na voz da jornalista Carmo Marinho, vamos conhecer os resultados e a classificação do Campeonato de Portugal Série 1.
6: O Sporting venceu em casa o Tirsense por 2-1. O Bordosa venceu o Vilamiá por 1-0. O Braga B empatou 2-2 com o Montalegre. O Futebol Clube Maia, lidador, perdeu com o Bragança por 1-0. O Brito ganhou 2-1 ao Maria da Fonte. O Chaves B venceu o Vinhais por 2-1. E o Limianos venceu o Ponta Barca por 3-2. Em primeiro lugar, com 7 pontos, encontra-se o Limianos. Também Bragança, com 7 pontos, ocupa o 2º lugar. O Solurissense ocupa o 3º lugar, igualmente com 7 pontos. Em 4º lugar, o Tircense, com 6 pontos. Vilamiá ocupa o 8º lugar da classificação, com 4 pontos. Em 12º, Rebordosa, com 3 pontos. E a ocupar o final da tabela, em 14º e último lugar, o Futebol Clube Vinhais, com 0 pontos.
1: Na Série 1 do Campeonato de Portugal, a 3ª jornada trouxe mexidas interessantes na classificação e, sobretudo, confirmou que há várias equipas a querer andar na frente. Começamos pelo Celoricense, que continua a surpreender. Vitória por 2-1 frente ao Tircense, num resultado que coloca a equipe de Celorico de Bastos com 7 pontos, lado a lado com o Limianos e Bragança. E por falar em liderança, o Limianos foi vencer por 3-2 a Ponte da Barca, num jogo bem mais complicado do que o resultado pode parecer. 3 pontos fora de casa e a equipa de Ponte de Lima continua invicta. Também o Bragança não facilitou. Foi a Maia vencer o Maia Lidador por 1-0 e mantém-se no grupo da frente com 7 pontos. Quem também somou 3 pontos importantes foi o Chaves B, que venceu por 2-1 no terreno do Vinhais. Já o Brito bateu a Maria da Fonte por 2-1 e conseguiu a primeira vitória da época. No duelo entre Braga B e Montalegre, houve divisões de pontos, num empate a 2 bolas que deixa as duas equipas ainda próxima dos lugares cimeiros. E houve ainda o derby regional em Rebordosa, com a equipa da casa a conseguir finalmente a primeira vitória no campeonato. O Rebordosa venceu o Vilamean por 1-0, graças ao golo de Diogo Almeida aos 24 minutos. Depois de 2 derrotas nas primeiras jornadas, são os primeiros 3 pontos para o Rebordosa. Já o Vilamean sofreu a primeira derrota da temporada. Assim, a entrada para a 4ª jornada, Limianos, Bragança e Celoricense lideram com 7 pontos, seguidos por Tircense e Chaves B, ambos com 6. E a próxima jornada já traz alguns confrontos interessantes. O Chaves B recebe o Celoricense, o Tircense recebe o Brito, enquanto o Montalegre recebe o Maia Lidador. O Vilamean recebe o Vinhais, a Maria da Fonte recebe o Braga B e o Bragança recebe a Ponte da Barca. Quanto ao Rebordosa, tinha encontro marcado com o Limianos, mas essa partida foi adiada para 27 de setembro. Uma 3ª jornada com muitos golos, 3 equipas na liderança e, sobretudo, a confirmação de que esta Série 1 promete uma luta bastante interessante pelos lugares da frente. Depois de conhecermos os resultados, classificações e comentários da Série 1, partimos agora para os resultados e classificação do Campeonato de Portugal da Série 2.
6: O Avarense venceu em casa o Sousense por 2-0, Sinfães e Beira-Mar empataram 2-2 em Sinfães e o Sanjoanense venceu em casa por 3-1 o Alpendurada. Camacha venceu 1-0 ao Flor Grave Futebol Clube. O Lamas venceu por 1-0 o Guarda Futebol Clube. O jogo da terceira jornada entre Castro Daire e Estrela Calheta será 4 de outubro. E também Machico contra o Salgueiros tem o jogo marcado para 31 de janeiro. Em primeiro lugar, a liderar a tabela, temos o Ovarense com 9 pontos. Em segundo lugar, o Camacha com 7 pontos. O Sinfãs ocupa o 7º lugar com 4 pontos. O Alpendurada, o 10º lugar com 3 pontos. E no final da tabela, em 14º lugar, o Sousense com 0 pontos.
1: Na Série 2 do Campeonato de Portugal, a terceira jornada deixou a Ovarense ainda mais confortável na liderança. A equipa de Ovar venceu o Sousense por 2-0 e soma agora 9 pontos em 9 possíveis, com 5 golos marcados e nenhum sofrido. Quem também continua sem perder é a Camacha, que bateu o Florgrade por 1-0 e chegou aos 7 pontos. Já a Sanjonense conseguiu a primeira vitória do campeonato ao vencer o Alpendurada por 3-1 e subiu ao terceiro lugar. Destaque ainda para o Sinfãs, que empatou em 2-2 com o Beira-Mar, um resultado que mantém os Sinfãs perto dos lugares da frente, enquanto o Beira-Mar continua à procura da primeira vitória. O União de Lamas também teve motivos para sorrir, com um triunfo por 1-0 sobre o Guarda. Na parte de baixo da tabela, Guarda e Sousense continuam sem pontuar. E atenção ainda aos Salgueiros, que já tinha empatado 1-1 com o Machico na sexta-feira, num jogo antecipado dessa jornada. O encontro entre Castro Daire e Estrela de Calheta ficou adiado para 4 de outubro. Para a próxima jornada, marcada para 13 de setembro, há vários jogos. O Guarda recebe a Camacha, o Sousense recebe União de Lamas, o Estrela da Calheta recebe a Ovarense, o Beira-Mar joga em casa com o Castro Daire e o Salgueiros recebe o Sinfãs, enquanto o Alpendurada recebe o Machico e o Florgrade recebe a Sanjonense.
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1: Após o Campeonato de Portugal, a Liga Pro tem o seu espaço. Na tarde do desporto, o RCP transmitiu em direto, no passado domingo, dois jogos da primeira jornada da Liga Pro. Friamundi e Aparecida, com vitória do Friamundi por 4-2 e a vitória por 3-1 do Gandra, fora de casa, frente ao Lousada. A equipe de jornalismo do RCP registrou em direto, no Conselho de Passos Ferreira, as palavras dos treinadores Antunes, do Friamundi, e José Oliveira, do Aparecida.
7: Foi um jogo à imagem daquilo que já esperávamos e trabalhamos durante a semana. Sabíamos que era uma equipa muito batalhadora, muito aguerrida, que são muito bem organizados, já com um treinador que leva anos no clube, uma ideia já consolidada. Nós tínhamos um plano de jogo desde o início. Na primeira parte não correu tão bem, os meus jogadores entraram algo nervosos no jogo, as coisas a saírem mal por querermos decidir a um toque quando podemos decidir a dois toques, mas faz parte do futebol, porque primeiro jogo em casa, uma competição nova diante de um público que é exigente, mas depois, com alguns ajustes ao intervalo, os meus jogadores tiveram uma personalidade suficiente e de demonstrar o verdadeiro futebol que eles têm nos pés, e aquilo que trabalhamos durante a semana, e correu daquilo, da forma como esperávamos. Eu estou muito contente pelo resultado, não só pelo resultado, mas pela atitude que a equipa teve, a personalidade que teve em poder dar a volta ao resultado. Toda a malta que entrou a partir do banco entrou para acrescentar, e quando assim é, o público gosta, galvaniza, apoia, e aí temos o 12º jogador que nos catapulta para o resultado final, mais que merecedor. Eu acho que o Aparecida foi um adversário que criou alguns problemas praticamente na bola longa, a bola parada que jogava dentro da nossa área, mas nós na segunda parte defendemos muito melhor e tivemos por cima o jogo quase todo. Não digo na primeira parte a espaços, mas a segunda parte foi um sentido único e conseguimos os 3 pontos que eram mais importantes.
8: O comentário é de tristeza. Tristeza não é por termos perdido o jogo, é pela incompetência que tivemos, nomeadamente a responsabilidade minha, porque a pré-época foi feita com tempo. Portanto, tínhamos que chegar hoje aqui e pelo menos Cometer alguns erros é normal, porque por isso é que o ser humano existe, mas não ter atitude, correr muito menos, não sermos agressivos naquilo que era a disputa de bola. Não estou a dizer para sermos agressores, mas agressivos nas disputas de bola, porque agressores, claro que não sou contra isso. Agora, agressivos naquilo que era a disputa de bola, muito macios, muito passivos, e uma vitória justíssima de um adversário que, na primeira parte, tal como nós, estava a cometer erros e o jogo era muito mediocre. A segunda parte eles conseguiram melhorar e efetivaram ali coisas melhores, e nós continuámos a oferecer brindes e disparates uns atrás dos outros. Foi uma sequência, tenho que assumir essa responsabilidade porque eu sou o treinador da equipa, mas não me consigo rever em este tipo de coisas, porque é o contraste do que eu lhes peço. Portanto, se nós acabamos por ficar um bocadinho impunes, não é impunes, sem capacidade de poder mudar o que quer que seja, porque nós pedimos precisamente o contrário, e hoje aconteceu de tudo um bocadinho, e acho que não pode ser, porque vir ver um jogo de futebol, pagar 8 euros a deslocação e depois ver uma exibição destas não é aceitável, e eu estou muito triste com isto, e temos que realmente reunir e perceber o que é que se pode fazer. Se o problema for o Zé Oliveira, teremos que alterar, porque nós não queremos ser um estorbo para quem tão bem nos trata. E se aquela malta não tiver esse compromisso para quem tão bem nos trata, eu não me revejo nisso. Não me revejo, e acho que não é estar aqui, no fundo, a querer assumir as culpas e tirar a água do capote, não é isso que eu estou a fazer, mas, no fundo, acho que a exibição roçou o mais fraco que alguma vez eu, enquanto treinador, assisti.
1: Acabamos de ouvir as palavras dos treinadores de Friamonte e Aparecida. Entrada com o pé direito do Friamonte na Liga Pro. Os Capões receberam e venceram a Aparecida por 4-2, num jogo com 6 golos e muita animação, como se quer logo numa primeira jornada. Depois de 3 subidas consecutivas, o Friamonte estreia-se assim na Liga Pro, com 1 vitória e, para já, com direito à liderança da tabela. O Aparecida ainda conseguiu marcar 2 vezes e dificultou a tarefa, mas o Friamonte mostrou mais argumentos no ataque e acabou por justificar os 3 pontos. É um arranque que dá confiança e que deixa já uma primeira mensagem. O Friamonte não chegou à Liga Pro apenas para participar. Na próxima jornada, a derby regional. O Friamonte desloca-se ao terreno do Aliança de Gandra, enquanto o Aparecida recebe o Aliado de Lordelo. 2 jogos interessantes para perceber se os Capões conseguem manter este arranque forte. No outro encontro, também transmitido em direto pelo RCP, Lousada e Gandra, foi o Gandra que somou 3 pontos na Liga Pro, pelo placar de 3-1. O treinador João Silvestre, do Lousada, falou em direto com o jornalista do RCP e lamentou as oportunidades perdidas.
9: Acho que foi um jogo equilibrado, um jogo entre 2 boas equipas. Não, concordo que tivemos bons momentos, mas não acho que tivéssemos ao nosso melhor nível. Honestamente, acho que ainda temos muitas coisas a melhorar. Equilíbrios defensivos, quando chegamos às zonas de finalização, marcações de prevenção, ocupações de zonas de finalização, temos que ser mais frios no momento de finalizar, porque principalmente na segunda parte criamos ali várias situações e perdoamos muitas vezes, e no futebol a este nível, quando já há bons intérpretes, quem não marca acaba por sofrer, e foi um bocadinho isso que nos aconteceu. Temos de trabalhar em cima disso e tentar melhorar para a semana, porque não há tempo, temos que ir buscar pontos do outro lado.
1: Pelo Aliança de Gandra, o treinador Jorge Palheira comemorou a vitória fora de casa em entrevista ao jornalista do RCP.
10: Acho que a vitória assenta-nos bem, acho que fomos uma equipa muito madura e sabemos também contemporizar os tempos de jogo, sabemos quando tínhamos que baixar bloco, quando tínhamos que atacar, e acho que matámos o jogo, e até podíamos o ter matado mais cedo, numa outra transição. Acho que o adversário também criou-nos muitas dificuldades, sabíamos que íamos encontrar um adversário primeiro jogo, campeonato, todas as equipas querem se mostrar muito. E sabíamos que ia ser um jogo muito competitivo e também hoje também tivemos um azar que correu-nos tudo mal. Tivemos logo o central com o aquecimento, ressentiu-se de uma lesão, teve que sair, tive que trocar, meti o William que começou esta semana no lugar dele, e ele aos 15 minutos tem que ir para o hospital. Infelizmente partiu o pé na tíbia e dar-lhe as melhoras, que é o que a gente, porque a nossa vitória foi inteiramente para ele, e o grupo uniu-se mesmo para ele, e vamos atrás de mais.
1: Estas foram as palavras de Jorge Palheira, treinador do Aliança de Gandra. O Aliança de Gandra começou bem na Liga Pro. A equipa de Gandra foi alousada e venceu convincentemente, num derby do Vale do Souza que acabou por sorrir aos visitantes. o Lousada até jogava em casa e procurava começar a época da melhor forma, mas o Aliança mostrou-se mais eficaz e aproveitou bem as oportunidades que teve. 3 golos e uma vitória importante logo na primeira jornada, num campeonato que promete muita disputa. Para o Lousada, fica uma entrada menos conseguida, mas há muito campeonato pela frente e tempo para corrigir o que não correu tão bem nessa estreia. Já o Aliança de Gandra leva para casa 3 pontos que podem dar confiança para o que aí vem. E na próxima jornada há mais um duelo interessante. O Aliança de Gandra recebe o Friamundi, enquanto o Lousada desloca-se ao terreno do Nogueirense. 2 bons testes para perceber o que essas equipas podem fazer nesta Liga Pro. Vamos ficar agora a conhecer os resultados da Liga Pro com Carmo Marinho.
6: O Friamundi venceu em casa 4-2 o Aparecida. O Lousada perdeu em casa por 3-1 contra o Aliança de Gandra. A União Desportiva de Baião empatou por 1 bola com o Futebol Clube da Foz. O San Martinho venceu 3-1 o Padroense. Vila Caís também fez a festa com 1-0 contra o Sport Canidelo. Os aliados de Lordelo perderam contra o Irmesinde por 3-2.
1: Depois de conhecidos os resultados da Liga Pro, foi um início de campeonato que não faltaram golos, derbys e alguns resultados a dar o que falar. Começamos por Aliados de Lordelo, que entrou em casa com vontade de começar bem, mas acabou surpreendido pelo Hermesinho de 1936. Derrota por 3-2 num jogo aberto, com 5 golos e emoção até o fim. Apesar do resultado, há sinais positivos numa equipa que marcou 2 vezes e mostrou capacidade para discutir o encontro. Agora, há novo desafio pela frente, com Aliados a receber o Aparecida. E por falar em Aparecida, a estreia também não foi aquilo que a equipa certamente desejava. Perdeu por 4-2 em Friamundi, num jogo em que chegou a estar na frente, mas acabou por permitir a reação dos da casa. 6 golos mostram bem a intensidade do encontro, e agora segue-se uma deslocação complicada ao terreno do Aliados de Lordelo. Quem começou com um resultado interessante foi o Baião. Empate a 1 bola no terreno do Foz, num jogo equilibrado, e onde a equipe baionense conseguiu trazer 1 ponto para casa. Não é um resultado de encher a tabela, mas é 1 ponto fora que pode ganhar importância mais à frente. Na próxima jornada, o Baião recebe em casa o Rio Tinto. Melhor ainda foi a estreia do São Martinho. A equipe venceu o Padroense por 3-1 e deixou logo boas indicações. 3 golos, uma vitória convincente e 3 pontos que colocam São Martinho entre os vencedores desta primeira ronda. Agora há mais uma deslocação pela frente, desta vez ao campo do Canidelo. Também o Vila Caís começou com motivos para sorrir. Vitória por 1-0 sobre o Canidelo, num jogo decidido pela margem mínima, mas que vale exatamente os mesmos 3 pontos de qualquer goleada. É o arranque que dá confiança à equipa de Vila Caís, que na próxima jornada joga fora diante do Lavrense. Nos restantes encontros, o Nogueirense foi vencer por 3-2 ao Rio Tinto, o Gondomar empatou em 1-1 com o Coibrões e o Lavrense arrancou uma vitória por 3-1 no terreno do Pedras Rubras. E já olhando para a segunda jornada, há jogos que prometem. O Aparecida recebe o Aliados de Lordelo, o Baião recebe o Rio Tinto, o Gondomar recebe o Foz, o Canidelo joga em casa contra o São Martinho, o Lavrense, por sua vez, recebe em casa o Vila Caís e o Hermesinde recebe o Pedras Rubras. É só o começo, mas a Liga Pro já mostrou aquilo que se esperava. Equilíbrio, muitos golos e pouca margem para facilitar.
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1: Chegamos assim ao fim de mais uma edição do Futebol Magazine. O seu programa de desporto às terças-feiras, das 19 horas às 20 horas, aqui no RCP. O meu nome é Renato Mineiro e conto consigo na próxima edição. Obrigado pela sua companhia e até a próxima.
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1: São 20 horas.
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0: 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São 22 horas.
1: Variante à Estrada Nacional 211, inaugurada ontem no Marco de Canaveses.
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1: Foi ontem inaugurada a variante à Estrada Nacional 211, no troço entre Quinquenhos e Quinhata, numa cerimónia que contou com a presença dos presidentes das câmaras de Marco de Canaveses, Baião e Sinfãs e do secretário de Estado das Infraestruturas. A nova via, aberta ao trânsito desde 31 de agosto, representa um investimento de cerca de 14,7 milhões de euros, financiado pelo PRR. Com 2,5 km de extensão, a variante pretende retirar o tráfego de passagem dos núcleos urbanos, melhorar a mobilidade e contribuir para a redução da sinistralidade rodoviária. A ULS Tamguei Sousa e o município de Penafiel conquistaram o primeiro prémio no encontro comemorativo dos 20 anos da USF Valongo. O galardão distinguiu o projeto Menos Pausa, Mais Movimento, que promove a saúde e o envelhecimento ativo de mulheres pós-menopáusicas através dos programas de exercício físico monitorizado na comunidade. A iniciativa pretende prevenir problemas associados a esta fase da vida, como a perda de massa óssea e o aumento do risco cardiovascular. O projeto resulta da colaboração entre profissionais de saúde e o município de Penafiel. Um homem de 37 anos foi detido em flagrante delito pela GNR por posse de armas proibidas no concelho de Felgueiras. A detenção aconteceu no dia 5 de setembro, durante uma ação de policiamento, um evento festivo. Segundo a GNR, os militares abordaram o suspeito por alegadamente estar a consumir produtos estupefacientes. Durante uma revista de segurança, foram encontradas e apreendidas 3 facas. O homem foi detido e constituído arguido, tendo os factos sido remetidos para o Tribunal Judicial de Felgueiras. O município de Paredes promove de 23 a 30 de setembro a Semana Europeia do Desporto, com dezenas de atividades dirigidas a todas as idades. O programa inclui caminhadas, pilates, treino funcional, dança, zumba, cross-training e hidroginástica, além de iniciativas dedicadas à inclusão e à promoção de estilos de vida saudáveis. A abertura a 23 de setembro acontece no Parque da Cidade, com uma mega aula de dança intergeracional e uma sessão de power training. Ao longo da semana estão previstas ainda atividades nas escolas, desporto inclusivo e iniciativas para séniores. O piloto Sérgio Castro, natural de Figueiró, em Passos de Ferreira, sagrou-se campeão nacional de kart cross de 2026. O título foi conquistado na prova realizada em Castelo Branco, onde o piloto garantiu a vitória decisiva depois de uma época de competição ao serviço da Sérgio Castro Racing Team. A conquista foi já felicitada pela Câmara Municipal de Passos de Ferreira, que destacou o orgulho que o título representa para o concelho. A equipa agradeceu ainda o apoio de familiares, patrocinadores, elementos técnicos e adeptos ao longo da temporada.
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1: São 23 horas. 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

0: são as direções, os sentidos, a quimera, a inspiração e um elei da jornada por um certo oriente. É a hora mágica das mil e uma noites e dos beduínos do tempo, da simbiose entre poemas compostos nos passos da saudade e a música que nesta tenda é uma memória que nos habita. Somos nós e eles, os lugares por onde viajamos para nos reencontrarmos connosco próprios.
1: Prezados ouvintes, sejam todos muito bem-vindos a mais uma emissão do programa Um Certo Oriente, um espaço plural de partilha musical, de entretenimento, de encontro de pessoas, de mundos, de culturas e de saberes, apresentado por este vosso anfitrião António Rodrigues, que no curso do próximo tempo, aqui nesta nossa rádio a transmitir via web para todo o mundo, procurará proporcionar-lhes momentos diferentes e aprazíveis, compartilhando a melhor seleção musical, as curiosidades de ontem, de hoje e de sempre, e os pensamentos simples que nos chegam dos insondáveis destinos do Norte de África, Médio Oriente, Golfo Pérsico e da região peninsular do Sul da Ásia. Sob a erudita reflexão do poeta libanês Khalil Gibran, quando inspirou a que sejamos sempre capazes de viver tudo o que há de sagrado em cada instante, proponho-lhes o meu singelo convite para que nos façam companhia e desfrutem de uma deleitável jornada pelas exóticas quimeras de um certo Oriente.

acordes iniciais da emissão de hoje de Um Certo Oriente, que nos levará por onde é suposto irmos, através do encanto de rotas, palavras e ritmos plurais, particulares e distintos. No panorama musical de hoje, contemplaremos os talentos, entre outros, dos cantores egípcios Baha Sultan e Mohammad Ramadan, da cantora israelita Idin Ben Zakin, e far-nos-ão ainda as honras o cantor e compositor belga-marroquino Dinstinct, o músico de reggae sudanês Mohali e a artista síria Lamish Khan. Mil e uma excelentes razões para permanecerem conosco e apreciar em cada instante desta jornada singular. Até já!

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1: Hoje falar-vos-ei um pouco da famosa cidade de Petra, localizada no Reino da Jordânia, e uma das mais impressionantes obras da Antiguidade. Famosa mundialmente pela sua fachada monumental, conhecida como Alkazner, o Tesouro, Petra contém no seu interior câmaras e salas, que, embora menos glamourosas que o exterior, oferecem uma rica visão do uso e da função desses espaços no passado. A popularidade de Petra no imaginário ocidental deve-se, em parte, ao filme Indiana Jones e a Última Cruzada, realizado em 1989, e que criou expectativas fantasiosas sobre os seus interiores. Os nabateus, povo de origem árabe, estabeleceram Petra como capital por volta do século IV a.C. Contudo, foi durante o período helenístico e romano que a cidade ganhou a sua monumentalidade. Petra prosperava como um importante centro de comércio, controlando rotas que ligavam o Mar Vermelho ao Mediterrâneo. A cidade foi gradualmente incorporada ao Império Romano em 106 d.C., sob o Imperador Trajano. As fachadas talhadas nos penhascos, como o Tesouro, o Mosteiro, o Adeir e o Túmulo de Urna, revelam uma mistura de estilos arquitetónicos helenísticos, orientais e romanos. A estrutura mais famosa, o Alkazner, foi originalmente um mausoléu real. O seu interior é composto por três câmaras escavadas diretamente na rocha arenítica, sem colunas nem ornamentação elaborada. Essa simplicidade não se deve à falta de habilidade, mas à função prática dos espaços. Os interiores de Petra eram usados como túmulos, nichos votivos ou locais de rituais. Muitos deles foram saqueados na Antiguidade, o que também contribui para o aspecto vazio que vemos hoje. Os túmulos escavados nas encostas evocavam a eternidade, uma vida após a morte sólida como a pedra. Além disso, a monumentalidade externa dos túmulos e templos servia como demonstração de poder político e religioso dos nabateus perante os seus vizinhos e do mundo romano. É um certo Oriente. Seguimos viagem.

entre dunas e sonhos, nesta cadência rítmica onde semanalmente, aqui mesmo, ao longo desta hora, o Ocidente encontra o seu Oriente, a nossa caravana começa a fazer paulatinamente o caminho de volta. A pensar em todos vós que nos ouvem em casa, no trabalho, em viagem, onde quer que se encontrem. Elegemos uma seleção exclusiva de temas que nos ajudarão a percorrer musicalmente da melhor maneira o restante itinerário. Relembro ainda que ao longo da semana poderão continuar a acompanhar todos os textos, fotos e novidades relativas ao programa partilhadas na página de Instagram, Um Certo Oriente. E assim se fazem estas viagens. O pensamento que decora o pergaminho que sela a emissão de hoje inspira-nos que ser feliz é encontrar força no perdão, esperanças nas batalhas, segurança no palco do medo, amor nos desencontros. É agradecer a Deus a cada minuto pelo milagre da vida. Palavras de Fernando Pessoa. Que assim seja.

Aqui, o coração é como uma bússola no mapa do destino e o mundo da imensidão do tempo. Aqui, tudo é música e prosa pintadas à aguarela, num quadro em tons de verde e ocre, onde as imagens de palmeirais adornadas de tapetes carmim, almofadas de veludo, perfumadas de bacur, dançam ao som de dourados arabescos, com notas de hortelã, jasmim e canela.

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1: E praticamente a concluir o capítulo de hoje do programa Um Certo Oriente, como um dia legou para a posteridade Carl Sagan, diante da vastidão do tempo e da imensidão do universo, é um enorme prazer para mim dividir um planeta e uma época consigo. Aproveito esta oportunidade para deixar uma palavra de gratidão a todos vós, estimados ouvintes, que durante esta última hora me concederam a amável honra da vossa simpática companhia, assim como endereçar uma devida palavra de reconhecido apreço à fantástica equipa desta nossa rádio, que uma vez mais tornou possível levar até vós esta edição e que para mim constitui sempre um gosto e todo um privilégio produzir e realizar. Sou o António Rodrigues e voltarei ao vosso convívio, oxalá, de hoje a 8 dias, à hora certa, para mais uma nova peregrinação pessoal, interior e geográfica pelos jardins ao oriente de nós. Até lá, desejo a todos a continuação de uma excelente semana. Muito obrigado pela vossa presença. Bem-ajam. Maktub. Estava escrito.

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